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1: Não tá dando certo, vamos terminar. Vem aqui em casa suas coisas buscar. Aproveita e traz as minhas que ficaram aí também.

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3: 22 horas.
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3: 23 horas e 1 minuto.
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1: 0 hora e 1 minuto. 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
2: 1:01.
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3: 2:01.
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3: 3:02.
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2: 4:02.
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5: Em nome do Pai, do Filho e do Espírito Santo.
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5: Pai nosso que estais no céu, santificado seja o vosso nome. 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

0: Amém.
1: Ave Maria, cheia de graça, o Senhor é convosco. 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

0: Olha a hora, olha a hora, olha a hora, meu povo apaixonado e querido. 4:27, 4:27 na Clube Bom Dia. Bom dia pra você, meu garoto, bom dia pra você, minha garota. Estamos chegando na sua e nossa Clube FM em 100.7. Falamos ao vivo do estúdio complementar da Clube, na Avenida Sérgio Fursim, 230, em Bariri, Estadão de São Paulo, Brasil. Falamos para todo o nosso interiorzão, todo o centro-oeste paulista, através do 100.7 no seu rádio e em todo o planeta, através das nossas plataformas digitais, o nosso site, o aplicativo da Clube, e você também nos acompanha pela Alexa. Sextou, meu povo. Sexta-feira, finalzão de semana, é mais um fim de semana pintando por aí e a nossa expectativa é grande para que você tenha o melhor final de semana da sua vida e será com toda certeza. Sexta-feira, 17 de julho do ano de 2026. Hoje é Dia Mundial de Proteção às Florestas, Dia dos Santos Inácio de Azevedo, Aleixo, Generosa e Marcelina. Se passaram neste ano de 2026, 198 dias, restando 167 dias para o término do ano. Estamos na fase da Lua Nova. O pensamento para esta sexta-feira é o seguinte: viva todos os dias como se fosse o último. Um dia você acerta. Olha o pensamento de hoje, hein? Viva todos os dias como se fosse o último. Um dia você acerta. É o pensamento desta sexta-feira, finalzão de semana.
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0: Quatro horas, 4:29, 4:29 na Clube Bom Dia. Conserve o seu coração livre do ódio e a mente livre da ansiedade. Viva simplesmente, espere pouco e dê muito. Encha sua vida com amor, espalhe a luz, esqueça-se e pense nos outros. Faça o que gostaria que lhe fizessem. Não fale mal de ninguém, critique os seus próprios atos, fazendo cuidadoso exame de suas ações diárias. Experimente isso por uma semana, eu tenho a certeza que você se surpreenderá. Faça de manhã, antes de iniciar a sua jornada diária de trabalho, a seguinte oração. Senhor, no silêncio desta prece venho pedir-te a paz, a sabedoria e a força. Quero sempre olhar o mundo com os olhos cheios de amor. Quero ser paciente, compreensivo e prudente. Quero ver além das aparências teus filhos como tu mesmo os vê. E assim, Senhor, ver somente o bem em cada um deles. Fecha meus ouvidos a todas as calúnias. Guarda minha língua de todas as maldades, para que só de bênçãos se encha minha alma. Que eu seja tão bom e tão alegre que todos aqueles que se aproximarem de mim sintam tua presença. Reveste-me de tua beleza, Senhor, e que no decurso deste dia maravilhoso que estamos começando a partir de agora, eu te revele a todos. Assim seja. Amém. 4:31, 4:31, nosso abração, nosso bom dia, o nosso muito obrigado pelo carinho da audiência. Você que está aí firme no pé do eito, rasgando a madrugada, daqui a pouquinho vai pro descanso merecido, um ótimo descanso. Para você que está se preparando para trabalhar agora, vai matar o leão para trazer o ganha-pão para sua família, deu aquela olhadinha na hora, né? Levanta, não levanta. Você que já está de saída em busca do ganha-pão, um ótimo trabalho, uma boa jornada para você. Está de folga, está de férias, curta, aproveite o seu dia de descanso ao lado das pessoas que você ama, ao lado das pessoas que você carrega dentro do seu coração, a sua família, os seus amigos e um ótimo descanso. Ao meu povo apaixonado e querido da zona rural, você de chácaras, sítios e fazendas, um abraço aos agricultores, um abraço aos meus amigos avicultores granjeiros que estão nas granjas, aos retireiros que estão na lida do leite, o nosso muito obrigado de todo o coração. Pessoal que estão nas usinas, um abraço a você na Decebil aqui em Bariri, os amigos e amigas que estão trabalhando na Decebil, na nossa amada Bariri, e você em toda a região, cada um do seu setor trabalhando firme no pé do eito, eu agradeço de todo o coração. Vamos juntos, meu povo, até às 7 horas, trazendo o melhor da nossa música sertaneja e, claro, contando com seu carinho, contando com a sua audiência, nos ajudando a fazer a melhor programação sertaneja através do WhatsApp da Clube.
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0: 14 é a nossa área, 99722-1007, 14 99722-1007 é o WhatsApp da Clube para você participar, indicar sua música e mandar para quem você quiser. Até às 7 horas, o amigão Fernando Folone juntinho com você, trazendo o melhor da nossa música sertaneja. Daqui a pouquinho a previsão do tempo, as primeiras informações, notícias do esporte, Copa do Mundo, grande final no domingão, meu povo. É quem que leva, hein? Argentina, Espanha, é a grande final da Copa do Mundo. Podia ter sido o nosso Brasilzão, né? Oh, meu Deus do céu, mas não deu. Aqui 4 anos, se Deus quiser, a nossa seleção vai brilhar, meu povo, e vai dar tudo certo, se Deus quiser. Vamos juntos e você, claro, juntinho conosco nesta sexta-feira maravilhosa, na expectativa de você ter o melhor final de semana da sua vida, meu povo maravilhoso. Não vai perder a hora não, hein? São 4 horas 34 minutos, 4:34, tá informando o Peitão de Aço. Tá feliz, né, Peitão? Hã? Tá feliz, né? Chegou a sexta-feira, né, Peitão? Vai namorar, não vai beber nada esse fim de semana, né, Peitão? Não? Não vai, né? Ó, oh, por Deus, hein, Peitão? Eu falei, vou tomar uma cervejinha, aí você vai vir e tomar uma caixa inteira, né? Mas eu falei que eu ia tomar uma. A gente acha que é só um golinho. Não, vamos tomar a cervejinha inteira, a caixa inteira. Juízo que a patroinha sua não gosta, hein? Vamos trazer a dose dupla do Tiãozão, chamada a cobrar, e também a chave do apartamento. Bom dia pra você, meu garoto, e pra você, minha garota, já sintonizados na melhor. Clube FM, a rádio do povo, a rádio da família. Olha a hora, 4:35, faltando 25 para 5. Bom dia, meu povo!
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0: Olha a hora, olha a hora, meu povo apaixonado e querido, 4:40. As 48 minutos, 4:48, faltando 12 minutos para as da manhã. Dupla gostosa, hein? Jacó e o Jacozinho, empreitada perigosa e a violinha barulhenta. Essa dose dupla, eu atendi a participação do meu amigão Robertinho, lá de Pratânia, já tá no pé do eito, já está nos acompanhando. Tá tudo certo aí, Robertinho? Bom dia, meu chefe!
1: Bom dia, seu Fernando. Sexta-feira chegou, hein? Final de semana. Ô, Fernando, eu queria ouvir um modão com Jacó e Jacozinho. Violinha barulhenta ou empreitada perigosa. Beleza? Vai para todos os ouvintes. Valeu e bom final de semana pro senhor, tá bom?
0: Para você também, meu irmãozão querido, um final de semana maravilhoso e abençoado para você e para toda a sua família, para todos os amigos aí da nossa querida Pratânia, acompanhando a gente. Robertinho, obrigado, meu irmão. Passou por aqui também a dose dupla do Tiãozão, Tião Carreiro Pardinho, chave do apartamento e também chamada a cobrar para começar bem demais o nosso programa. O Alfredão de Boracéia já tá por aqui, tá bom, Alfredo? Daqui a pouquinho eu mando a moda para você, meu irmão. Para Débora, tá mandando abração para o César Beck, para Daiane, para toda a comitiva acompanhando o nosso programa. O Fabricião tá por aqui, o Agnaldo Marcelino, a Iraceminha de Bitinga, o Paulinho Flamengo, são amigos e amigas que vão fazendo parte aí do nosso dia a dia, nos ajudando a fazer a melhor programação sertaneja do rádio brasileiro. E que prazer, que satisfação poder estar em mais uma manhã, em mais uma sexta-feira, um finalzão de semana, que a nossa torcida é grande para que seja o melhor final de semana da sua vida, e será com toda certeza um final de semana maravilhoso e abençoado. 14-997-22-1007 é o WhatsApp da Clube para você participar, indicar sua música e mandar para quem você quiser, meu povo apaixonado e querido, nesta manhã de sexta-feira. Combinado? São 4:50, faltando 10 minutinhos para 5 horas da manhã. E o tempo, como é que vai ficar? Chove, não chove? Vai esquentar? Vai esfriar? Hã? Como é que fica o tempo, meu povo? Já estamos com saudade da chuvinha de novo, hein? Ai, chuva abençoada, gente. Ela não precisa nem avisar quando ela vai chegar, né? Só o simples fato dela chegar, cair mansa, molhar o nosso coração, molhar o nosso chão, a gente fica feliz, né? Como dizia meu saudoso pai, é ouro que cai do céu. E já estamos precisando dela de novo, hein? Meu Deus do céu! E como estamos precisando! A chuva é sempre muito bem-vinda, ainda mais nessa época de estiagem, né? Friozão, o tempão, tudo seco, e a gente sempre pede aí para que a chuvinha venha para nos abençoar. Será que vai chover? Vai ou não vai? Hã? Vamos conferir a previsão do tempo na sua e nossa Clube FM.

0: Olha a hora, meu povo apaixonado, querido. Faltando 8 minutinhos para 5. A hora passa voando, meu povo. 8. Faltando para 5. Obrigado pelo carinho. Obrigado pela grande audiência. Perdão, gente. Programa ao vivo acaba escapando a tosse. Às vezes é um espirro que escapa, pega no pulo aqui. Eu peço perdão pro nosso povo maravilhoso. Tá chegando agora? Seja muito bem-vindo, seja muito bem-vinda. Você está na Clube FM em 100.7 com o amigão Fernando Folone e nós vamos juntinhos trazendo o melhor da nossa música sertaneja, torcendo para que você tenha um final de semana maravilhoso e um finalzão de semana abençoado, meu povo. Eu tô com um probleminha aqui na minha conexão e o Clima Tempo, ele tá brigando comigo, ele não tá querendo abrir aqui. Eu vou ver se eu pego no pulo pra gente trazer a nossa previsão do tempo. A conexão acabou caindo. Rapaz, zerou tudo aqui. Você pega os dias, tá tudo zerado. O Clima Tempo tá brigando com a gente também. Caiu a minha conexão, caiu e caiu bonito, hein? Vamos ver se a gente abre por aqui novamente pra gente trazer aí a previsão do tempo. Lembrando que, seguindo a previsão de ontem, vai começar o calor de novo em pleno inverno, né, meu povo? Nós teremos aí dias de muito calor. A partir do no final de semana até a semana que vem, temperaturas que estavam chegando aí em 24, 25 graus, né? Às vezes no máximo 26 graus. Nós teremos máximas de 32, 33, né? Vamos avisar o verão que não tá na hora dele chegar ainda, né, meu povo? Não tá na hora dele querer chegar, né? Estamos em plena estação do inverno, nós teremos uma mínima, permanece a mínima baixa, não tanto quanto o começo da semana e a semana passada, que chegou a bater 10 graus o termômetro, né? 9, 10, 11, nós teremos mínimas um pouquinho mais altas, né? Mas nós teremos aí as máximas que estarão batendo entre 31, 32, chegando até 33 graus nesta semana, meu povo. A notícia triste é que nós não temos previsão de chuva até o final do mês de julho, meu povo. Essa é a notícia triste, né? Vai permanecer esse arzão seco, frio à noite, frio na madrugada e no decorrer do dia, do período, no passar das horas, a temperatura vai subindo, chegando aí na máxima dos 33 graus. Estamos na fase da lua nova, o astro rei nasce às 6h53, hoje vai se pôr às 17h48. Vento 6 km por hora, meu povo apaixonado e querido. Não tem previsão de chuva hoje, amanhã e pelo menos até o finalzão do mês de julho. Teremos aí um dia de sol, né? Como eu disse, friozinho à noite, friozinho na madrugada e no decorrer do período nós teremos aí máximas que estarão chegando de 32 a 33 graus durante toda a semana. Aí eu falo pra você, que corpinho que aguenta. Você sai de um friozão desse, vai pra um calorzão, de repente vem uma chuva, muda o tempo, despenca a temperatura. O povão não aguenta. Aí vem a gripe, vem a tosse, vem rinite alérgica, aí judia do nosso povo maravilhoso. Meu Deus do céu, vamos acompanhar e vamos torcer para que essa chuvinha venha o mais breve possível. Segundo o Clima Tempo, pelo menos até o final do mês de julho, nós não temos previsão, meu povo. Mas tudo pode mudar, como a gente sempre fala, é uma previsão e não uma precisão. Nós vamos aguardar, certinho? 14997221007 é o WhatsApp da Clube para você participar, indicar sua música e mandar para quem você quiser nesta sexta-feira, finalzão de semana. Olha a hora, hein? 4h57, meu povo, tá informando o Peitão de Aço. 3 minutinhos faltando para 5, bom dia.
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0: Olha a hora, meu povo apaixonado e querido, 5:01, 5:01. Hora certa na clube, mais um modão do Tião passando por aqui, Tião Carreiro Pardinho, Catimbau, essa moda foi pro Aguinaldão Marcelino. Tá tudo certo aí, meu amigo Aguinaldo, um abraço, querido, obrigado pelo carinho da audiência, ofereceu pra esposa Vasti Marcelino com todo amor e com todo carinho, e pra todos que estão acompanhando o nosso programa, valeu Aguinaldão! Fabrício de Arialva tá chegando por aqui, o Marinho, os amigos que vão participando no decorrer do programa, nós vamos atendendo todo mundo com aquele carinho todo especial, num oferecimento, falo com todo carinho também do Dr. Galo, hein? 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Clínica Médica Marco Antônio Galo, clínico geral e nutrólogo junto com a gente. 5:03. Você está na clube, vamos juntos até às 7, trazendo o melhor da nossa música sertaneja. Não vai perder a hora não, meu povo. Ó o peitão de aço, 5:03, bom dia e um ótimo finalzão de semana.
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6: 5:04.
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2: Honra demais cantar com o trio Parada Dura, né?

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2: Bom demais! Olha a hora, meu povo apaixonado e querido. 5 horas 28 minutos, 5h28. Essa participação foi maravilhosa, hein? Nossa Senhora, Zenete e o Cristiano e o trio Parada Dura, também do saudoso Parrerito. A versão original do trio Parada Dura era o saudoso Barrerito, né? O mestre das andorinhas, ai meu Deus. Aí foi embora e o irmão dele seguiu a trajetória, o Parrerito. E infelizmente, o Parrerito morreu com a Covid-19, né? Nessa nova formação do trio Parada Dura, eles fizeram tantas participações, não gravaram com o Zenete e o Cristiano, gravaram com o Eduardo Costa, gravaram com a saudosa Marília Mendonça e foi embora também o grande Parrerito. Hoje tem uma nova formação e continua o trio Parada Dura, a sua estrada, né? A sua longa trajetória de muitos e muitos anos, desde quando começou com o saudoso Parrerito. Fim de Caboclo, Baltazar Violeiro e o Martinho. Essas duas modas, eu atendi a participação do meu irmãozão Marinho. Marinho já tá no pé do eito aí, meu irmão. Bom dia, Marinho.
3: Bom dia, meu irmão, meu companheiro Fernandão. Tudo bem? Como é que tá aí? Estamos já no pé do eito, né, Fernandão? Fernandão, vamos pegar aí hoje o Fim de Caboclo, né? O Baltazar. E Vivendo Aqui no Mato. Vamos ver esses dois modão. Crescer lá para a nossa comitiva, né? Crescer para o Landão, para o Juninho Vicar, Paulinho Flamengo, para Iraceminha, para o Juscelino, para o Jefferinho, meu povo lá de Bauru, tá bom? E vai para você também. Bom fim de semana a todos. Se Deus quiser, semana que vem nós estamos tudo junto de novo, tá? Deus abençoe a todos. Um abraço, Fernandão. Tchau, tchau.
2: Valeu, Marinho. Um abraço, meu irmão. Bom finalzão de semana pra você também, pra Rua, Dona Orminda, Melinha, a Magda lá em Bauru, o Diegão, Ana Júlia, o Benjamin. Forte abraço, obrigado pela sua participação, meu irmãozão querido. Ladrão de Terra, Liu e Léo. Que moda, hein? Passou por aqui o Ladrão de Terra com o Liu e Léo. E nós tivemos também na sua e nossa Clube FM Os Filhos da Bahia com o Jacó e o Jacozinho. Essas modas, eu atendi a participação do meu irmãozão Paulinho Flamengo de Pederneiras, que já tá na empreitada também, né, meu irmãozão querido?
4: Fernandão, bom dia, meu amigo Fernando Forlone. Paulinho Flamengo, passando por cá pra deixar um oi pra todos, tá? Toca o Ladrão de Terra e Dois Filhos da Bahia, Jacó e Jacozinho. Pra Iraceminha, pro Cuti, pro Juscelino, pro Marinho, tá? Pro Lebório, pro meu amigo Jurandir aí da ambulância de Bariri, e aqui pra Pederneira, pro Juscelino e a esposa dele, pro meu amigo da WS, os amigos da WS, pro Padeiro, o Sapo, pra Vívia, pra todo mundo que te curte, beleza? Deus abençoe todos, feliz sexta-feira pra todos e Deus sempre.
2: Deus sempre, né, meu irmãozão? Um abraço, Paulinho Flamengo, obrigado pelo carinho da sua audiência, meu irmãozão. Tivemos uma dose dupla chique também dos Gargantas de Ouro do Brasil, milionário José Rico, Anjo Loiro e De Longe Também Se Ama. Essa moda, eu atendi a participação da rainha da capital nacional do bordado. É a Morenona de Vitinga, a minha amigona Iraceminha. Cadê você, Iraceminha?
5: Bom dia, Iraceminha, querido Fernando Forlone. Tudo bem? Aqui tá bem, melhor agora. Que eu vou pedir modão aí. Fernando, sextou, né? Mais um dia. Fernando, eu vou pedir aí do Milionário Zé Rico, De Longe Também Se Ama e o Anjo Loiro. Se dá para você mandar, por gentileza, para você, né, o nosso radialista das manhãs. E tudo esse ouvinte querido que está na escuteira, Paulinho Flamengo, Marinho e família, o Wellington, Tapetão do Asfalto, Juscelino, Cuti, e para todos esses ouvintes queridos que estão na escuteira. Que Deus abençoe você, Fernando, e a nossa mãe padroeira, cobre você e todos Comando Sagrado. Bom dia! Um bom final de semana a todos, tá? Todos abençoados por Deus e um grande abraço. É nóis. Beijão no seu coração, querido.
2: Beijo no coração, Iraceminha. Uma ótima sexta-feira, um ótimo finalzão de semana. Obrigado aí pelo seu carinho, pela sua audiência de sempre, minha amiga do coração. Que vocês tenham aí um final de semana maravilhoso e abençoado, viu? A Vivi Nogueira tá por aqui também, tá lá em Arealva, curtindo o nosso programa. Tudo bem, Vivi? Bom dia pra você, bom dia pra toda a família Nogueira. 17 de julho, pra hoje, quem acorda com fé, esperança e confiança em Deus, nunca começa o dia sozinho. O Senhor já está preparando o melhor para você. Eu tenho a certeza absoluta disso. Obrigado, Vivi. Beijão para todo mundo aí da nossa querida Arealva, firme no pé do eito, acompanhando o nosso programa. A gente agradece de todo o coração. 5:34, 5:34, meu povo. 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São 5:35. Cadê o peitão de aço? Chega sexta-feira, ele já quer saber se é 5 da... Não é 5 da tarde, não. Ele tá louco pra ir ver a namoradinha, tá com saudade, né? Vai matar a saudade. Mas não vai molhar as palavras, hein, peitão? Hoje não vai molhar as palavras que ela... Depois ela manda o zap pra mim. O peitão não para de beber aqui, né? Vai curtir o fim de semana, mas sem molhar as palavras, peitão de aço. 5:36, vamos juntos até às 7, trazendo o melhor da música sertaneja. Ótima sexta-feira, ótimo finalzão de semana.
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Meu amigo Fernando Folone, quem tá falando aqui é o Daniel, cantor Daniel. Tô passando para te desejar felicidades. Grande abraço, meu amigo. E olha, muito obrigado pelo seu carinho por mim, viu? Pela consideração, tá? Que Deus te ilumine muito. Forte abraço.

0: Olha a hora, meu povo apaixonado e querido, faltando 4 minutinhos para 6 da manhã. 4 faltando para 6, que modão, hein? Tião do Carro e o Pagodinho, meu pai, foi pro mestre Landão, hein? Aê, mestre, tá em Jaú nos acompanhando. Ontem ele estava aqui atendendo a população de Bariri e ficou até tarde, hein? Tinha muita gente ontem brisando Landão, hein? Um abraço, meu patrão. Segunda-feira ele está em Arealva, Itajuí, toda quinta aqui em Bariri, cuidando da nossa população gratuitamente, sem cobrar um tostão, né? Servindo o próximo com o dom que Deus lhe deu. Ele que é um dos maiores massagistas do planeta, mestre. Obrigado pelo carinho, viu? Um ótimo finalzão de semana. Tivemos uma dose dupla do Daniel. Nós tivemos a música Tocando em Frente com a participação do grande Almir Sater. Eu atendi a participação da Daiane Gales. Tudo bem, Daia? Um beijo, querida. Ela mandou a música para o seu Sebastião e a dona Lúcia Gales, os seus pais, a Débora e o Alfredo lá em Boracéia, a Maria José e o Gilson, e para todos que estão acompanhando o nosso programa, o nosso muito obrigado. João Paulo e o Daniel, Mil Loucuras de Amor, foi pro Alfredão de Boracéia, né, Alfredo? Um abraço para você, pro amor da sua vida, a esposa Débora, tá mandando alusão também para Daiane, pro César Beck e para todos que estão acompanhando o nosso programa. Valeu, Alfredo! Obrigado pelo seu carinho, obrigado pela grande audiência, curtindo também a Clube, o nosso muito obrigado. Tivemos mais uma dose dupla do Tiãozão, passou por aqui, na verdade foi uma dose tripla, né? Saudade, Boi Soberano e o Herói Sem Medalha. Um abraço pro meu amigo Fabrício lá de Arealva, ele curtiu o Herói Sem Medalha e também Saudade. Obrigado, Fabrício, um abraço para você e para todo o pessoal maravilhoso aí da nossa querida Arealva, meu irmão. E o Boi Soberano, eu atendi a participação do meu amigão Leandro Marcelino. Tá tudo certo aí, Leandrão? Aí, gente boa, mandando um abração pro paizão Agnaldo Marcelino, que já participou, a sua mãe Avasti, tá mandando um abração pros irmãos, o Leonardo e o Leônidas. É um trio, hein, meu irmão? Leonardo, Leandro e o Leônidas. Que maravilha. Família Marcelino. Deus abençoe. Sextou, né, meu menino? Um abraço, Leandrão. Obrigado aí pelo carinho da sua audiência também nos acompanhando. Alô, Pelezão. Tá na empreitada. Já eu mando um negrinho parafuso pra você. Tá bom, meu irmãozão querido? Tá curtindo o nosso programa? A dona Vivian, o Cauê, toda a família maravilhosa, firme no pé do eito, eu agradeço de coração a sua audiência, viu, Pelé? E todos os meus amigos retireiros que estão na lida, matando o leão, tirando o leite do dia a dia, um forte abraço. Um minutinho, nada, já bateu 6 horas, 6 em ponto, meu povo. Você participando, 14-997-22-1007, é o WhatsApp da Clube, e nós vamos juntinhos até às 7, trazendo a melhor programação sertaneja do rádio brasileiro. Olha a hora, 6 horas, bom dia e um ótimo finalzão de semana.
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0: Olha a hora, meu povo apaixonado e querido. Que modão, hein? 6h25, 6 horas 25 minutos. Você curtiu aí o saudoso João Carreiro. Parece mentira, né? Mas infelizmente o João Carreiro foi embora também. Esse grande violeiro, esse grande cantor, grande compositor. Que judiação, não? Essa bela participação com a dupla Emília Eduardo. Um sonho com Tião Carreiro. Passou por aqui também Tião Carreiro e o Pardinho, pai João. Cadê o Magalhãezinho? Magalhãezinho sempre no pé do reito, meu menino. Mais um finalzão de semana pintando e vai ser um fim de semana abençoado, hein, Magalhãezinho? Bom dia, meu irmão querido. Tudo certinho por aí, meu grande garoto.
1: Bom dia, meu irmão Fernando Folomi. Você tá bom, querido amigo, irmão? Fernando, toca pra mim a música do Tião Carreiro e Pardinho, né? Pai João. Manda pra toda essa galera, manda pra Maria lá no Boracé, meu irmão. Fica com Deus. Sextou, irmão. Que dia de trabalhar amanhã. Grande coisa. Deus te abençoe, meu irmão.
0: Vai matar o leão amanhã também, né, meu irmão? Um abraço, Magalhãezinho. Obrigado pelo carinho de Paulo e Paulino. Nada mudou. Essa moda foi pro Cezão Beck de Boracé. Tá bom, César? Ele mandou pra esposa Cristina, o filho Juan Gabriel, Wesley, Netinho, Ravi, Rian, Vitória, o João Miguel, pros amigos Dirceu Massucato, Clovinho, Indião, Francisco Mendes, meu amigão Wellington, que tá cortando o tapetão de asfalto. Já vou colocar ele no ar, hein? Ei, gente boa, tá com um companheirão na estrada hoje, né? Tá bem acompanhado, hein, meu amigão Wellington? Tá com o sobrinho querido, que maravilha. O Ivo Altair, o Alfredo Torrente, Sérgio Luiz Cândido, Carlos Pedroso, Fernando Bigode, o Cosminho, o Alfredo, a Débora e também pro pedreiro seu Natal. Grande abraço, César Beck. Obrigado pela sua participação curtindo o nosso programa. Os Gargantas de Ouro do Brasil, milionário José Rico, volta pra casa, o mestre do volante, meu irmãozão Juscelino Corintiano, hein? Esse é cobra no volante, é um mestre, hein? Motorista de mão cheia, vai cortar o tapetão daqui a pouquinho e tá curtindo a gente, né, meu irmãozão? Um abraço pra você, um abraço pro filhão André, a Andressa e o Antony. O Antony tá de férias, né, Juscelino? Tá curtindo as férias, esse neto maravilhoso e abençoado. Obrigado, meu irmão querido, firme no pé do eito sempre. Zé Colina, tá tudo certo aí, Zé? Um abraço pra você e pra todo o pessoal de Boracé curtindo a clube, que hoje sua fé seja maior que qualquer desafio, sua paz seja inesgotável e as suas conquistas sejam incríveis. Olha que maravilha. Obrigado, Zé Colina. Ótimo finalzão de semana pra você também, meu irmão, e pra toda a família. Ô, meu amigão Wellington, tá cortando o tapetão. Quem que tá aí com você, meu garoto?
2: Fala aí. Bom dia, Fernando Folor.
3: Aqui é o Lourenço.
0: Ei, hey, Lourenço.
3: Eu queria viajar com o tio Wellington, queria pedir um cara com um modão.
2: Eu tô indo viajar com o tio Wellington e queria pedir um modão.
3: Queria que você tocasse pra mim A Loira do Carro Branco.
2: Queria que, você tocasse A Loira do Carro Branco do Daniel.
3: Eu ofereço pra todo mundo que tá ouvindo aí.
2: Forte abraço.
0: Valeu, Lourenço. Ei, meu amigo Wellington, a família é a maior riqueza do mundo, né, meu irmão? Irmão, irmã, pai, mãe, sobrinho, sobrinha, filhos, que bênção. Parabéns, viu, meu irmão? Tá levando sobrinho hoje na carona, meu querido. Um grande abraço, hein? Obrigado pelo carinho da audiência de vocês. Valeu, Lourenço. Rouba o Nezão da clube no painelzão do Brutão aí. Coisa linda, meu irmão querido. Obrigado, viu? Já tá na ponta da agulha e já vou trazer no próximo bloco pra você. Gilbertão Longo tá por aqui também. Que Deus abençoe seu dia, meu irmão. Que hoje não falte paz na alma, amor no coração e a certeza de que Deus está cuidando de cada detalhe da sua vida. Amém, meu irmãozão. Grande Gilbertão Longo, firme no pé do eito, curtindo o nosso programa. A gente agradece. Tivemos o Joaquim Manuel Som de Cristal e passou por aqui também mais uma do Tiãozão, Negrinho Parafuso. Foi pro meu amigo Pelé, tá na empreitada, esse grande retireiro, matando o leão e tirando o leite do dia a dia, né, Pelézão?
4: Ô, Fernando Folone, bom dia, meu irmão, uma ótima sexta-feira pra você e pra família, Fernandão. Deus vai abençoar nós todos aí nessa sexta-feira, Fernandão. Fernandão, queria pedir pro seu modão, se você não tocou ainda, Neguinho Parafuso, uma moda que eu gosto demais, Fernandão. Oferecer pra minha esposa, a Vívia, pro meu pai, o Milhão lá em Jacuba, Pra todo mundo que estiver ouvindo você nessa sexta-feira abençoada aí, Fernandão. O Dirceu, o Massucato. E vamos pra cima, hein, Fernandão. Sextou.
0: Vamos pra cima, Pelezão. Um abraço, meu irmão. Um abraço pra Vivian, Cauê, toda a sua família maravilhosa e abençoada. E um abraço a todos os retireiros trabalhando e matando o leão. 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Bom dia e uma ótima sexta.
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0: mais um finalzão de semana pintando por aí, mais uma sexta-feira, meu povo apaixonado e querido. E a nossa expectativa é grande que você tenha o melhor final de semana da sua vida. Se depender da nossa torcida, pode ficar tranquilo que você terá um final de semana maravilhoso, um finalzão de semana abençoado. Olha a hora, hein? 6h45, agora faltando 15 para 7, sextou. Rick Renner passou por aqui também. Alô, meu coração, Rio Negro e Solimões. As nossas queridas amigas Patrícia e Manuela, chama o SAMU. É o meu amigo Hérito, participou com o Lorenzo. Tem mais um sobrinho junto aí na boleia, dando uma carona. Ele passou buzinando aqui, né? Ei, meu irmãozão querido. Quem que tá junto aí? Qual que é o outro sobrinho?
1: Aí, Fernando Poloni. Eu sou o Murilo, meu tio Hérito passou a pegar eu também. E toca o modão aí.
0: É o Murilo.
2: Bom dia, Fernando Poloni. Você tá bom? Rapaz, os meninos aqui tá tudo com vergonha. Mas tá indo junto comigo, que hoje é o último dia de férias deles.
0: Maravilha.
2: Segunda-feira eles voltam nativa já na escola. Então tô levando pra passear hoje. Mas beleza, Fernando Poloni. Toca modão pra nós que tiver na ponta da agulha aí. Valeu. Um forte abraço, que Deus nos abençoe. E buzinei aqui na frente, hein, ó.
0: Ei, eu escutei a buzina, meu menino, aqui no estúdio, escutei a buzinona. Um abraço aí pro Murilo, pro Lorenzo e meu amigão Eriton, tá com a sobrinhada na carona. Que maravilha, tá acabando as férias, criançada. Bom retorno pra vocês, viu? Obrigado, meu irmãozão, pelo carinho da audiência. João Vendramini tá por aqui, bom dia, João, obrigado pelo carinho. Um abraço ao Edson de Jaú. O amor de Deus é o que nos fortalece a cada amanhecer. Amém, meu amigão Edson. Rodrigão Cardoso no pé do Eito também. Bom dia, Rodrigo. Nem todos os dias são fáceis, mas entregá-los todas as manhãs a Deus me faz ter a certeza de que Ele está no controle de tudo. Eu tenho a certeza absoluta disso, viu, meu amigo Rodrigo Cardoso? Vamos pra Iacanga, o Zé Grandão tá por lá também. Tudo certo aí, Zé?
3: Fernando Poloni, Zé Grandão de Iacanga. Risco modão pra nós que estiver na ponta da agulha, meu Beltrão. Manda lá pro meu pai Marujo, pro Boleto, pro Paquitão, o nosso amigo Jorginho lá do Mirassol, pro Gibinha Corintiano, e chega a Rosita, meu patrão. Sextou, hein? Bora lá.
0: Vambora, vambora, Zé. Um abraço pra você, pro Marujo e pra todo o pessoal de Iacanga curtindo o nosso programa. A minha amiga Lu de Jaú tá por aqui. Tá tudo certo aí, Lu? Um beijo, querida. Um ótimo finalzão de semana pra você e pra toda a sua família aí em Jaú, acompanhando a clube. 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Faltando 10 para 7, você está na Clube, meu povo!
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5: 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Aqui comigo hoje a galera, felicidade, rapaz.
6: Tá todo mundo aqui?
5: Tá todo

0: Faltando 7 para 7 na Clube Inverno Brasileiro. 14 graus neste momento em Bariri. Meu povo. A partir desse final de semana e entrando a semana que vem, já sobe mais a mínima e o calorzão vai pegar, hein? Vai voltar a ser vai ficar com a cara de verão, gente. Avisa o verão que ele não chegou ainda. Mas teremos aí temperaturas que estarão variando de 30, 32 até 33 graus a máxima para essa semana que vai se iniciar, meu povo. A mínima já subiu. Teve dias que nós tivemos 9, 10, agora tá 14 graus, tá friozinho, mas a tendência é a mínima subir e a máxima chegando até os 33 graus, segundo o Climatempo, nas próximas semanas. 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Faltando 5 para 7, a minha querida amiga Silvana chegando no final do programa lá em Boracéia.
1: O meu amigo Folone, Silvana aqui do quiosque do lado de Boracéia, na escuta. Manda um alô pra nós aí.
0: Aê, Silvana, um abração pro pessoal aí do quiosque do lago em Boracéia. Obrigado pelo seu carinho, minha amiga, pela sua audiência. Um ótimo finalzão de semana pra todo o meu povo maravilhoso da nossa querida Boracéia, firme no pé do eito. 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
0: Sextou, hein? Sextou e a nossa expectativa é grande para que você tenha o melhor final de semana da sua vida e, se depender da nossa torcida, será com toda certeza. Obrigado pelo carinho, obrigado pela grande audiência. Você que desde as 4 da manhã ficou firme no pé do eito com o amigão Fernando Folone, eu agradeço de todo o coração. Tá chegando o timaço do jornalismo número 1 do rádio brasileiro, direto dos estúdios da Clube, no Centro Empresarial, no coração de Jaú. Agora, Armando Galizia e a Deb comandam a informação até às 8 da manhã na primeira edição, a edição do almoço do meio-dia a 1 e a reapresentação com as principais matérias. Notícias, você acompanha das 6 da tarde às 7 da noite na terceira edição do Jornalismo da Clube. A informação sempre com credibilidade no seu rádio. Eu volto na segunda às 4, se Deus, Nosso Senhor Jesus Cristo e a Padroeira do Brasil, Nossa Senhora Aparecida, nos permitir. Valeu, meu povo!
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6: Bom dia! Eu não sei você, mas eu tô de bem com a vida. Ah, meu Deus do céu! Sexta-feira, 17 de julho de 2026. Você já percebeu que nós passamos da metade do mês? Sim, senhor! Sim, senhora! Já estamos na segunda quinzena de julho! Meu Deus do céu! Só a título de curiosidade, a gente tem aí pela frente mais duas semanas quase cheias, porque o mês de julho termina não na próxima, na outra semana, numa sexta-feira, dia 31. Ah, é, meu filho. Dia 1º de agosto cai num sabadão. Segura! Vamos com tudo! Vamos pra cima! Porque é sexta-feira, o final de semana já tá dando ar da graça. E eu tô naquela tipo assim, ó. Presta atenção. Já fez? Beleza. Não fez? Corre! Corre! Ainda dá! Ainda dá! Mas se deixar para depois do almoço, abandona, só semana que vem. E olha lá, meu Deus do céu. Vamos que vamos, povo de Deus. É 17 de julho de 2026, está chegando mais uma edição do jornalismo da sua Clube FM.
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6: Você tem dúvida? Tá ensolarado, filho de Deus. É, não chove não. Temperatura 15 graus.
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6: Pra animar a galera que gosta do calorzinho, a temperatura é essa e vai subindo, subindo. Hoje, 14 a mínima. 26 a máxima, 14 a mínima, 26 a máxima. Já estamos com 15 graus aqui nos estúdios da Clube. Vamos ver o final de semana, vai. Vamos ver. Final de semana já chegou. Finalzão de semana, ó, sabadão, 14 a mínima, 26 a máxima. Domingão, 14 a mínima, 28 a máxima. Não tem previsão de chuvas para os próximos dias. Semana que vem vamos bater nas 30 máxima de temperatura. E na outra semana, finalizando o mês de julho, vamos bater nos 32, 33, calor e chuva, nada. Nada, nada, nada, nada de chuva. E queda brusca de temperatura, também nada por enquanto aqui no radar do Climatempo, viu? Vamos fechar julho desse jeitão que você tá vendo aí. Quem viu o frio, viu. Quem não viu, ah, meu filho, só entrando num freezer, viu? É, porque de outro jeito, pelo jeito, não vai vir não vai ver mais, não. Mas, como o tempo é uma doideira, uma loucura, vamos aguardar os próximos dias com expectativa. A minha preocupação maior continua sendo o verão, né? Jesus amado, dá-lhe ar-condicionado. porque o que vem por aí, ai, ai, ai, ui, ui, ui, como diria o padre Everson. 7:05, 7:05, Dona Débora, bom dia.
0: Muito bom dia, Armando, bom dia, ouvinte da Clube FM, para você que também tá aí já nas plataformas digitais. Se inscreva no canal, vem fazer companhia aqui com a gente, te convido aqui para nossa live, para dar aquele seu bom dia. Como é que foi, como é que tá sendo a sua sexta-feira, começando aí o final, os preparativos para o final de semana. E é claro, gente, se você ainda não se inscreveu no nosso canal no YouTube, por favor, não só assista não, se inscreva, dá essa moral aqui pra gente aumentar aqui o nosso número de inscritos no YouTube e no Facebook, já vai dando seu bom dia, vamos começar nossa edição da manhã, nessa sexta-feira maravilinda. Tava vendo os novos outdoors da Club FM, tem uma frase do Thomas Edison, né? O preço isso, da liberdade...
6: É a eterna vigilância. Constante vigilância. Vigiai.
0: E é muito interessante porque quando a gente abre o microfone e coloca os nossos rostinhos aqui pro mundo, a ideia é essa, é a gente ter essa liberdade de expressão que é a imprensa. É, muitas vezes não é bem assim que funciona, né, Armando? A gente gostaria que...
6: A maioria das vezes é bancado pelo Pix Propina, né?
0: E a gente tem essa adorei essa frase colocada, muito bem pontuada aí para os outdoors da Clube FM. E que fique registrado, né? A gente tem essa liberdade, que continuemos a ter essa liberdade de expressão para falar aqui com verdade, com carinho, com coração, com credibilidade, que é o mais importante. E o mais importante foi o que o Armando falou, né? Sem a gente estar preso a qualquer tipo de... Né? Não tem outra palavra senão o famoso piquezinho, né? Então a gente está aqui para revelar muitos assuntos. Falando em assuntos, antes de a gente começar aqui as coisas boas, porque tem... Nossa, tá hoje... Ontem estive em Brotas, eu só tenho a agradecer. Sintam-se todos abraçados, sensacional o carinho de todos da associação, da Brotur, a secretária, enfim, todos sintam-se abraçados, porque foi a mesma forma que a Clube FM foi abraçada também por Brotas.
6: Eu gosto de Brotas pra caramba.
0: Sensacional,
6: gosto de
0: Brotas, né?
6: Pra caramba.
0: E conversando com a dona de um restaurante, que é o que nós estávamos, inclusive, ontem no evento, a abertura oficial aí para a imprensa, nós somos o veículo, primeiro veículo de comunicação, né, depois do Estadão, Veja, gastronomia.br aí, a fazer essa cobertura, né, em primeira mão aí com o pessoal da Brotur e também falar um pouco desse evento que é o Brotas Gourmet. Mas antes disso...
6: Aliás, Brotas, não te cortando, Brotas é um exemplo de cidade bem administrada, e que conseguiu enxergar a possibilidade do turismo, porque Brotas já fala de turismo há muito tempo.
0: O ecoturismo é sensacional.
6: Muito tempo, mas presta atenção, a vocação de Brotas é o ecoturismo, certo? E você foi conferir uma feira
0: gastronômica.
6: Olha só a visão que tem uma administração que tem cérebro.
0: Gringos que tem lá,
6: pensa,
0: né?
6: Que pensa. Os caras têm cachoeira até dizer chega, tem areia que canta, tem
0: escalada.
6: Corredeiras, escaladas, enfim. Brotas é uma cidade com uma vocação turística absurdamente absurda para o ecoturismo. Brotas é uma cidade pronta para o ecoturismo. Mas mesmo assim, eles não ficaram limitados ao ecoturismo. Os caras conseguiram enxergar na gastro... Pô, eu vou trazer o cara de fora para praticar uma atividade física aqui, uma atividade esportiva, uma atividade que vai dar fome. Então é assim, já que a gente tá vendendo a diversão, vamos vender a alimentação também. Vamos casar uma coisa com a outra.
0: Cervejaria,
6: Brotas Beer e Companhia Limitada. Olha a visão de uma cidade bem administrada. Ela não focou em uma vertente, ela focou em várias. Então, de repente, a pessoa chega lá e não quer fazer um esporte radical, ela vai comer.
0: Vai tomar um cafezinho, vai tomar super um cafezinho especial.
6: Vai tomar um chopinho feito no capricho com diversos tipos de chope.
0: Em qualquer horário, tá, Armando?
6: Gente,
0: em qualquer horário.
6: Percebeu? Percebeu? Eu falo pra vocês.
0: Plena quinta-feira eu tava andando na Alameda ali tomando um café.
6: Não é difícil fazer, sabe? Não é difícil fazer. Tem que ter vontade. Vontade é o principal, né? Boas intenções e, acima de tudo, foco no dinheiro público sendo empregado para o bem da população, não para meia dúzia de capincha, de puxa-saco, de grupo político, de nego que só tá querendo meter a mão no bolso. Então, quando você pega uma cidade como Brotas, você vê uma cidade que tem perspectiva de crescimento organizado e de futuro. Gente...
0: E sustentabilidade.
6: E sustentabilidade. O que
0: Porque
6: mais
0: eles pensam
6: que
0: muito
6: quer...
0: na sustentabilidade.
6: É um negócio assim absurdamente absurdo. É um exemplo de cidade que deu certo. E a gente pega cidades na região que estão partindo para a mesma vocação. Boracéia. Boracéia está partindo para a mesma vocação. Tá partindo pro mesmo ritmo, um turismo ecológico, também focando outras vertentes do turismo, turismo religioso. Então, você percebe que quando a coisa é bem administrada, anda. Quando o foco é fazer gestão, anda. Quando o compromisso é com a população, vai. A coisa anda, a coisa vai. E você não vai ver prefeito recebendo visita de Polícia Federal às 6 horas da manhã. Não. Você não vai ver um monte de investigação correndo em GAECO, em Ministério Público. Você não vai ver recomendação de Ministério Público para exonerar Pedro, Paulo, João, José, Jesus e Companhia Limitada. Não, você vai ver uma cidade que tem preocupação em fazer o que é certo de maneira correta. É difícil? Não é difícil, tá aqui do nosso lado. Brotas, tá aqui do ladinho da gente.
0: Conhecida nacionalmente.
6: Tá aqui do ladinho da gente. Tá aqui do nosso lado. Exemplo de cidade que tá dando certo. E que gira dinheiro. E que movimenta o comércio. E que cresce de maneira sustentável. É difícil? Não é difícil. Mas o difícil é... Agora sim. Eu finalizo meu comentário com isso. O difícil é, e aí desculpa, é bem verdade, o difícil é encontrar políticos que tenham compromisso com a população. E isso é o difícil, porque o que a gente mais encontra hoje é político que tem compromisso com o próprio bolso. Essa é a realidade. Políticos que têm compromisso com o próprio bolso e a população que se lasque. Só lembra da população de 4 em 4 anos quando tem que pedir voto de novo. Essa é a grande realidade. Infelizmente, a gente paga um alto preço por não saber votar ainda ou votar acreditando em fake news, em pagineca, porcaria por aí fora.
0: E uma outra coisa para fechar esse comentário, também porque a gente vai assistir a entrevista aqui na íntegra, é um pequeno detalhe. A educação, o carisma e a empatia. Esses três pilares numa cidade, numa estância turística, são importantíssimos. A educação dos proprietários, os donos estão... A hora que eu passei por um deles, tinha um vaso com lavandas, né? E eu fiquei um pouco ali com medo, falei, nossa, será que eu queria colocar a mão na lavanda ali? Porque a lavanda, quando você passa a mão na lavanda e você já faz aquela conchinha com a mão assim, já... E faz aquele processo de inspirar mesmo, né, da aromaterapia, é sensacional. E aí eu conversando com a dona, ela, por que, Debra, você não... É pra isso, pra eu colocar a mão... Pra... Então você percebe que a simpatia, ela foi até... Não pode colocar, fica à vontade, cheio de flores. Então a simpatia e aí essa forma carinhosa de tratar o turista, né, porque ali eu estava como um veículo de comunicação, mas também estava... andando percorrendo pela cidade, isso é importante. Quando entrevistei, inclusive, o pessoal de Bitinga na Feira do Bordado, a simpatia que todos, né, receberam, a forma como tratam as pessoas, os turistas, por que que voltam? Porque são muito bem atendidos. Então, atendimento, Armando, é uma coisa que é importante, não é porque está ali. Isso é um trabalhinho que a secretaria, né, e também a comissão tem que fazer com todos os comerciantes, porque o turista volta quando ele é bem atendido.
6: Claro.
0: Isso sem dúvida.
6: Só vamos mudar de assunto rapidinho, 7h15, antes de faturar e soltar essa entrevista muito legal lá de Brotas. Nós tivemos ontem um engavetamento envolvendo 10 veículos que deixou ao menos 6 pessoas feridas ontem à tarde. Aqui na João Ribeiro de Barros, a 225. De acordo com informações da Polícia Rodoviária e da Agência Reguladora de Transportes do Estado de São Paulo, Artesp, o acidente foi registrado no quilômetro 181. Entre os veículos envolvidos estão 5 carros, 4 carretas e uma caminhonete. As 6 vítimas estavam em carros, 5 tiveram ferimentos leves e uma sofreu ferimentos graves. Todas foram socorridas pelas equipes de resgate e levadas para os hospitais aqui de Jaú. A Artesp, o motorista de uma das carretas, disse que trafegava pelo trecho quando se deparou com o trânsito parado por causa de uma obra de pavimentação. Ele tentou desviar para o canteiro central, mas não conseguiu evitar a colisão. Uma das carretas transportava laranja. A parte da carga ficou espalhada pela pista. Por causa do acidente, todas as faixas e o acostamento foram interditados. Acidente que aconteceu ontem à tarde, aqui em Jaú, na 225. E aí, meu filho, velocidade, né? A tal da velocidade. Não conseguiu frear? Falha mecânica? Então, com isso, um baita do engavetamento e uma pessoa ferida gravemente. Mas por enquanto, graças a Deus, só danos materiais, ninguém perdeu a vida. Mas atenção nas estradas, gente, muita atenção nas estradas. Eu volto novamente a cobrar das autoridades uma fiscalização maior nas estradas, principalmente à noite. Hoje, novamente, vindo aqui para Jaú, eu cruzei um veículo sem sinalização nenhuma na parte traseira. Nenhuma luz funcionando. Nenhuma luz funcionando. A gente só consegue ver que tem alguém na frente.
0: Sim, quando tem uma
6: porque
0: luz batendo.
6: Vê o farol do cara, vê alguma coisa andando, né? Vê aquela claridade andando. Porque sem a luz traseira, a luz vermelha traseira, você não tem a noção de que você está se aproximando de um veículo. Você só consegue enxergar que existe um clarão branco indo à frente. Flutuando do nada. Até aí, tudo bem. Numa madrugada como a de hoje, que você tem aí a visibilidade plena, vai que vai de maneira tranquila. O problema é quando você tem uma madrugada com muita neblina, com uma visibilidade limitada. Você não consegue, você só vai perceber que tem alguma coisa na frente a hora que você já estiver em cima batendo. A hora que você estiver em cima numa pancada. Agora, você imagina um veículo desse numa dessas descidas da 304, com um caminhão,
0: nossa,
6: vindo,
0: caminhão vindo atrás.
6: Você entendeu?
0: Não consegue parar.
6: Então, aí parte do bom senso do motorista. A impressão que a gente tem é que cada vez as pessoas estão com menos bom senso e mais vai de qualquer jeito, né? Praticamente toda semana eu tenho cruzado com... E veículos diferentes, isso que é o pior.
0: Não, e toda
6: veículos diferentes.
0: E toda semana, Armando, na Leone das Pacheco...
6: A gente tá tendo um acidente.
0: Toda semana.
6: Tá tendo acidente.
0: Toda semana. A gente... Desculpa, a gente não consegue nem...

0: babaca de uma lâmpada que custa R$2-3, né? Que dependendo de onde for, você mesmo troca, dependendo do veículo, você mesmo troca. Agora, olha o risco que você está causando, o risco que está acontecendo por causa de R$2, R$3, R$15, R$20 de você, né? O problema é que você pode até você acabar indo para o espaço numa dessa, né? Se uma carreta vem e te atropela, porque não dá. Volta a repetir, numa noite tranquila, vai que vai. Agora, gente do céu, eu acho um verdadeiro abismo. Eu preciso comprar para colocar no veículo da rádio, sabe aquelas câmeras que você pendura no...
1: Ah, Goa, tipo aquela... Tipo
0: isso.
1: Uma GoPro.
0: É, vou comprar um negócio desse para pôr no veículo da rádio. E aí, pelo menos, porque eu não vou pegar o celular para filmar, porque
1: que
0: também...
1: É perigoso.
0: Aí eu estaria eu cometendo uma irregularidade, né? Pegando o celular para filmar, eu estaria eu cometendo uma infração de trânsito.
1: Aí a gente vai virar mesmo uma viatura
0: isso,
1: total.
0: É. Uma ideia é essa, colocar uma câmerazinha dessa e começar a filmar. E postar na internet, porque assim, chega a beirar o absurdo do absurdo, porque nós estamos no centro do estado de São Paulo, gente. É no centro do estado de São Paulo, eu volto a repetir, não tô pedindo para que você compre um carro de 200 mil se você não tem condição, mas se o seu pois é tá com a lâmpada, pô, troca a lâmpada, velho. Sinalização traseira, que perigo que é isso. Uma família, um caminhoneiro que tá lá trabalhando, levando sustento para casa, acaba indo a óbito porque uma pessoa não quis trocar a lâmpada e gastar R$15 porque ia deixar de tomar a pinga no final de semana. Ah, qual é, né? Isso aí é demais da conta. E por isso que eu falo de fiscalização, sabe? Não tem jeito. Quando o brasileiro começa a querer ser malandro, tem que sentir no bolso. Tem que sentir no bolso. Aliás, tem muito veículo hoje que não teria condição de estar na estrada, mas está na estrada. Mas aí você pega um veículo, como eu já peguei, dona Débora.
1: Aquela caminhonete?
0: Não, eu já peguei veículos que se você olhar, você fala assim, meu Deus do céu.
1: Como passou na vistoria?
0: Como é que isso está rodando? Só que não tem uma lâmpada queimada. Tem uma lâmpada queimada.
1: Tá ali, né?
0: Tá ali.
1: Pelo menos
0: tá ali, tá bonitinho.
1: O veículo anda na direita.
0: Anda certinho, na velocidade legal. O veículo tá caindo aos pedaços, mas tem todas as lâmpadas funcionando. Você entendeu? Então você percebe que não é uma questão de ser um veículo velho ou um veículo novo. É uma lâmpada, caraca! Poxa! Pelo amor de Deus, acorda pra vida! Né? Acorda pra vida!
1: E faço também um apelo. Você, caminhoneiro ou carreteiro, o pessoal que tá agora, assim, tá andando, tá sintonizado na 100.7, seguinte, ontem também, Armando, voltando do evento à noite, eu não sabia, eu tava na faixa da esquerda, pelo limite, né, pela velocidade, 110, e o caminhão que tava do lado, eu não sabia o que ele queria fazer, fica numa situação complicada. Se eu vou para a direita e aí eu deixo ele passar, né? O motorista passar, ou se eu mantenho. Bom, na dúvida, porque ele não ficou nem atrás e nem pedindo passagem, ele rasgou o meu lado, a direita. Então, você percebe o perigo? Primeiro que ele já fez uma ultrapassagem totalmente errada, não sinalizou, não setou, né? Nem pediu a passagem ali. E se eu tô na direita, ele vai cheio na traseira do carro. Então, assim, ai, gente, olha, o trânsito gentil, a gente teve aí o maio, né, que a gente falou tanto sobre o trânsito, vem falando sobre o trânsito, tem campanhas, aqui em Jaú, inclusive no comecinho do mês agora de julho, teve uma semana que foi feito aqui no centro, em frente à matriz, aqui a Nossa Senhora do Patrocínio, com o cruzamento aqui com o banco em frente ao banco do, acho que é Bradesco, né, que fica aqui em frente na praça. Várias crianças, teve escoteiros, todo mundo tava ali fazendo, né, você tá sem cinto de segurança, a gente não vai falar nada, mas coloque o cinto. Então, assim, já pra conscientização. E a gente bate nessa tecla, porque tem gente que entra no carro, aliás, tem muitas pessoas que inclusive colocam o cinto de segurança travado e sentam em cima do cinto de segurança para não fazer o barulhinho do cinto, apitando o cinto de segurança. Gente, cinto de segurança salva vidas. A primeira coisa que eu coloco, aliás, quando eu tô sentada em algum lugar,

0: Eu até me sinto assim, falando, tá faltando alguma coisa aqui, que é o cinto de segurança. Bom, só para fechar rapidinho aqui esse giro de notícias aqui da região, você falou do acidente. Para quem não lembra, memória curta não, né, gente? Porque esse caso aqui repercutiu bastante aqui no interior. A justiça, infelizmente, nesse caso aqui, concedeu liberdade provisória ao acusado de causar morte do motociclista com aquela linha chilena em Garça, em maio.
1: Amor de Deus.
0: Lembra daquele...
1: Amor de Deus.
0: Daquele jovem de 38 anos, o Marmanjo?
1: Essas horas que eu não...
0: Leandro Oliveira, de 38 anos, que foi acusado de ser responsável pela linha chilena que matou o motociclista Roberto Henrique Godoy Júnior, de 40 anos, em maio. Ele responde por homicídio culposo qualificado e fraude processual. No entanto, concedeu a liberdade provisória. E, na decisão, a juíza Natália Montanher da Rocha Queiroz recebeu a denúncia, né, apresentada pelo Ministério Público por homicídio culposo qualificado e fraude processual, mas determinou que o réu responda ao processo em liberdade mediante o cumprimento de medidas cautelares, e a gente espera que esse cidadão não faça mais isso. O Ministério Público também se manifestou favoravelmente à concessão da liberdade provisória entre as medidas impostas: comparecer mensalmente ao fórum para informar suas atividades, não ficar fora da comarca onde mora por mais de 8 dias sem autorização judicial, manter o endereço atualizado. Bom, o magistrado também marcou a audiência da instrução e julgamento para o dia 1º de outubro deste ano de 2026, às 2 da tarde, quando serão ouvidas as testemunhas produzidas e as provas, né? Que contém vídeos, inclusive...
1: Pela condenação, que é impressionante o negócio desse. Enquanto o cara tá de boa, curtindo a vida, o outro tá no caixão.
0: E a família sofrendo.
1: Eu não tenho muita paciência para isso, não. Matou. Cana, acabou, joga a chave fora e boa.
0: Esquecer, tá, gente? Por isso que eu fiz questão de retomar essa notícia.
1: Não tem desculpa. Esse tipo, um erro quando tira a vida de uma pessoa... Não tem desculpa.
0: Não, e fora os vídeos aqui, o que ele fez, né?
1: Porque
0: não é uma situação assim, foi um acidente.
1: Não foi um acidente. De acidente não teve nada. 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
1: Vamos de matéria?
0: Vamos de matéria. Gente, não fique preocupado, assim, que no começo, é claro, no momento que eu soube que eu ia falar e entrevistar um francês, eu não pude, né, perder este momento. Então...
1: Só pra te lembrar.
0: Só no início que eu falei em francês.
1: Não, mas só pra lembrar você e o entrevistado. Só pra lembrar os dois. É. Não custa lembrar.
0: Meu Deus,
1: né?
0: Aí já vem.
1: Que
0: lá
1: A França foi eliminada.
0: Sim.
1: Tá? Só pra lembrar.
0: Tá tudo certo.
1: A Ribepanha! Só pra lembrar.
0: É, e no final o coquetel foi no restaurante espanhol.
1: Ai, que benção.
0: Eu não pude falar absolutamente
1: nada.
0: Muito e bem. Assim, já tava. A dona já tava até com as estrelinhas aqui na mão. Nas unhas,
1: claro.
0: Né? E domingão vai rolar lá, né?
1: Domingão é Espanha. Somos todos espanhóis no domingo.
0: Ah, com toda certeza.
1: Somos todos espanhóis.
0: Nesse aspecto a gente está em
1: nada
0: comum.
1: Contra a Argentina, gente, pelo amor de Deus. Nada contra a Argentina. Adoro a Argentina. Adoro.
0: País maravilhoso.
1: Adoro a Argentina de verdade.
0: Também é um
1: não
0: país
1: conheço, nem eu, nem a Espanha conheço. Aliás, nunca saí do Brasil. Mas fica registrado aqui a nossa torcida pela Espanha.
0: Ok. Tá bom? Ok.
1: Nada.
0: Tranquilo, sem problema algum. Bom, a entrevista foi com o presidente da Brotour, o Marius André, e ele vai falar um pouquinho sobre o evento, assim, ó, em primeira mão. Então, para você que está acompanhando, ouvindo a Clube FM nas plataformas digitais, essa entrevista exclusiva em primeira mão, o nosso veículo, dando essas boas-vindas a abertura, né, da oficial já dos preparativos para o Brotas Gourmet. E você acompanha aqui em áudio e vídeo e um pouquinho dessa simpatia que é o Marius, diretamente de Brotas. Bienvenue à tous. Pour maintenant, avec Marius. Agora eu vou falar em português. Sabe por que eu estou falando em francês? Ah, bien sûr, parce que Marius é français. Oui, bien sûr. Marius, merci beaucoup. Né? Merci beaucoup pour tout. E receber a Clube FM aqui em Brotas, diretamente. Isso, gente, diretamente de Brotas. Vou falar com o Marius, que é presidente aqui da Brotour.
2: muito prazer. Tô très, très heureuse por parler avec toi en français, bien sûr, não? E falar um pouco sobre a 12ª, esse evento gourmet que vai movimentar Brotas e região.
3: Muito obrigado, Débora. É um prazer. Seu francês está ótimo, viu? Très, très bien. É um prazer ter você aqui. É um prazer poder falar dessa 12ª edição do Brotas Gourmet, um evento que vai movimentar não apenas a cidade, mas a região, os comércios, a cultura. É realmente um momento de muita alegria, muita festa e tudo de bom para Brotas e região.
2: Bom, o que o público pode esperar, Marius? A partir do dia 13 ao dia 16 de agosto, né, o público de Brotas e toda a região.
3: Então, são 4 dias, na verdade, 13, 14, 15, 16. 3 primeiros dias são as noites, das 19 às 23, 26 e 30. E no domingo é a tarde e a noite, né? São 4 dias de comida, de música, de cerveja, suco, drink, de cultura, exposição dos Irmãos Campana, grande figuras de Brotas. Então, é um momento para você vir com a família, com os amigos, sozinho. E aproveitar o que tem de melhor em Brotas, que é essa aventura, comida, tudo de bom, momento de muita felicidade.
2: Agora a gente vai falar um pouquinho, porque os restaurantes, eles foram meio que desafiados, né, a proporcionar uma experiência gastronômica mais, digamos assim, afetiva, né? Nesse caso, o que a gente pode colocar como elemento principal para essa proposta de gastronomia afetiva?
3: Então, a gente sempre desafia, né, os restaurantes, tem um tema para o evento, né, e a gente está falando de comida de vô, de pensar na infância. Então, aí tem uma interpretação que pode ser de cada um. Né? A gente tem, a maioria são restaurantes daqui, pessoa que nasceu aqui na cidade, então a gente vai ter tanto prato com arroz, lanches reformulados com receita de vó, a gente tem lasanhas, a gente tem esse tipo de produtos. Mas temos, por exemplo, um restaurante que tá, a dona é baiana, ela está reformulando uma moqueca que nem era quando ela morava lá na Bahia. Então, realmente é uma... Cada participante tem a liberdade de interpretar da maneira que ele achar certo, né? Essa questão da comida de infância, a comida de vó.
2: Você acha que esse momento que a gente está passando, a transição do mundo, né, fez com que isso tornasse mais estreito esse pensamento, esse objetivo da proposta de uma comida afetiva, para lembrar, ter essas memórias, né, da de vó, aquela comidinha caseira gostosa, com produtores da região?
3: Eu acho que sim. Eu acho que, na verdade, é sempre uma boa oportunidade de se aproximar das nossas raízes, né? Eu, gringo, eu criei raízes aqui, mas eu acho que o brasileiro e o paulistano, e ainda mais quem mora no interior de São Paulo, ele é muito próximo da cultura, né? Da cultura do interior de São Paulo. Então, é uma oportunidade de você se aproximar, de você chamar a família, vamos lá junto, todas as gerações, né? Tanto você tendo filhos de 5 anos, 10 anos, adultos de 40, e até os avós e os bisavós também, que eles também aproveitam disso. Então, eu acho que a gente precisa de mais conexão, a gente precisa de mais momento de alegria, todo mundo junto. Então, o Brotas Gourmet, ele faz isso, ele junta as pessoas para viver momentos de felicidade juntos.
2: Como presidente da Brotour, me conta como que é esse segredo, transformando tudo, gastronomia, ecoturismo, aventura, a sustentabilidade também da cidade, que isso é muito importante, vocês estão sempre pensando na questão da sustentabilidade, né? Como que mantém tudo isso, Marius, pela sua experiência aqui como presidente da Brotour?
3: Então, eu acho que, na verdade, Brotas é uma cidade que oferece uma experiência para o turista, ela é muito autêntica. Brotas não precisou se transformar para vender o que ela vende hoje para o turista. O que ela vende é a sua essência. É o seu rio, o Jacarepipira, as suas cachoeiras, a gentileza do morador de Brotas mesmo. É uma cidade muito sossegada, tranquila. Então, quando a gente pensa em Brotas, a gente pensa em turismo de aventura, mas não apenas. Você vem, você sabe que você vai comer bem, que você vai dormir bem, que você vai poder sair na rua com sua família. Então, eu acho que a gente, num evento só, a gente pegar todas as qualidades de Brotas, que é comida, que é aventura, nós vamos ter uma parede de escalada, né? Quase 8 metros de altura no meio do evento, que é música de Brotas e região. E a gente colocar isso num lugar só, a questão da sustentabilidade é muito importante, né? A gente precisa cuidar da nossa planeta Terra, a gente precisa cuidar da nossa riqueza. São poucos municípios no Brasil e no mundo que tem um rio limpo que nem o rio Jacarepepira. Então a gente precisa proteger isso. Então a gente não vai ter nenhum lixo plástico de uso único, os copos de chuva vão ser biodegradáveis, a embalagem dos restaurantes compostáveis. A gente está fazendo um trabalho muito grande justamente para, como dizer, ia falar responsabilizar, mas nem é isso. Conscientizar a população de Brotas, que prestigia muito o evento, mas também da região, que é importante a gente fazer um pequeno gesto e a gente ter um consumo mais consciente de tudo que danifica a nossa linda cidade.
2: Eu aprecio a cozinha do mundo todo, né? A gente vê como as estrelas Michelin, que ainda se impera nos restaurantes franceses, mas aqui para Brotas, existe uma cozinha mais aquela queridinha, assim, para o gosto brasileiro?
3: É difícil escolher um. Primeiro, porque eu represento uma associação, então difícil eu falar aqui na mídia de um espaço só. Eu acho que justamente a gente agrada a todos os paladares, a todos os gostos. Você vai encontrar comida de origem italiana, tem comida de origem asiática, né, com restaurante japonês, de comida japonesa. Temos um poisson, que é uma comida meio brasileira, às vezes um pouco francesa também. Temos restaurantes que fazem risotos também. Então, eu não posso apontar apenas um estabelecimento que vem se destacando. Eu acho que realmente em Brotas você tem alguma coisa de verdadeira. Eu falei de experiência autêntica, ela é presente em tudo, nos empreendimentos, na experiência do cliente, no atendimento do trabalhador. A gente não pode não destacar a importância do trabalhador brotense, né, que recebe esse turista, que faz que ele volte sempre. Então é isso.
2: Vous parlez très très bien en portugais.
3: Obrigado. Aprendi aqui mesmo, né? Eu cheguei faz 10 anos, né? Eu não falava nenhuma palavra. E uma prova que o brasileiro é acolhedor, eu aprendi aqui mesmo. Quem conhece o Zazá, que vende os salgados, ele é o mineiro que escolheu Brotas para morar. Eu aprendi português com ele aqui. Então, eu acho que o povo de Brotas é muito acolhedor mesmo, não tenho o que falar. Sempre fui muito bem tratado, muito bem recebido. E eu tento ser o mais recíproco possível e justamente doar o meu melhor, a gente dedicar um pouco de tempo nosso para justamente contribuir com essa comunidade tão linda. Acho que quem trabalha no turismo geralmente tem pouco tempo para poder viajar, né? É complicado, porque quando a gente não trabalha, a gente costuma tentar descansar. Mas sim, eu acho que o interior de São Paulo é um interior muito bom, tanto na parte turística, mas eu acho que pode falar de muitos aspectos, as indústrias, muita coisa. Eu conheço alguns outros estados e São Paulo, o estado de São Paulo, o interior de São Paulo, é conhecido por ser um estado, um interior muito forte, economicamente falando. As pessoas contribuem muito, as pessoas são trabalhadoras, as pessoas elas cuidam de uma da outra. Elas têm uma cultura muito forte também. A gente está falando de um estado que é maior do que a Argentina, em questão de PIB, em questão de população. Então, a gente tem um potencial muito grande para cada vez captar mais público, né? E sem falar que o turismo no estado de São Paulo representa 10% do PIB, né? O turismo é uma indústria muito forte, ela vem crescendo, e o turismo de Brotas é sustentável. O turismo de Brotas não tem nenhum impacto negativo. Ele só precisa crescer de maneira bem devagarzinho para não ter nenhum impacto e continuar a gente fazer um trabalho junto com o poder público, com a associação, com os empresários e com a população. A gente precisa pensar em todo mundo, não pode deixar um para trás, senão não dá certo.
2: E para encerrar, Marius, uma mensagem, né, para convidar, aproveitando o pessoal que está assistindo, está ouvindo a Clube FM nesse exato momento, todas as nossas plataformas digitais, para convidar nesses dias que vai acontecer o Brotas Gourmet e também para as pessoas apreciarem também toda a cidade e tudo que Brotas oferece. Fica à vontade.
3: Obrigado. Então, pessoal, eu convido vocês a vir conhecer Brotas, conhecer o Brotas Gourmet. Nós temos esse lindo evento de 4 dias, 4 noites, né? É uma ótima oportunidade para você poder vir, aproveitar dessa festa, mas também aproveitar da natureza que Brotas tem a oferecer, de conhecer todas as ruas da nossa linda cidade e, quem sabe, voltar em outra oportunidade. Brotas é uma cidade que recebe muito bem todas as temporadas do ano, no verão, no inverno. Fica à vontade. A gente tem propostas de viagens para todo tipo de público. E venha para Brotas Gourmet.
2: Mille merci, Marius. Parler avec toi. Muito obrigada, Marius. Obrigada. Obrigada para você também que estava aí assistindo, acompanhando a Clube FM. E é sensacional. Muito sucesso. À bientôt. Eu espero vê-los tão logo, tão breve. Isso aqui foi só, como a gente estava falando, foi só um burburinho do que vai rolar nos próximos dias aqui. E vamos dar a cobertura, fazer parte dessa coletiva também. E, é claro, convidar você e toda a família, porque, gente... O que tem? Eu dei uma olhada aqui na apresentação dos restaurantes. É sensacional. Cada chefe vai oferecer aí o que há de melhor para você. É uma experiência gastronômica. E é isso. Mais uma vez, obrigada. Obrigada a todos aqui que estão presentes. E para você que está aí nos acompanhando, luz e paz no coração. Um beijo e à bientôt. Tchau, tchau. Tchau, tchau.
1: Você sentiu em casa, né?
2: Nossa, de verdade. Você sentiu de verdade. Casa. O que eu pude manifestar, até tava falando com a Cléo, ela tem descendência, família.
1: A Cléo, o Furquinha aqui Furquinha de Jaú, que tá lá em Brotas.
2: Que tá lá em Brotas. Ela falou: Débora, eu tenho uma descendência francesa, mas eu não sei falar nada francês. Aí eu senti uma felicidade tão grande de poder passar esse pedacinho da França, sabe? E só pra reforçar, gente, os pratos, os restaurantes, eles não estão ganhando nenhuma margem, tá? É importante falar isso, Armando, porque isso ontem ele passou no coquetel, foi uma informação só para os influenciadores e a imprensa local. Pratos que custam de 150 a, enfim, é que você paga um valor, o valor do restaurante, né, pela marca do restaurante, você vai pagar R$ 28 e R$ 38. São fixados esses dois valores. Então é uma oportunidade. Uma paella você pode comer por R$ 28.
1: Ok.
2: Não tem margem nenhuma.
1: Ok.
2: É por isso que é
1: sério?
2: Sério.
1: Nossa.
2: A cerveja, pra você ter uma ideia, o chopp, 550 ml, você vai pagar a R$ 10, R$ 11.
1: É meio litro de chopp.
2: É.
1: Ai, ai, ai, ai, ai.
2: R$ 12. Então, assim, esse Brotas Gourmet não é só a festividade, é institucional. Por isso eu fiz questão de falar os valores aqui, porque isso só foi falado no coquetel de abertura.
1: Meltdowns.
2: Então, é uma oportunidade que o pessoal achar, elitizado, vai estar, né, tem chefe culinária francesa. Não, tem culinária, é a culinária brasileira. É pra aumentar, inclusive, os produtores locais.
1: Nossa,
2: e totalmente sustentável. Ele falou que é para minimizar o impacto com a natureza, porque os copos são biodegradáveis, tudo foi pensado para não, o menor impacto possível em relação à natureza. Ele falou 100% não é possível, mas a gente vai um dia chegar aos 100% para ter esse mínimo impacto com a natureza. Então foi tudo muito bem pensado. Parabéns a toda a equipe que está organizando esse evento em Brotas.
1: Brotas, exemplo a ser seguido na região.
2: Olha só, eu achei sensacional.
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1: Ó, 7 horas e 56 minutos. Fala pra mim. Fala pra mim do Parrago, por favor.
0: 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E cadê o Geninho?
1: Enquanto vem Geninho, deixa eu aproveitar, acabei de receber do Nelsinho Batistão a prestação de contas de junho do projeto Troco Solidário. Ah, É, no mês de junho foi arrecadado R$2.283,64 e cada entidade recebeu R$285,46 com aquela moedinha que sobra, com o troquinho que sobra, você ajuda. E eu falo isso sempre. Ai, Galícia, mas R$285 faz diferença? Muita. Para quem não tem um centavo, um real é uma fortuna. R$285,46 nesse mês ajuda a pagar uma conta de luz, ajuda a fazer uma manutenção de emergência, ajuda a quitar alguma continha que está em atraso.
0: Higiene,
1: isso,
0: né?
1: É, meu filho, isso você também pode ajudar em Bariri. Toda vez que você for aí no mercado, né, vai fazer a comprinha, vai lá comprar um pão, vai lá comprar uma carne, vai lá comprar alguma coisinha, sobrou 30 centavos, 40 centavos, 50 centavos, um real, destine ao Troco Solidário e ajude as entidades de Bariri. Um abraço, meu amigo Nelson Batistão.
0: Bom, a gente estava falando da França, né? Amanhã vai ter só para constar.
1: Só para constar.
0: O terceiro lugar, pelo menos, né?
1: Não é o primeiro, né? O terceiro lugar e a posição que o Brasil ficou na Copa é praticamente a mesma coisa. Não muda nada. Do primeiro para baixo, segundo, terceiro, quarto, quinto, sexto, sétimo, oitavo, último lugar, é a mesma posição.
0: Eu quero que você fale isso para os escoteiros na hora que eles perderem. Fala assim, importante é participar.
1: No movimento escoteiro, importante é participar. Sempre importante é participar, né? Até porque quando você ganha, você não ganha, né?
0: Você brinca, você participa.
1: Na Copa, a equipe campeã tá levando uma bolada do tamanho do mundo, é um dinheirão que não tem fim. E aí o importante
0: aliás, os franceses ficaram meio revoltados. Estava vendo, né, em outros veículos, na TV Cinq Monde, BBC, Exame. O pessoal ficou meio revoltado,
1: não
0: Armando.
1: Perdeu.
0: Nossa, os parisienses saíram metendo fogo. Não, eu falei, mas parecia a revolução, porque era, foi exatamente no dia da queda.
1: Mas no Brasil também, quando nós perdemos agora, se fomos eliminados, um monte de gente foi lá, queimou bandeira, queimou isso, queimou aquilo, pôs fogo. Adiantou?
0: Não.
1: Os jogadores ganharam uma puta grana, gente.
0: Estão lá
1: curtindo, na
0: boa.
1: O que um jogador ganhou por uma partida da Copa do Mundo, nós não ganhamos trabalhando a vida inteira.
0: Nossa, né?
1: Vida que segue.
0: Mas tem aí amanhã jogaço, né? Pra quem gosta de futebol, não tô falando agora de troféu, não. Pra quem gosta de futebol, amanhã às 18h, a França pega a Inglaterra. Não precisa nem falar, e você vai falar que vai torcer pra Inglaterra.
1: Viva a Inglaterra, pelo amor de Deus. Rainha Elizabeth, saudosa Rainha Elizabeth.
0: Marie Antoinette.
1: Viva a Inglaterra.
0: Bom, e a final, domingão, final da Copa, vamos lá, né? Já deixando.
1: Viva a
0: Espanha. Espanha. Nessa eu tô contigo. Espanha, Argentina, no
1: nada
0: domingão,
1: contra. Os nossos irmãos argentinos, nossos irmãos.
0: Os hermanos, olha, tá chegando. Aliás,
1: nada contra, mas eu gosto pra caramba
0: aqui
1: da Espanha.
0: Hermano está chegando aqui.
1: Está chegando aqui. Eu percebi, deu uma pendida aqui no.
0: Se ele puder só girar o celular na posição horizontal, vai ficar melhor, tá, Geninho?
1: Porque na vertical você não cabe, né, filho? Nem na horizontal você cabe, imagina na vertical, né?
0: É porque consegue, né, ter uma
1: amplia. O cara é gordo pra caramba, não dá.
0: Consegue colocar, girar,
1: Geninho? Não consegue.
0: Gira o telefone. Isso. Não, mas de novo, bota pra girar o celular.
1: Gira o celular.
0: Que aí continua na vertical. Mas senão a gente faz assim mesmo.
1: Faz, não cabe,
0: vamos,
1: né?
0: Vamos fazer assim mesmo?
1: Não cabe.
0: Beleza, vamos fazer aqui, ó. Já
1: não,
0: vou abrir.
1: Não cabe.
0: Vou abrir o microfone aqui pra ele.
1: Tem que entender que ele tá obeso, extremamente gordo, acima do peso. E na vertical ele não enquadra. Não tem câmera que enquadre o Geninho de celular na vertical. Essa é a grande realidade.
0: Tá ouvindo?
1: Tá ouvindo, Geninho?
0: Tá na escuta?
4: Ô, Armando.
1: Oi, pequeno.
4: Você de boca fechada é um poeta.
1: Obrigado, viu, querido? Também gosto muito de você.
0: Bom dia, Geninho. Tudo ótimo, graças a Deus.
4: Tudo ótimo. Então, tá bom. 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
1: Vamos.
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4: Né? Ó, falta o microfone. Tá dando para escutar minha voz aí ou não?
1: Tá um pouquinho ruim, mas é que também a voz não ajuda, né? A voz é péssima. O ator é horrível.
4: A minha gravadora oficial hoje, ela tá de folga. Ela não tá na loja.
1: Ela tá agradecendo a Deus por não estar aí com você.
0: Eu coloquei em outro formato vertical.
1: Não, tá bom,
0: aqui.
1: Tá bom. Pode ir, gordo, vai tranquilo. É que a voz não ajuda e a aparência menos ainda. Então, é aquela história do fazer milagre, né? Mas tudo bem, a gente aceita, né? Amizade é isso aí, a gente tem que aceitar.
0: Importa o que importa, são as ofertas, Juninho.
1: Pode falar, pode falar.
4: Armando.
1: Oi, querido. Oi, querido.
4: Além de tudo, você é chato.
1: Obrigado.
4: Ele é chato ainda.
1: Obrigado, meu amor. Pode falar.
0: Sim.
4: E o pior de tudo, Debbie, que ele ainda é mala pra caramba.
1: Obrigado, né? Meu querido. Obrigado.
0: Olha, como a gente fica tanto no jornal, a gente não tem tanto tempo pra ficar falando sobre isso.
1: Pode falar, meu querido.
4: Mas, Debbie, tem que fazer verdade, você não pode falar. Seu emprego tá em jogo, mas. Mas assim, boa parte da população quer mostrar o dedo do meio pra ele. Mas
1: não faça isso, meu querido, não faça isso. Pode falar, meu querido. Pode falar, meu querido. Fala as ofertas.
4: Armando. Oi. Agora voltando. A gente não consegue agradar todo mundo, né? A gente tenta, mas não consegue.
1: Mas pode ir. Pode falar as ofertas. 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
4: Ô, Armando, será que é por isso que antigamente era três, a Delícia agora só ficou dois? O ambiente ficou pesado aí no estúdio?
1: Não, muito pelo contrário. Eu estou com 97 quilos, para sua informação. E continuo perdendo peso, graças a Deus, toda a semana. Estou magérrimo, lindo e maravilhoso, de acordo com a minha digníssima esposa. Magérrimo, lindo e maravilhoso, de acordo com a minha digníssima esposa. Muito obrigado.
4: Grava isso, Deb.
0: Tá gravado.
4: O Armando ficar lindo.
0: Tá gravado já tá sacramentado. Tá aqui, ó.
4: O Armando fica lindo.
0: Tá no YouTube.
4: Ele chega a altas horas da noite, bêbado, cheirando bebida. Cambaleando com marca de vazão no colarinho.
0: Sério, vocês vão entrar nesse assunto?
1: Isso aí é um babaca.
4: Aí ele chega altas horas da noite, cheirando perfume de perfume.
1: É, isso aí ia falar besteira, hein?
4: Aí ele vai ficar lindo. Porque o que a patroa vai falar pra ele, Deb?
1: Que lindo.
4: Bonito, hein?
0: Ai, meu Deus.
1: Tchau, gordo.
4: Só desse jeito. Do resto.
1: Tchau, viu, Gordo?
4: Um abraço.
1: Tchau.
0: Um abraço,
1: tchau.
0: Boas vendas. Mala. Obrigada, Geninho.
4: Pessoal, ó, brincadeiras à parte, tem um jornalzão te esperando. Vem pra cá.
0: Valeu, obrigada. Até mais. Tchau.
1: Pequeno, moço simpático, né? Meu querido amigo Geninho Pegorim. Gente que a gente tem um respeito e um carinho muito grande. 8h11.
0: Só pra falar que hoje começa a festa julina, às 7 horas, no Orlando Ometo, tá, gente? Na FIC Nicolau 181, no Sagrado Coração de Jesus. Tem quentão, vinho quente, refrigerante, tem chopinho, chocolate quente, pastelzinho, aquele pastel. E tem até macarrão. Olha, o pessoal que tá aqui, o Edson tá falando aqui. Então, beleza, vai ter festa julina. Eita, coisa boa. Pra quem não foi ainda pra uma festa junina, tem a julina e vamos que vamos ainda aproveitar.
1: Aliás, vamos ver se a gente consegue trazer. Não sei se a gente consegue entrevistar, mas o Padre José estará aqui esse final de semana.
0: Sim,
1: Padre vi. José de Dourado, Missa das Bênçãos com o Padre José na paróquia Santo Antônio, viu? Neste sábado, agora, dia 18 de julho, às 18 horas, Missa das Bênçãos com o Padre José, que todo mundo sabe, vira e mexe, ele tá aqui em Jaú, tá lá no território, tá celebrando missas. É uma missa muito forte de cura, de libertação, e eu tenho um carinho muito grande pelo Padre José. É neste sábado, dia 18 de julho, às 18 horas, na paróquia Santo Antônio, aqui em Jaú. Fica na rua Gomes Botão, tá? No bairro Santo Antônio, Jaú. Você é o convidado a participar. Tá
0: eu
1: bom?
0: Vou falar com o Padre Armando, de repente, se ele já falar. Tem.
1: Padre Armando, só pelo nome a gente já sabe que é uma pessoa fantástica e maravilhosa. Sua benção,
0: Nossa
1: Padre.
0: Senhora.
1: Vambora, pelo amor de Deus.
0: Vamos. tem a edição do almoço. Tem.
1: Ainda não acabou a semana.
0: Não acabou. É, tem ainda um giro de entrevistas aqui pela manhã. Vamos que vamos, gente. Sexta-feira só está começando. Uma excelente sexta-feira. Voltamos ao meio-dia e contamos também com a sua presença. Aliás, agradeço a todos que participaram da live, tá? Um beijo, sintam-se abraçados a todos vocês que acompanharam aqui ao vivaço. E também aguardamos a sua presença ao meio-dia. Super beijo, luz e paz no coração. Até já. Tchau, tchau.
1: Povo de Deus! Uma manhã de sexta abençoada. Quem como Deus? Ninguém como Deus. São Miguel Arcanjo, defendei-nos no combate. Até daqui a pouco. Tchau.
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11: 8:14.
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Tamo no ar! Sexta-feira é dia de dançacinha da skate, não tamo nem aí pra quem pintou a zebra, hein? O WhatsApp já tá liberado, eu já vou fazer a boa. Tem presente pra você do Zap do Ovo, cartela com 30 ovos, hein? Vai mandando mensagem pra cá, 14997220007. Capricha aí, a gente agiliza por aqui, ó. Já te avisaram que hoje é sexta-feira, hein? Já te avisaram que hoje é dia daquele querosene?

0: Deixa aí a gente, agiliza aqui.
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0: Vamos começando mais um fim de a gente fica na esperança de que seja um dos melhores da sua vida. 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Valeu por estar ligado na número 1 do Centro-Oeste Paulista. A macro região tá conectada, ligado, interagindo em tempo real. 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Vamos te encher de ovo, hein? Vamos te encher de ovo. Capricha aí, a gente agiliza por aqui. Aquela bandeja gigante com...

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0: Bom dia. Oi, bom dia. Bom final de semana. Valeu por estar ligado na número 1.
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0: mais.
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0: Liberado, tá premiado pra você, tem presente, hein?
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0: Grava, Áureo, bora pra cá, 14.

Essas figurinhas aí eu vou falar pra você, hein? Essas figurinhas aí, ó, dá um bug aqui no notebook que eu preciso reiniciar. Cada figurinha que eu vou falar pra você, hein, meu amigo Gustavo. Por onde anda, Gustavo? Por onde anda, Gustavo? Por onde anda? É, gente boa, mas são feios pra caramba, né? É isso que eu tô falando, meu irmão. É, passaram 300 vezes na fila da feiura, né? Jaú. Opa, que legal. Maravilha, hein? Zap Novo já tá milhão aí, né? 99908...

0: quê?
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0: Não tamo nem aí pra quem pintou a zebra, né? Hoje é dia de ver o Saci andar de skate. Vai mandando mensagem pra cá porque o WhatsApp tá premiado. Tem presente pra você lá do Zap do Ovo. Já tem fila aqui do Zap do Ovo. Fala, Flavinho, o pessoal tá no CEPROM, bom dia.
2: Ô, Rogério Moraes, bom dia.
0: Fala, meu irmão.
2: Aqui é o Flávio Augusto, beleza?
0: E aí, beleza, cara?
2: Toca Só Dou Carona pra quem deu pra mim aí, pra nós aí, Teodoro Sampaio.
0: Epa.
2: Mandar pro Tapete, pro Ariel. Acabou essa feira aí, né? Vamos trabalhar.
0: Vixe.
2: Silvinho da caçamba, o pessoal aí do CEPROM aí, pra
0: boa
2: todo
0: galera,
2: mundo.
0: Boa galera, hein? Boa galera, sexta, hein? Aí. Valeu, obrigado pelo carinho. Boa sexta-feira, bom trampo, tropa.
3: Só musicão.

0: semana. 997-22-1007 tá liberado pra você participar e tá premiado. Bom dia. Esse aqui é o Agita. 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
0: Já tá lotado aqui de zap, gratidão, hein? Hoje é dia de ver o Saci andar de skate. Não tamo nem aí pra quem pintou a zebra, né? Vou envergar esse prédio hoje aqui.

0: pra você. 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
0: É o ouvinte identificado. Fala, marmota.
12: Bom dia, meu amigo Rogério Moraes.
0: E aí, meu querido?
12: Toca pra mim, Barquinho.
0: Agora.
12: Michel Teló. Um abraço, meu amigo.
0: Valeu.
12: E esse Santos, hein? Não muda,
0: não, não muda.
12: Rapaz. Meu pai do céu, rapaz.
0: Que barbaridade, não. Não sai numa draga desgraçada, não. Ô, louco, Leão. 8h42, ela dá uma...

0: 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Fala, Paulinha.
1: Oi, Rogério, tudo bem? Toca ótimo pra mim, por favor, Murilo Huff, só com ela. Ótimo dia.
0: Agora, valeu, Paulinha. Bom final de semana, minha querida. Aumenta o volume aí.
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1: 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Tamo de volta, 8h48, 14997-2007, liberado. Delivery de música. A macro região já tá conectada, ligada, interagindo em tempo real. Tá maravilhoso.
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0: 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Vamos lá pro WhatsApp, que a galera tá mandando mensagem, 14997-2007. Alô, minha amiga Ana Rosa Giacomini, Lençóis Paulista, tudo bem, Aninha? Bom final de semana, minha querida. Alô, minha amiga Cidinha Leme. Bom dia, Cida. Como é que estamos, Cida? Bom final de semana pra você, boa sexta-feira, tamo só começando mais um fim de... Alô, Cássia Bonfim, tudo bem, Cá? Beijo no coração, minha linda. Boa sexta-feira, bom final de semana. O Emerson tá por aqui também, tá a fim de falar da Latinha Mágica. Tá cheio, lotado.
1: Bom dia, meu querido Rogerião.
0: Fala, meu
1: irmão. Sextou.
0: E aí?
1: Toca o João Paulo Daniel pra nós aí. Um forte abraço, valeu.
0: Valeu, meu querido. Boa sexta-feira.

0: Bom dia, clube! A gente tá premiado!
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0: Tem presente pra você no Zap do Ovo, 14997-22007. Aquela bandeja gigante com 30 ovos, hein? Manda mensagem pra cá. Áudio ou texto, tá liberado pra você participar. 14997-22007. Enquanto isso, lá no tribunal, o bicho tá pegando, né, meu amigo Emerson? Como é que você tá, meu irmão?
2: Bom dia, meu amigo Rogério. Bom dia, região. Bom dia, cara? A todos que estão ouvindo. Bom dia, Jaú. É, Rogério,
0: fala, irmão.
2: Toca uma música pra nós aí do Biquíni Cavadão.
0: Só pra relembrar.
2: Porque hoje tem aqui, hein? Hoje tem Biquíni Cavadão aqui no espaço do Parque do Rio Jaú. E gostaria de mandar essa música para todo mundo que está ouvindo aí, para todo mundo curtir e já ir se aquecendo para hoje à noite. Um abraço.
0: Valeu, meu querido. Já tá no play principal, 8h57. Aumenta o volume aí.

0: Bom dia.
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3: 9:01.
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programa Sala Clube pra gente começar mais uma super sequência diretaça pra você, meu jovem. Number one, number one, number one. Bom dia, boa sexta-feira, bom final de semana. Valeu por estar ligado na

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0: Óbvio, óbvio na Clube, bom dia!
1: Rogério Moraes!
0: Vai mandando um áudio, tem presente pra você do Zap do Ovo, bandeja gigante com 30 ovos. Eu vou lotar você de ovo, hein? Eu vou te encher de ovo, você não vai ficar sem levar ovo, não. É ovo de manhã, de tarde e de

0: Frank Pedreiro.
1: Fala, irmão.
0: Tudo de bom, ótima sexta-feira. Quero ouvir aquela música Vidas pelos Avessos.
1: Pra você também, meu querido.
0: Do Durval e Davi. Manda pra nós aí. Um abraço, amigo.
1: Valeu, meu querido. 9h10, bom dia.

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1: 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Pensa o quê?

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0: Rogério.
1: Opa, irmão.
0: Leme, companheiro.
1: E aí?
0: Ô, Rogério, traga pra nós aí, ó, Gustavo Lima. Assunto que dói.
1: Assunto
0: todo mundo
1: que dói.
0: Sintonizado aí, ó, aqui por Zezinho aqui, ó. José Alves, nome dele aqui, ó. José Alves.
1: José
0: tá
1: Alves.
0: Sintonizado aqui também.
1: Maravilha.
0: Todo mundo, um abraço.
1: Belê,
0: foi.
1: Belê.
0: Hoje é o dia de virar o bigode aos contrários,
1: hoje...
0: meu amigo. Um abraço.
1: É lasqueira, hein? Deve doer esse bigode virado aos contrários, hein, não?

0: 3026-0622. Capricha aí, vamos lá pro WhatsApp. Galera, tá mandando mensagem, tá afim de levar ovo, né? Turma quer levar ovo e não tem jeito. Turma quer ovo. Turma vai levar ovo, um pra cada dia do mês, hein?
1: Bom dia, meu amigo Rogério, tudo
0: Opa,
1: bem?
0: Opa, quem é?
1: E aí, Rogério, não sei se tu... Rapaz, hoje vai estar calor aí na parte da tarde, vai tá bom pra tomar um, hein? Quero nem saber quem pintou as zebra.
0: É, não tamo nem aí, né?
1: Rogério, passa pra nós aí.
0: O quê?
1: Aquela do... Alceixas, Metofose. Agradecer pros meus amigos aqui da Laje Marangoni, hein?
0: Laje Marangoni.
1: Aqui. Pra todo ouvinte da Clube FM.
0: Olha o cachorro lá no fundo, lá tem.
1: Falou, Geraldo. Forte abraço e um bom final de semana. Hein? Tamo junto.
0: Beleza, meu irmão.
1: Vai Palmeiras. Agora tem que falar vai Palmeiras. Não é vai Brasil, mas não.
0: Vai, Peppa Pig.

Bom dia, Rogerão! Ô, Dieguito, como é que você tá, meu irmão? A galera lá na Reforce, né? Pessoal dando um trampo, curtindo o nosso horário, valeu! Ótima sexta-feira pra nós e pra todos os ouvintes. Toca aquela música aqui pra ela, tamo junto aqui pra ela.

mandando mensagem pra cá porque tem presente pra você do Zap do Ovo. Bandeja gigante com 30 ovos, hein? 14 997 22 1007. Não precisa acertar nada, não precisa responder nada, não precisa

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6: Rogério!
7: Oba! Tem presente pra você no WhatsApp da Clube FM, hein? 14997-22007, grava seu ar e manda pra cá. Capricha aí, a gente agiliza por aqui. Fala, Renatão! Bom dia, Rê, como é que você tá, meu irmão?
8: Rogério, tudo bem? Bom você dia, é o Renato.
7: E aí,
8: Rogério, irmão? Manda um sinônimo aí com o Zé Ramalho pra nós ouvir aqui no Gigantão aqui.
7: Ô, oh, maravilha!
8: Beleza, meu parceiro?
7: Beleza,
8: irmão. Senado na Clube, como sempre.
7: Valeu!
8: Um abraço.
7: Abraço a você, toda a galera aí do Gigantão. Sobe o som!
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7: Aumenta o volume, é volume máximo, hein?
9: Aumenta!

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0: Vai mandando mensagem pra cá, 14997-22007. Alô, meu amigo João! Santo Antônio da Platina tá por aqui, tá na região. Obrigado, João! Bom dia, meu irmão!
3: Bom dia, Rogério! João Patriota do Santo Antônio da Platina. Estamos aqui pela região, aqui, sentido Amadão. Toca a música Não Anima Não, Maria Vitória e Paulinho, oferecendo a todos os ouvintes. Um abraço, meu amigo. Deus abençoe a todos.
0: Amém. Valeu, João. 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
3: Previsão de sol, dia todo sem nuvens no céu, tarde e noite de tempo aberto, ainda sem nuvem. O sol surgiu às 6h53, lua nova, agora está 18 graus.
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7: Estamos de volta na programação da sua rádio favorita, 949. Meu amigo Vanderlei tá mandando mensagem pra cá. Perguntei pra ele se o cachorro era banheiro, né? Ele falou, tava lá na Chácara Ferreira Dias fazendo uma entrega. Tinha um cachorro lá, esse tem dentro. Ô, cuidado, hein? Cachorro com dente é perigoso, cachorro banguela não serve pra nada. Que barbaridade, que dó do cachorrinho, né? Ê, lasqueira, não. Cachorro banguela é igual teta de homem, não serve pra nada. Ô, louco, Vanderlei. Você também não presta, hein? Morrendo bem do C, hein? Que barbaridade, hein? Manda mensagem pra cá, porque o WhatsApp tá premiado, tem presente pra você do Zap do Ovo. 999-08-4622. O Zap do Ovo entrega grátis pra Jaú, viu? Leva na porta da sua casa aí, leva no seu focinho.
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0: assim. Já tô ligado qual que é o som. Copo de pinga. Será que eu tenho essa moda aqui? Copo de pinga? É esse o mesmo nome? Deixa eu ouvir o Mário. Vamos ver.
1: Bom dia, meu amigo Rogério Moraes.
0: Opa,
1: tudo
0: jóia
1: aí? Que é o Alex de Macatuba da Conexão. Passando pra desejar uma ótima sexta-feira aí. E manda uma música pros seus amigos cachaceiros aí. Aquela do Titãs, um copo de pinga na mão. Um abraço, Rogério.
0: Valeu.

0: Vem pra cá. 997-22-1007. 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Inovação, inovação, inovação. 6 pras 10 agora. Tem mais gente pra mandar salve aqui? Tem um monte, deixa eu ver aqui. Vamos andar ligeiro. Vamos andar ligeiro, né? Sai da frente, tamo a cavalo!
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0: Ô, Serginho Cândido, bora sair, tudo bem, meu irmão? Ô, Silvana, bom dia! Sai da frente, tamo a cavalo! Albuquerque's Doces Sinos, bom dia, Rogério. Por favor, toca Pérex e Ana Castela. Simplesmente acontece. Oferece pra aquela, hoje é aniversário dela. Opa, opa, opa, opa, opa, hein? Hoje é aniversário, então, naquela, parabéns. Felicidades, muitos e muitos anos de vida. Bom, vamos fazer o seguinte, vamos trazer o som aqui pro... Depois eu vou colocar a música pra aniversariante, que é de Albuquerque's Doces Sinos. Vamos trazer então o Titãs. Titãs. Um copo de pinga é isso aí, né? Um copo de pinga é mais ou menos assim, 5 para as 10. Cheio, na risca, né? Pura, sem gelo. 1, 2, 3. É o Titãs. Olha.

0: Feliz para Kerla, aniversario de Kerla, hoy,
1: ¿eh? Feliz aniversario. Esse é o seu dia. Essa é a sua rádio.
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1: Parabéns.
0: Parabéns, felicidades, muitos e muitos anos de vida, hein? Bem feito para você. Fazendo aniversário hoje, muita saúde. Tudo de melhor na sua vida, viu, Kerla? Minha amigona lá de Albuquerque, Zocicino, nosso carinho, nosso muito obrigado. Tá aqui, ó.
1: Quer saber?
0: Quero.
1: Tá pegando demais?
0: Conta logo.
1: Pá.
0: Vai.
1: Pericles e Ana Castela. Simplesmente
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1: que a cada música que a gente toca, clube, tem uma história diferente pra ouvir.
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0: Vai mandando a mensagem pra cá. 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
1: Bom dia.
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4: 10 horas e 3 minutos.
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8: De volta na melhor programação do Centro-Oeste Paulista, número 1. A mais potente, a mais poderosa, a mais ouvida em toda a nossa região. Vamos lá para o WhatsApp 14997-2007. Abraço lá para minha amiga Cicinha, Alessandra Paulista. Tudo bem, Cissa? Boa sexta-feira, minha querida. Bom começo de final de semana. Tamo junto, hein? Abraço pessoal lá da Master. Valeu, Robinho. Meu amigo Marquinho Jordão, como é que você tá, meu irmão? Boa sexta-feira, meu querido. Bora Seta por aqui também. Ô, Vandinho, como estamos, Vandinho?
9: Bom dia, Rogério.
8: Bom dia!
9: Olha um sorteio aí, agora. O Vandinho aqui tá falando.
8: Fala, Vandinho!
9: Vamos pro Gustavo do Ovo aí, mano. De Jaú aí. Alô?
8: Valeu, Vandinho! Beijo no coração, meu querido! 10 e 7, aumenta o volume aí, Vandinho! Deixa o clube fazer eco, sobe o som!
10: Aumenta o volume!

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1: Pode crer, 14997221007 tem presente pra você do Zap do Ovo. Enquanto isso, na caverna do Dragão, ó. Fala, Lorival.
2: Bom dia, Rogério. Ótima sexta-feira pra nós.
1: E aí, irmão?
2: Loridort da SOS Acabamentos em Pedras, trabalhando aqui na cidade de Macatuba e ouvindo a melhor rádio. Hoje toca pra nós o som Um Pau na Raspadinha, da mulher agora, que ganha na raspadinha. Eu ofereço pra todos que estão aqui na obra.
1: Maravilha.
2: E põe meu nome pro sorteio aí do Zap do Ovo.
1: Só se for agora.
2: De sexta-feira é dia de ovo. E outra de graça.
1: Vai, né?
2: Vamos ver se o ovo do Gustavo aí é bom mesmo, o jeito que o pessoal fala.
1: Ah, é? Você quer ver mesmo se o ovo do Gustavo é bom pra caramba? É, né? É. A turma fala que é bom o ovo do Gustavo lá, viu? Que barbaridade, hein? É assim que se faz, manda pra cá. 14997221007 é bom pra caramba, viu? Você quer provar se o ovo do Gustavo é bom? Boa sorte pra você, Lorival!
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0: Te agiliza por aqui, bom dia, boa sexta-feira, bom começo de final de semana, bom fim de com Agita, ó. Macro região ligada.
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0: Bom dia lá pra minha amiga Carla de Pederneiras. Bom dia, Rô. Toca pra nós. Red Hot Chili Peppers.

0: mais gente mandando mensagem, o mercado tá cheio. Alô, alô, Bocaina, bom dia, Edinho.
1: Olá, bom dia, Rogério, aqui é o Edson.
0: Fala, meu querido.
1: Nossa, eu ouvi a música do Gustavo Lima, a música chama Balada Boa. Queria oferecer pra todo mundo que tá ouvindo a rádio e pra vocês aí.
0: Valeu.
1: Tchau, obrigado.
0: Tchau, obrigado.

0: 10h22, o WhatsApp tá premiado, tem presente pra você do Zap do Ovo. 997-22-1007, grava seu áudio e manda pra cá. Capricha aí, a gente agiliza por aqui. O que o Alex tá mandando aqui? Opa, álbum do Ninho de 1995, aquele solo do Titãs, né? Pode crer. Belezeira, belezeira, belezeira, Alex. Ô, Luzia, bom dia, tudo bem, minha querida? Tudo bem, Lulu?
1: Bom dia, Rogério.
0: Bom dia, bom dia, bom dia, bom dia. Bom dia. E aí?
1: Tá com a música do Gustavo Lima?
0: Tá bem de colocar.
1: Vou mandar pra todas minhas amigas.
0: Obrigado, viu?
1: Coloca no sorteio.
0: Já

0: Na oficina central, alô Júlio, alô Leone, toda a tropa aí, valeu, obrigado pela companhia. Zé Eduardo, Eduardo, pessoal lá no esquinão, valeu, obrigado pela companhia, obrigado pela sintonia.
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Pessoal de Pederneiras, Carlaninha, valeu, hein? Marcelo Guaraná, obrigado pela companhia. Alô, Paulinho Flamengo, como estamos, meu irmão? Pessoal no Abracel, valeu!

29, vai mandando mensagem pra cá, 14997-22007. Próximo som vai lá pro pessoal do Zap do Ovo. Olá, bom dia, Rogério. É a Bia do Zap do Ovo. Toca uma música pra nós aqui, beleza? Valeu, obrigado pela companhia, pela sintonia, ó. Henrique e Juliano, 10h29. Aumenta o volume e deixa o som da Clube Sapecar seu rádio.

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0: você. Tem presente pra você no WhatsApp da Clube FM, 14997221007.
1: Alô?
2: Alô?
3: Alô?
2: Alô?
3: Alô?
0: Alô, meu amigo Vagnão Bola, como é que você tá, meu irmão? Abraço, abraço também pela Elizabeth. Deixa eu mandar um abraço lá pro meu amigo Fabrício. Tudo bem, Fabrício? Aline, Mário, pessoal, obrigado pela companhia, obrigado pela sintonia. Ô, meu amigo Celso Montanaro, como é que você tá, meu irmão? Valeu, hein? Deixa eu mandar um abraço também pra minha amiga Cláudia Valéria, da cidade de Bocaina. Tudo bem, Cacá? Boa sexta-feira, minha querida.

0: Rosinha Vicentini, tudo bem, Rosinha? Boa sexta-feira, minha querida. Obrigado pela companhia, obrigado pela sintonia. Vai mandando mensagem pra cá, 14997-22-2007. Tem presente pra você, vou repetir o áudio da Lulu.
1: Bom dia, Lulu.
0: Fala, Lulu.
1: Do Gustavo.
0: Agora!
1: Vou mandar pra todas as minhas amigas. E colocando no sorteio.
0: Valeu, Luzinha!
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0: Mais.
1: Bom dia, minha amiga Sueli. Bom dia,
2: Sueli. Bom dia, Zé. Tudo bem com
1: tudo
2: você?
1: Tudo bem. Graças a Deus, tudo bom.
2: Tá falando.
1: Fala, minha querida.
2: Eu queria pedir uma música do seu programa. Vou queria falar. Ouvir Polegar, Topé da Vida, tá? Eu preço pra todo mundo aqui do distrito, pra todos vocês aí da rádio, desejando um bom final de semana pra vocês, tá?
1: Chique!
2: Fica com Deus, Rogério.
1: Amém. Você também,
2: Deus,
1: minha querida.
2: Deus abençoe você e sua família.
1: Você sempre, amém.
2: Ah, também pro Jamil, tá?
1: Opa, Jamilzinho.
2: Meu Jamil.
1: Jamilzinho.
2: Tá no... Então também, tá bom?
1: Beleza.
2: Fica com Deus, Rogério.
1: Obrigado,
2: beijo,
1: viu?
2: Abraço.
1: Tudo de bom pra você, Sueli.
2: Coloca meu nome no sorteio também.
1: Vamos,
2: viu,
1: colocar
2: Rogério?
1: Seu nome no sorteio, assim que se faz. Valeu, 10h43.
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1: Tem, dominó, Topé da Vida.

0: aí pra você fora da área 14. 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Bom dia, Antônio.
1: Bom dia, Clube FM. Aqui quem fala é o Antônio Franco.
0: Fala, Antônio.
1: É, gostaria de pedir uma música do Christian Ralph, Cheiro de Shampoo.
0: Vamos tocar agora.
1: É, e que Deus abençoe todos vocês. Amém, aí, um irmão. Ótimo final de semana.
0: Valeu, meu querido. Oi, bom dia. 10h47.

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1: Tamo de volta, 10h51, vamos lá pro WhatsApp, 14997221007. O Bola tá por aqui, tá a fim de falar na latinha mágica, ó.
2: Rogério, opa! Vamos entupir de ovo então, hein?
1: Pode crer, só ovo que rola.
2: Bota aí pra nós, PPA, aperta o play. Manda aí pra galera da lavagem hoje aqui no... Que delícia, nos alto da cidade, beleza?
1: Beleza.
2: Manda abração pro Costela hoje.
1: Costela.
2: Manda pro Renato também.
1: Renatão.
2: Vindo lá.
1: Valeu.
2: Renaldinho da Elétrica. Abraço, valeu, irmão. Tamo junto.
1: Obrigado.
2: Você marca nós aí, viu, parceiro?
1: Agora.
2: É ovo na grelha, é ovo cozido, é ovo frito. Uhul.
1: É de manhã, de tarde, de noite, de madrugada. É só ovo que rola, hein? Vai mandando mensagem pra cá. Presente do Gustavo. 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Vamos trazer.

0: Vamos ver se vai dar certo. Vamos tentar, né? A gente tá começando no rádio, então. Às vezes não dá certo, né? Eu vou soltar a música e vou vinhetar a música com a fala do próprio cantor. Beleza? Ó, vamos tentar então, quer ver? Ó, vai terminar a fala do cantor e vai entrar a música. Vamos tentar, ó.
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1: Louco, meu!
0: Vai mandando mensagem. 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
0: 10h57, vamos correr lá pro WhatsApp. Alô, Bocaina, minha amiga Cacá tá por aqui. Bom dia, Claudinha.
3: Bom dia, Rogério. Me coloca no sorteio.
0: Agora.
3: Toca alguma música do... Pode ser qualquer uma do Raça Negra.
0: Toca agora. Valeu, obrigado pela companhia. Valeu, Bocaina, valeu, Cacá. Alô, Edinho, alô, Deia, obrigado.
4: Pediu.

0: Bom dia.
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10: Bom dia, bom dia, bom dia! Estamos no ar com mais uma edição do Agita, edição incrível, impecável! Sensa Show, com a sua participação através do 14 99722-1007. Tem presente pra você do Zap do Ovo, né? Aquela cartela gigante com 30 ovos, pra você não ficar sem levar ovo, né, meu amigo Jamil?
12: Bom dia, Rogério!
10: Bom dia!
12: Aqui é o Jamil, do distrito de Potunduva.
10: E aí?
12: Eu queria ver uma música.
10: Fala pra gente.
12: Duas músicas, né?
10: Ah, duas não. Ah, que é isso, Jamil? Ah, eu vou tocar uma só e olha lá, hein, Jamil? Uma só e olha lá, hein?
12: É, nós vai descer. Também o nome de quem canta.
10: Cuidado, hein?
12: E
10: descer pra onde?
12: Também o outro. Também o quê? Polegar.
10: Não.
12: Uma essa só não e olha lá. Essa não é o nome da música.
10: Uma moda. vida, só eu e ela, Jamil.
12: Se você tocar, muito obrigado. Queria oferecer pra sua Eli, que tá te ouvindo. Queria oferecer pra todo mundo que tá te ouvindo.
10: Beleza, valeu.
12: Ah, meu nome é Jamil Jorge. Foi no sorteio aí, viu? Obrigado, se eu ganhar. Se eu não ganhar, também obrigado, Marcelo.
10: Boa sorte, olha, que é do amor, quer ganhar, né?
12: Rogério.
10: Marcelo.
12: Sextou, hein? Sexta-feira hoje, hein?
10: Hoje
12: é.
10: Amanhã não vem.
12: Quantos garrafão vai de querosene? Quatro?
10: Bastante, por aí.
12: Ou mais?
10: Quatro dúzias.
12: Hoje é dia, hein?
10: Quatro dúzias.
12: Valeu, Rogério. Obrigado.
10: Valeu, Jamil.
12: Obrigado. Dá banho no Saci hoje, hein?
10: Hoje
12: e dá banho na zebra também. Tira a lista dela.
10: Vamos tirar, tchau, então, obrigado. Não tamo nem aí. Não tamo nem aí, quem pintou a zebra, Jamil. Obrigado, viu? Gratidão sempre.

Andar com fé. Quem canta essa moda aí? Andar com fé. Abraço, aqui do Sul. Tonico e Alisson, ótimo final de semana, meu amigo. Pra vocês aí também, Balneário Camboriú, descer pra descer, Balneário Camboriú. Valeu, Tonico. Valeu, Alisson, valeu.

0: fala, André. Bom dia, André.
1: Bom, Rogério, bom dia.
0: E aí, irmão?
1: Tudo bem? Uma ótima sexta-feira pra você aí.
0: Tô a pampa, tô a pampa.
1: É o André que tá falando.
0: Não vejo a hora ali, tira a porra da garganta. Valeu,
1: Tabatinga.
0: Valeu, Andrezinho.
1: E manda um ponto G pra nós aí, fazer um favor, pra alegrar a sexta-feira aí. Oferece pra Enganada, pro Cadu, pra Vitória. Pra todos que estiver ouvindo aí.
0: Aí sim, hein?
1: Obrigado, forte abraço.

12 e 13 minutos, vai mandando mensagem pra cá. 14 997 22 1007. 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

0: bom dia, Rogério.
1: Quem tá falando?
2: Deus abençoe seu dia.
1: Quem é?
2: Bom dia a todos os ouvintes.
1: Quem é?
2: Passando para Rodrigo Garage Lava Car, passando para desejar um dia abençoado para todos, um ótimo final de semana.
1: Também
2: para
1: você também.
2: E estamos por aqui na lida, né?
1: É, bom serviço.
2: Ô, Rogério, tira uma dúvida para mim. É verdade que o ovo do Gustavo é bom?
1: Ah, o rapaz lá que tá perguntando lá, hein?
2: Vamos ver, né?
1: Você que sabe, você já provou, né?
2: Você que me disse.
1: É,
2: viu? E toca Mexe Mexe, que é bom pra nós
1: ovo
2: aí.
1: Estamos
2: aqui
1: é bom pra caramba.
2: Na sintonia da clube, mexe, a melhor mexe, do Brasil.
1: Mexe, mexe,
2: toca
1: rapaz.
2: Aí e eu vou oferecer pro meu gerente, é o Thieres.
1: Que eu quero aqui, entendeu? Mexe Mexe, que é bom. Ah, vá. Mexe Mexe, que é bom. Barbaridade, que é essa?

0: É isso aí. Daqui a pouco eu vou encerrar as participações, viu? Ó, mais 12 minutos, é 11h30 só, hein? Tô aqui desde as 8 horas, aqui colocando o zap no ar, aqui um atrás do outro e moda. Até mexi na plástica do programa pra poder atender o maior número possível de participação, tá? Então, até meio-dia só, hein? Até meio-dia. Até meio-dia não, até 11h30. Meio-dia eu vou embora. Quer o quê também? Mexe, mexe. Mexe, mexe que é bom. Mexe, mexe que é bom. Vamos tocar essa moda então aí, né? Você não é capaz de xingar a gente, né? Virar a cara. Mexe, mexe que é bom. Vai mandando mensagem pra cá. Deixa eu dar um limpo aqui. Rapaz do céu. Tem 25 zap na fila pra entrar aqui na minha tela. Barbaridade, mas dá tempo. Ó, já vou avisar, hein? Já vou avisar. Não vai dar pra atender todo mundo. Tá? Não vai dar. Todo mundo vai participar do sorteio. Todo mundo tem chance de levar ovo. Falaram que o ovo lá do Gustavo é bom pra caramba lá, né? E é mesmo, né? O ovo lá do Zap do Ovo é bom pra caramba. Vamos correr aqui pra dar um jeito, senão não vai ter jeito. Ó, a Jessiquinha tá por aqui, ó. Fala, Jéssica.
1: Bom dia, Rogério. Oi. Toca a música do Partiu pro Litoral do Country Beat. Coloca meu nome no sorteio. Jéssica Cristina Leonides. Eu ofereço pra todos que estão ouvindo.
0: Obrigado, minha querida. Beijo no coração, bom final de semana, viu? Gratidão sempre. É, galera aqui. Ah, o Antônio, né? O Antônio é de Jaú, participando pela primeira vez aqui com a gente, né? Obrigado pela companhia, obrigado pela sintonia. Vamos trazer o Mexe Mexe que é bom. É, Mexe Mexe que é bom. Zezé de Camargo e Luciano, 11h20, hein?
2: Vamos fazer essa galera sacudir? Vambora, Zezé! O que tá faltando então, Luciano?
3: Tá faltando alegria, mãozinha pra cima e todo mundo na maior felicidade.
2: Então quer ver?

7. Mais um tempinho pra você participar do sorteio. Tem presente pra você. Bandeja com 30 ovos, presente do Zap do Ovo. Manda áudio pra cá, 14

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0: Quem tá por aqui?
2: Ô, Rogério.
0: Oi.
2: Ô, Rogério.
0: Oi.
2: Aqui é o Cadu de Tabatinga.
0: Fala, Caduzinho.
2: Você pode colocar uma música do Ondria?
0: Ondria.
3: O nome da música é Chevette.
2: Chevette, o nome da música.
0: Chevetão, hein? Chevetão é bom demais, hein? Hã? Chevetão da hora, né? Da hora. Andar de Chevette você não quer, né? Caminhonete você quer, né? Chevetinho você não quer, né? Agora caminhonete você quer, né? Tô sabendo, hein? Tô sabendo, hein? Ó, deixa eu ver aqui. Notado aqui, ó. Tem áudio aqui, até do jornalismo aqui. Que barbaridade. Tá cheio aqui, ó. O negócio é o seguinte, ó, última mensagem aqui, ó, tá encerrada as participações, 11h30, quem mandou, mandou, quem não mandou, não manda mais. A última mensagem é do meu amigo Nelsinho da Devito, tá? Então, ó, participações encerradas.

Hungria. Hungria! Hoje é Betão, ó. Andar de caminhonete, você quer, né? Vixe, Betão, você não quer, né? Ó, Chevetão.

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0: Ó, tamo de volta, hein? 11h38. Deixa eu ver o que o meu amigo Rodrigo tá mandando aqui pra mim. Mandou um vídeo da hora aqui, um puta de um som bacana, né? Ah, que legal, hein?
1: Vamos ver, né?
0: Você sabe, você já provou, né?
1: Eu sempre fiz.
0: É, sim. Marina Rock da hora.
1: Mexe, que
0: vídeo
1: é bom
0: da hora, hein? Valeu. Gravaram eu falando com ele.
1: Da clube, o melhor do Brasil.
0: Mexe. Beleza, Rodrigo? Gravaram você e eu aqui falando no ar, né?
2: O nego grava eu falando no rádio, manda pra mim e pergunta se eu não trabalho.
0: Que barbaridade, hein? Eu vou até ouvir o resto aqui no meu ponto aqui, né? É importante. Deixa eu ver aqui. Ah, tá. Ficou bravo você? Que barbaridade, hein? Dá uma boa no ar aqui. Flavinho! Jota. Deixa eu ver quem é.
2: O meu amigo da JF Cell celular. E ainda ficou bravo porque eu não ofereci a música pra ele.
0: Olha, rapaz, gravou você falando.
2: Flávio, da JF Cell.
0: Ah, tá. Ô, Flavinho, abraço pra você, meu querido. Ah, tá. Então gravaram você aqui comigo, né? Mandaram aí pra você e falaram que você não trabalha. E ainda fica bravo porque você não mandou a música pra ele, né? Mandou abraço pra ele, né? Que barbaridade, hein? Hã? Vou falar, hein? Ô, Flavinho! Tudo bem, meu querido? Roda cheia aqui. Alguém tem mata-mata pra emprestar? Hã? Olha só, quem tá aqui? Olha só, rapaz. Olha a camisa do São Paulo pendurada aí na loja. Olha que da hora, hein? Mandaram a foto aqui pra mim no WhatsApp da Clube FM. Tem áudio também aqui, ó. Quem é?
3: Bom dia, Rogério Moraes. Bom dia, ouvinte Clube FM.
0: E aí, irmão?
3: Gordão aqui da lojinha do Orlando Mito Jaú.
0: Opa.
3: Passando pra desejar a todos vocês aí um ótimo final de semana abençoado.
0: Você também, meu querido.
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3: Gostei
0: da camisa do São Paulo pendurada aí, meu. Essa
3: bom
0: é boa, hein?
3: De semana.
0: A do São Paulo só tem uma. O resto do Corinthians, do Palmeiras e do Santos tá lotado lá que não vende. Ê, lasqueira, hein, gordão? Ó, tem do Brasil lá também, hein? Olha, meu porco aqui também, a Peppa Pig. Ó, só uma amostra pra fazer de qualquer time. Ah, que legal, hein? Tá bom, então. Abraço pra vocês aí, obrigado pela companhia. É que tá mandando mensagem aqui, o Lê? Lelê? Ô,
4: bom
0: Lelê,
4: dia,
0: tá
4: Clube FM,
0: aqui.
4: Tamo ligado aqui.
0: Valeu,
4: quero
0: irmão.
4: Quero participar desse sorteio aí.
0: Leandro Jaú.
4: Vamos que vamos. Que é o Leandro Santos.
0: Leandro
4: e
0: Jaú, Santos.
4: Abraço.
0: E Jaú. Leandro Santos e Jaú. Abraço pra você, Lê. Obrigado, viu? Gratidão sempre. Denise, JM. Bom dia, Rogério, tudo bem? Toca a música. Rascunho. Ícaro e Gilmar. Belê. Vamos ver se a gente consegue encaixar aí. 11h41. Vixe. Valeu, irmão. Valeu você, viu, bola? Obrigado, viu? 11h42. Lini, bom dia!
5: Bom dia, Rogério. Tudo
0: bom,
5: bem?
0: Minha querida? Tudo ótimo. E aí?
6: Oi, Rogelinho.
0: Oi.
6: Beijo, Rogelinho. Rogelinho,
0: Rogelinho,
6: eu quero ganhar as aulas. Rogelinho, canta uma música que a mamãe gosta.
0: Qual música que é?
7: É, toca pra nós, Cindy Lopes, fazendo um favor, beijos, ótima terça-feira, nós quer ganhar esses ovos, hein? Eu e a Jennifer.
0: Ô, Jennifer, beijo no coração do tiozão, minha linda. Fofurômetro da vida explodiu, né? Eita, nós, hein? Obrigado, gratidão sempre, hein? Vamos trazer Cindy Lopes. Mais gente aqui mandando zap, hein? Tá lotado aqui de zap. O zap aqui é igual Tiririca, viu, gordão? É igual carrapicho, tem de monte. Alguém tem mata-mata aí pra emprestar ou não?

0: 45, Cine lá, pela putação da hora na programação, hein? Vamos colocar a galera pra falar aqui, ó, pra poder participar do sorteio, né? Tem mais gente pra falar com a gente. Tem participação de Minas Gerais. Vamos ouvir, quer ver? Vou até tirar a trilha, ó.
1: Sou Adão daqui do estado de Minas Gerais e tô ouvindo a raiva aí. Eu tive aí um tempo, eu tenho filho aí, eu sou Adão daqui do Vale de Jequitinhonha, Minas Gerais, Chapada do Norte.
0: Chapada do Norte.
1: Manda um oi pra mim e vê se você está me ouvindo. Falou, um abraço.
0: A gente agradece o carinho, a gente agradece a audiência, a gente agradece a companhia. Boa sexta-feira, bom final de semana.
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0: Fala, Nelsinho, tá bom, meu querido?
4: Aô, Rogério Moraes, bom dia, meu amigo.
0: E aí, irmão?
4: Mais uma sexta-feira, graças a Deus.
0: Pode crer.
4: Pedir uma música de Leão Leonardo pra você aí. Mandar pra todos os motoristas da Devito e pra todos os seus ouvintes. E queria convidar você aí, ó. Amanhã a gente vai ter um futebol. Lá no Campo Society. De Boracéia ali.
0: Eu vou lá jogar, hein? Eu vou jogar, hein?
4: Já vai ter um joguinho amanhã.
0: Pode separar 10.
4: Entre amigos ali.
0: Pode separar 10.
4: Queria cuidar você. Depois que você sair da rádio aí.
0: Vou bater firme.
4: Chega pra Boracéia e vamos jogar bola. Depois do jogo vai ter um churrasquinho pra nós lá.
0: Eu vou só no churrasco, pode ser?
4: Vamos lá, Rogério. Vamos chegar, esporte.
0: Ei, lasqueira, hein? Obrigado. Esporte a batida.
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0: Nossa, não acaba mais o zap aqui, nosso carinho, nosso muito obrigado, né? Ó, o Martim tá por aqui também, Martim. É mais um que participa pela primeira vez aqui. Coloquei uns 5 hoje aqui pela primeira vez aqui com a gente, né? Família Clube, nosso horário só aumenta. Gratidão sempre, viu? Gratidão sempre. Fala, Martim. Como é que você tá,
5: bom
0: meu
5: irmão? Bom dia, Rogério de Moraes. Oi. Aqui é o Marte Benedito Alves dos Santos de Jaú. Gostaria de participar do sorteio do ovo.
0: Esse aqui é ovo,
5: se
0: né?
5: você puder. Põe a música pra nós, eu trepo semia, agradeço Oia. Muito.
0: Sai fora, hein?
5: Crescer pulei bispo e Oia. A turma aqui da Lave Marangoni.
0: Que barbaridade.
5: Muito obrigado.
0: Que barbaridade, hein? Essa não, hein? Ê, lasqueira, hein? Vamos colocar a casa em ordem. Ó o Pedrinho do Jardim América, acho que tá cheio. Alguém tem mata-mato aí?
6: Bom dia! Meu amigo Rogério!
0: Fala,
6: cê
0: fala!
6: Cestou, então eu quero que você solte aí pra nós.
0: Será que fartou remédio na água hoje, hein, Pedrinho?
6: É. Mas gosta de boteco de cerveja, de garrafa, de tudo e meia.

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2: Vamos conferir o tempo para hoje. Sol, dia todo sem nuvens no céu, tarde e noite de tempo aberto e não chove. Agora tá 25 graus.
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festa não vale nada, hein? Eu vou morrer de medo de você, viu, Alex? Olha que barbaridade, manda mato aí, Rogério. Valeu, obrigado, hein? Gratidão sempre. Vou trazer um som. Mariazinha, Bahia, Terrinha. Valeu.

0: 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Alô, Cururu. Bom final de semana, hein, meu irmão? Vambora, hein? Valendo aqui, ó. Aquela bandeja gigante com 30 ovos presente lá do Zap do Ovo. Lotado aqui de Zap, mas lotado. Igual Tiririca, igual Carrapicho, cheio, lotado. Até pedi se alguém tinha mata-mata aí pra emprestar. Não aguentei. Tudo preparado aqui no sorteador? Vamos lá, então, né? Aê, 11h57, daqui a pouco tem o Jornal da Clube, edição do almoço. Taramal, já taramal. Quem leva o bandeja com 30 ovos, o Zap do Ovo, que entrega grátis para já outra vez, o 999084622. Essa mensagem aqui, às 9h26. Bom dia, Rogério, por favor, toca a Périx na Castela, a Kerla. Kerla, lá de Albuqueques Doces Finos. Foi a grande contemplada de hoje, eu tô indo embora. A gente volta amanhã a partir das 8 da manhã, se Deus quiser, hein? Somente uma palavra, gratidão.
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9: 12 horas e 2 minutos.
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18: Boa tarde, povo de Deus! Como é que vocês estão? Bom, aqui nós estamos tudo bem, graças a Deus. Ó, já agora é, hein? Agora já foi. Agora é assim, ó. 12 horas e 4 minutos, passamos do meio-dia, já entramos na segunda metade da sexta-feira. Agora é daquele jeitão que você já sabe, você conhece. Fez, beleza. Não fez, tivesse feito, meu filho, porque já não dá tempo mais nada, né? Dependendo do que tem que fazer, não dá tempo. Se tiver que carpir um terrenão, não vai dar tempo. Se tiver que pintar uma casa, não vai dar tempo. Se tiver que fazer um motor de carro, não vai dar tempo.
13: Depende.
18: Não dá tempo. Não inventa que não dá tempo. Então é assim, ó. Agora, não vou falar empurrar com a barriga que isso...
13: Isso é feio.
18: Agora é assim, ó. É fazer de conta, sabe? Porque só na segunda, imagina. Ô, louco, pelo amor de Deus.
13: Vocês estão felizes, gente?
18: Agora é vida que segue. Vida que segue, meu filho, vida que segue, minha filha. Ó, não teve previsão. Previsão tem. Não tem. Não tem a mudança significativa na previsão do tempo para os próximos dias. Tudo igual, sem chuva, com calorzão na outra semana. O mês deve fechar com sol de queimar mamona no pé. 12 e 5, dona Débora, boa tarde.
13: Muito boa tarde, Armando, boa tarde, ouvintes da Clube FM. Pra você que tá aí na cidade, no interiorzão, nas estradas, tá almoçando, tá naquele pit stop, fica aqui com a gente na nossa live. Seja muito bem-vindo, muito bem-vinda. A edição do almoço tá começando. Já te convido, gente.
18: Convida.
13: Pessoal que não se inscreveu ainda, tá aumentando nossos inscritos. Tô ficando feliz, gente. Ó, cor a mão pra você. Então, para você que está aí só assistindo no YouTube, se inscreva no canal para você receber a notificação no momento que a gente estiver aqui, ó, no modo on. E no Facebook também, porque muitas pessoas ainda preferem Facebook, porque está ali, já está nas redes sociais, navegando, já recebe a notificação também. Mas no YouTube é onde nós publicamos e ali permanece todos os jornais, todas as nossas lives, enfim... Ficam ali também no YouTube. E você também pode interagir conosco, porque eu tô aqui, ó. Tô só um olho aqui, um olho aqui, um olho aqui, um olho no tablet e também nas duas lives. Então, bora lá, agora meio de 5. Eu acho que a gente tem que concordar com você, Armando. Tem muita coisa que deu pra fazer.
18: Deu mais.
13: E amanhã
18: não,
13: também foi bem sábado. Produtiva,
18: não,
13: né?
18: Amanhã de manhã. Não, porque eu tô pensando amanhã é sábado, gente. Sábado, domingo, final de semana. Vai descansar, vai pescar.
13: Final de semana tá aí.
18: Liga o som na Clube que tá bombando na região inteira e vai pescar,
13: e
18: vai acampar.
13: Seja feliz.
18: Vai pedalar de bicicleta, vai fazer o que você quiser fazer. Aí. Final de semana tá aí pra você curtir e aproveitar. Aliás, falar de ouvir a clube, ontem nós finalizamos aí a substituição dos equipamentos e a manutenção, tá? 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Até porque, olha, essa semana já foi, né? Sexta-feira, 17. Eu não sei não, hein? Mas semana que vem promete ser federal.
13: Uau, uau, ai, uau, Armando, uau, você já tem alguma coisa? Uau, dá uma
18: uau,
13: cara.
18: Uau, uau, uau.
13: Eu tô até... Tô
18: uau,
13: até imaginando segunda-feira.
18: Semana que vem, vai ser legal. Meio dia 8, vamos começar já com o Ed Carlos?
13: Vamos começar. O Ed Carlos esteve aqui conosco nos estúdios da Clube FM pela manhã e já colocou, se manifestou. Acho que é importantíssimo a gente estar aqui também nos posicionando, porque sempre eu sempre falei pra ele, né, no momento que houve a denúncia, falei, cara, você quer se manifestar e tudo mais, ele colocou isso na entrevista, e a gente sempre ouve os dois lados, tudo, a gente sempre ouve os dois lados, pra entregar isso aqui.
18: Só
13: ó,
18: não ouve os dois lados quando um lado não quer falar com a gente, aí eu não posso, obrigar. Você entendeu?
13: Não dá pra trazer ali, puxando isso, ali. E a notícia redondinha, o começo, meio e fim. E agora pra você que acompanha em áudio e vídeo aqui conosco, é de Carlos nos estúdios da Clube FM. Pra você que nos acompanha nas plataformas digitais da Clube FM, ouvindo a 100.7, isso mesmo, diretamente aqui dos estúdios da Clube FM, tô com o Ed Carlos, que também passou pela política, praticamente um tempão, né, o presidente da Associação Quilombo, na cidade de Bariri, né, Ed Carlos. E agora vamos falar sobre esse arquivamento dessa denúncia e deixar transparente para todos que estão assistindo, acompanhando, e seja muito bem-vindo ao estúdio aqui na Clube FM.
2: Primeiramente, eu quero agradecer, Débora e Armando e toda a equipe Clube, pelo espaço que vocês estão aqui me abrindo aqui, me permitindo falar dessa situação. Você mesmo já fez essa introdução muito bem colocada, né? Eu tenho uma vida pública, eu tive dois mandatos de vereador, da mesma forma que eu entrei, eu saí. Nunca tive nenhum problema com relação à justiça, nenhuma denúncia com relação ao meu trabalho como vereador. E nesse período, como presidente da Associação Cultural Quilombo de Bariri, a gente conseguiu desenvolver muita coisa legal. O impacto do Quilombo, ele acabou sendo um impacto, de fato, regional. Infelizmente, Débora, em abril eu recebi do Ministério Público que tinha uma denúncia anônima contra a Associação Cultural Quilombo de Bariri, contra a minha pessoa. Mas, né, como a gente sempre está aguardando na justiça, a gente confia no trabalho do Ministério Público, a gente sabe que a justiça está lá justamente para fazer esse tipo de apuração. O Ministério Público fez o trabalho dele e ontem, Débora, eu felizmente recebi do Ministério Público essa notificação dizendo, olha, nós estamos aqui arquivando a denúncia. E não apenas estamos arquivando a denúncia, né? Que depois eu quero compartilhar com vocês alguns trechos aqui do Ministério Público. Primeiro, importante salientar, Débora, que a denúncia, o Ministério Público, ele apontou que a denúncia não tinha nenhuma prova. Então, a denúncia ela foi feita primeiramente anônima, mas era uma denúncia que não apontava nenhuma prova. E o Ministério Público ele discorre sobre isso. E, aliás, ele faz um alerta com relação a quem faz esse tipo de denúncia e o perigo de quem está fazendo uma denúncia infundada também sofrer uma penalidade.
13: Porque muitas pessoas elas acham assim que está arquivando e está colocando embaixo do tapete. Não é isso. O que a gente está aqui hoje é com a informação da promotoria e algumas informações embasadas nesse arquivamento, né? Porque as pessoas sempre colocam isso, né? Arquivamento como colocar embaixo do tapete, né, Ed Carlos?
2: Primeiro que não dá para a gente falar, Débora, do Ministério Público, né? E a responsabilidade que o Ministério Público tem como esse órgão realmente que faz um trabalho que a gente sabe o quanto que é importante, e jamais um órgão desse iria colocar qualquer denúncia debaixo do tapete. É claro que as pessoas fazem, de fato, às vezes, uma interpretação neste sentido. Mas olha só o que o Ministério Público, depois de fazer uma investigação, de abrir um inquérito, inclusive, ó, página 79, 78, quer dizer, então, discorreu sobre a denúncia, que era apenas 3 páginas. O Ministério Público foi coletando várias provas e solicitando informações do Quilombo. O Quilombo foi dando informações. E o Ministério Público ele teve um desfecho com relação a isso. E aí ele escreve aqui o seguinte: do quadro delineado, extrai-se que, ao contrário do que sugere a denúncia. Então ele está falando, ó, tem uma denúncia. Mas eu quero falar que, ao contrário do que sugere a denúncia anônima, o que se pode publicamente verificar é que o senhor Ed Carlos Pereira dos Santos exerceu com afinco suas funções à frente da associação de extrema relevância social e cultural, dedicando tempo, energia, recursos, recursos próprios a munos que sequer era remunerado. Porque algumas pessoas pensavam que eu estava no Quilombo recebendo, não, trabalho voluntário. Aliás, Débora, só fazendo um parênteses aqui, eu trabalho como voluntário desde 2002. É 24 anos que eu atuo como voluntário em alguma ação. Eu comecei com um projeto social, com um grupo de dança, depois fui para as escolas, Quilombo, várias ações. Então, eu estou há 24 anos trabalhando como voluntário. E aí ele sequer era remunerado em benefício da comunidade negra local. A tentativa de perseguição de índole puramente política, cuja finalidade única parece ser a exposição midiática destinada a macular reputações, merece a firme repulsa deste órgão ministerial, tanto mais quanto revestida de acentuado grau de covardia, na medida em que a primeira denúncia foi apresentada de forma anônima, subtraindo-se o denunciante a qualquer responsabilidade por suas afirmações. Então aqui, Débora, é o Ministério Público, depois de avaliar a denúncia, ele é firme nas suas posições, nas suas colocações, e ele deixa muito claro que, ao contrário do que a denúncia estava tentando fazer, o trabalho que nós estávamos desenvolvendo ali na Associação Cultural Quilombo de Bariri era um trabalho muito sério. Essa denúncia ela é uma denúncia que, primeiro, não tinha inquérito. Então, essa denúncia está correndo desde fevereiro. O Ministério Público me informou em abril, então eu já tinha ciência de que tinha alguma coisa. O meu afastamento, ele é de fato para minha dedicação exclusiva agora para o pleito político. E não que eu serei candidato, deixando claro. Atividade minha, profissional mesmo, de articulação, de organização de equipe, requer um tempo maior da minha parte e às vezes posicionamentos políticos que eu terei e que eu não queria que confundisse com o trabalho que eu fiz aqui até o Quilombo, tá? Então, não tinha nada a ver. Agora, o Ministério Público também deixa um recado, Débora, e isso é muito importante, porque depois que foi noticiado, e eu agradeço o profissionalismo, o cuidado que vocês tiveram com essa denúncia, o cuidado com o Quilombo, o cuidado com a minha pessoa, vocês foram profissionais assim de uma maneira que a gente agradece esse tipo de jornalismo.
13: A gente gosta sempre de ouvir todas as partes, né? Não sair aí pulverizando. Eu particularmente, eu vejo uma notícia e falo, peraí, deixa eu investigar todo o assunto, porque senão fica aquela coisa pela metade e também para quem está ouvindo e está assistindo também não vai entender nada.
2: Exatamente. E aí o Ministério Público ele deixa um recado muito importante para os denunciantes. Ele diz o seguinte, que por fim sejam a noticiante e o representante advertidos de que a apresentação de novas representações de gênero desprovida de justa causa mínima, motivadas por perseguição política, sobretudo quando vinculadas de forma anônima ou com abuso do direito de representar, poderá ensejar a devida apuração na esfera criminal. Aqui fica evidente que, primeiro, a denúncia não tinha nenhum fundamento, mas o Ministério Público precisa apurar porque foi feita a denúncia. E aí o Ministério Público ele também diz o seguinte, vocês não podem simplesmente vir aqui e ficar fazendo denúncias sem provas e achando que isso não vai ter penalidades. Então, para vocês que estão querendo fazer denúncia de qualquer forma, vocês podem ser penalizados. Primeiro, por atrapalhar o trabalho do Ministério Público. O Ministério Público tem tanta coisa para fazer, e aí quando a gente lê, né, o teor da denúncia, sem fundamento, alegações sem provas, você fala, mas espera aí, o Ministério Público tem um trabalho sério a fazer. Por isso que a minha confiança desde o primeiro momento e você me procurou, né, Débora? De Carlos, quer se manifestar? Quer falar alguma coisa? Eu falei, Débora, eu tenho uma manifestação acerca do quilombo, do trabalho deles, mas eu prefiro que no final a gente possa realmente com pautado, com esse arquivo...
13: Sacramentado.
2: Sacramentado a gente vir e informar a nossa população que tudo não passou de uma perseguição política, de denúncia sem prova, de tentativa de destruição de reputação, de macular a minha índole e a do quilombo, mas que prevaleceu no final a justiça, o Ministério Público muito pontual, muito assertivo, conseguiu primeiro provar que era uma denúncia sem pé, sem cabeça, sem fundamento, também a apontar que há a possibilidade dessa perseguição política devido à forma como foi apresentada e, por fim, arquivar a denúncia e dizer, olha, o trabalho que estava sendo feito é um trabalho necessário, um trabalho importante, um trabalho relevante na sociedade e um trabalho que era exercido sem remuneração nenhuma. É isso, Débora. Eu fico muito feliz desse espaço que você me abriu e pela forma tão profissional como vocês atuaram.
13: Obrigada, Ed Carlos. E obrigada também por pronunciar. Gente, está aqui, olha o papel, olha o MP, né, para quem está nos assistindo, está aqui formalizado. O Ed Carlos acabou de se manifestar. Não caiam em também informações fakes, né? Tenham muita propriedade onde está vindo, né? A fonte que está vindo, confiável. E agora, mais do que nunca, essa informação diretamente aqui da Clube, pelo Ed Carlos e com todas as informações que o Ministério já passou para a gente identificar isso de uma forma muito mais clara, descortinando todas as possíveis interrogações que estejam aí pairando a sua mente.
2: Obrigado, Débora, mais uma vez e também quem está acompanhando. O meu apelo final aqui é para aquelas pessoas que tiveram tanta coragem, tanta valentia de ir nas redes sociais, tecer comentários negativos, prejudiciais, de ataque, de acusações e condenações, que essas pessoas agora possam fazer o inverso e, ao assistir essa entrevista aqui, entrar lá, se desculpar ou, pelo menos, fazer a meia-culpa necessária, porque o impacto para a minha família, o impacto para o quilombo, o impacto geral, principalmente por eu ser uma figura pública, foi muito grande e a gente espera que, pelo menos, boa parte dessas pessoas tenham um bom senso de reconhecer que se precipitaram nas acusações. Muito obrigado.
13: E eu finalizo com luz e paz no coração a todos vocês. Hashtag menos haters. É isso aí, gente. Tchau, tchau.
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18: Fala, Felipão. Um abraço. Felipe Silva tá indo pescar aí na sintonia da Clube. Valeu,
13: nossa,
18: velho.
13: Nossa, pescando. Eita, coisa boa.
18: E aí?
13: Hashtag menos haters, você viu, né?
18: O que aconteceu é necessariamente, por coincidência ou não, e por incrível que pareça, o comentário da semana. A gente comentou essa semana.
13: Sim.
18: Viu? Não compartilhem o que não se tem certeza. E não comente o que não está julgado.
13: Ontem, entrevista que eu tive com o Dr. Ronaldo, preste atenção, gente, judicialmente já está isso envolvido, isso é crime, você
18: tomar
13: pode
18: cuidado.
13: Responder por este
18: tomar
13: crime.
18: Tomar cuidado, tudo que a palavra, gente, ela não tem volta, sabe? Você pode, a gente tem, graças a Deus, a liberdade de expressão, nós vivemos num país democrático onde existe a liberdade de expressão. A gente pode se expressar da maneira que achar que deve. Só que assim, entenda, para tudo que você fala, tudo tem uma consequência. Se você falar a verdade, você não vai ser julgado e nem punido por falar a verdade. Agora, se você fala ou propaga a mentira, cuidado, você pode ser julgado e condenado pelo prejuízo que você causou com a sua mentira. Então, viver num país democrático é maravilhoso, graças a Deus, mas... Tudo na vida tem limite, mas, e acima de tudo, coerência. Coerência. Fulano está sendo investigado, você até pode comentar. Nossa, fulano está sendo investigado, que coisa,
13: que
18: não?
13: O que está acontecendo?
18: O que será que está acontecendo? Isso é uma coisa. Fulano está sendo investigado, mas é um bandido, mas é um sem vergonha, mas é um safado, mas é um criminoso. Mas nossa. Cuidado. E se ele for absolvido? Entendeu?
13: Seu comentário vai continuar ali.
18: E se ele for absolvido? Você entendeu? Você pode chamar o

0: atos e foi absolvido, hein? Absolvido é uma coisa, hein? Presta atenção. Se tem lá um documento dizendo que não, não existe, não é correto, a afirmação é errada, a pessoa não fez nada de errado, então aí, meu filho, você tem que ir lá onde você fez, lá onde você comentou e pedir desculpa, porque senão o fumo vem. A pessoa, se a pessoa quiser, ela pode te processar por calúnia e difamação e aí é aquele esqueminha lá. Tá com graninha sobrando no bolso? Se tá com graninha sobrando no bolso, deixa o pau torar. Se não tá, meu filho, pede desculpa porque o bicho vai pegar.
1: Bom, esse é o momento para se redimir, né? Acho que as pessoas estão aí. Tá bem claro, o Carlos falou muito bem, foi muito objetivo. Então, fica a dica, gente. Vamos. Momento de redenção.
0: Muito bem, 12 horas e 23 minutos, meio-dia 23 na Clube. 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E aí, tá gordinho? Tá gordinha? É?
1: Ah. Não pode falar assim, gordinho, gordinha.
0: Chama. Está obeso? Está obesa? Melhorou?
1: Sim, porque é uma doença.
0: E gordinho, isso, gordinha é simpático. Eu até então pesava 120 quilos, todo mundo falava gordinho, eu nunca achei ruim.
1: É que o Dr. Galo, ele se manifesta falando que é a obesidade, ela é uma doença.
0: Pode ser tratada.
1: O gordinho, você é como você coloca no pejorativo.
0: Não é pejorativo, não. É carinhoso.
1: Tá pra,
0: quando eu fofinho. Falo gordinho e gordinha, é de maneira carinhosa. Até pouco tempo atrás eu pesava 120 quilos.
1: Fofinho.
0: Entendeu? Eu era gordinho. Acima do peso, gordo. Gordo. Gordo. Gordo é gordo. Entendeu? Está acima do peso, gordo. Imagina o Jô Soares hoje em dia. Não, Júlia, estaria preso o Jô Soares.
1: Ué,
0: né?
1: Verdade.
0: Entendeu? Estaria preso. Beijo do gordo.
1: Beijo do gordo.
0: Tá cometendo um
1: crime. Ele tá falando pra ele mesmo.
0: Então. 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Quer emagrecer de verdade e não voltar ao peso de antes? Importância de realizar o tratamento de obesidade com acompanhamento médico. 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
0: Você sabe o que eu achei nos canais da Conexão?
1: Dimo.
0: Tem uns canais de séries clássicas. Você tem noção? Você tem noção que ontem eu assisti...
1: Chaplin?
0: SWAT. Tem Chaplin também. Eu assisti SWAT. Lembra da SWAT? Mas é demais! Chips?
1: Não acredito!
0: Opa!
1: Será que tem daquele advogado lá, que é advogado não, do juiz, a justiça, ele fala no começo assim, ele fala, a justiça é cega, mas ela enxerga no
0: tem
1: escuro.
0: Tem até Batman e Robin, mas daquela época de 1900 e eu
1: Família Adams.
0: Olha, eu não achei a Família Adams, porque assim, eu comecei a assistir ontem à noite. É mais de um canal com séries retrôs. Séries clássicas.
1: Ah, adoro.
0: Gene é um gênio.
1: Adoro.
0: Olha, eu assisti no SWAT ontem, 11 horas da noite. Eu falei, Jesus. E assim, é da minha infância. Não é da minha infância. É de década de 70 essa SWAT. Mas enfim, eu assisti em algum momento da minha vida, provavelmente já quando já era.
1: É reprisa, retro. Né?
0: Provavelmente. Não. Mas tem um monte. Você que é. Usuário da conexão internet, fibra, entra em contato porque você tem a conexão Play. E a conexão Play te dá...
1: Play TV online.
0: Um montão de canal, gente, mas um montão.
1: Aqui, olha, são mais, pelo que tá aqui, são mais de 160 canais. Mais de 160 canais.
0: Eu tô descobrindo agora os canais, eu tô assim... Nossa Senhora! Ah! MacGyver, eu assisti
1: Nossa,
0: também.
1: Nossa, MacGyver.
0: Profissão Perigo, MacGyver, adorava. Eu assisti ontem.
1: Gente, adorava MacGyver. Pegar uma

0: caixinha de fósforo, chiclete.
1: Nossa, show. O MacGyver é num canal, o SWAT é no outro canal. Você vai ver, tem séries clássicas, série retrô. Nossa, você vai se divertir, desculpa, mas eu tenho que falar porque
0: mas
1: eu.
0: Mas é legal.
1: Ontem
0: é legal.
1: Eu voltei na minha infância, assisti MacGyver, gente.
0: É legal, a família ele, dinossauro.
1: Viu, ele fez um explosivo ontem com uma folha de jornal, um pouquinho de estopa, um lubrificante daqueles de spray e um pouco de adubo. Ele fez uma bomba. Eu falei, ai meu Deus do céu, não ensina.
0: Gente, olha,
1: o
0: roteirista do MacGyver, eu tenho que tirar o chapéu.
1: Espetacular.
0: É espetacular. 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
1: Ah! 12h31.
0: Peraí que eu me perdi.
1: Peraí que eu me perdi aqui. Peraí. Você falou da Mafra. 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
1: já. É sexta-feira. Gente, vocês não têm noção como eu fico feliz de sexta-feira. Ah, Ai, na coisa
0: verdade,
1: boa.
0: Gente, na verdade, o Armando, na segunda, ele já tá falando quando vai chegar a sexta.
1: Quando chega? Tá longe dessa. Eu gosto final de semana. Sabe o que é? Final de semana, família, descansar, curtir os amigos, a família. Bom demais. Ô, coisa boa. Mas eu morro de saudade de vocês, viu? De verdade. Mas eu, nossa, sexta-feira eu tô. Eu
0: tá
1: tô,
0: no céu.
1: Nossa, sexta-feira
0: literalmente,
1: eu tô a 300 por hora. Só que eu tô a 300 por hora olhando na estrada. Eu não fico olhando a Estação Internacional Espacial. Vamos logo aí.
0: 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Linda, lindo planeta. 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
0: falando
1: parar.
0: 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Do
1: acho
0: normal,
1: é 0,5.
0: Então, quando você identificar, né, sempre ver um azeite que está muito, muito, muito, muito barato, vai lá atrás, às vezes está no rótulo, às vezes está na parte inferior do frasco. Se a acidez está menor que 0,5, aí ele dá muito bom. Até 0,5 é ok. 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
1: Matéria.
0: Vamos lá, hoje pela manhã, porque até que o Fausto está no Sebrae em Bauru, e ele concedeu uma entrevista, gente, muito importante. As pessoas acabam falando, é gratuito, eu não vou me inscrever. Somente para a cidade de Bariri, reforçando isso também na nossa entrevista, que eu perguntei isso para ele, porque está aí no Sebrae, o pessoal acha que é para a região toda, mas é somente para a cidade de Bariri. Então, você baririense que está na escuta, está ouvindo a gente, está no app, está no site, está nas plataformas, presta atenção nessa super dica, nessa entrevista com o Fausto, que é um analista de finanças, né, de negócios, e ele explana como que vai ser a dinâmica desse curso. São poucos dias, lembrando que não é uma palestra, é um curso para você empreendedor, microempreendedor, que tem a CNPJ. Confira conosco aqui essa entrevista em áudio e vídeo.
2: Olá para você que nos acompanha nas plataformas digitais da Clube FM, ouvindo a 100.7. Vou conversar com o Fausto, que é analista de negócios do Sebrae. E importantíssimo assunto para você, empreendedor, porque é o coração da empresa a finança. E agora, mais do que uma pessoa experiente, que já faz essa medição, já tem toda essa expertise do negócio, é falar com quem entende do assunto, né? Fausto, seja muito bem-vindo à Clube FM, obrigada. Aí de Bauru, a gente falar um pouquinho aí e trazer um programa, né? Que é o programa Faça a Gestão Financeira do Seu Pequeno Negócio.
3: Olá, Débora. Muito obrigado pela oportunidade, tá? Obrigado, pessoal ouvinte, né? Eu sou o Fausto, eu sou analista de negócios do Escritório Regional de Bauru. Atuo aqui na área de atendimento ao cliente, né? A gente atende uma região aqui do escritório, que tem um território de 37 municípios, mas mais especificamente eu atuo mais na região, a gente fala que é a micro-região de Bariri, Pederneiras, Areal, Veiacanga, né? São 7 municípios. E sempre levando informação, orientação empreendedora para quem pensa em montar algum negócio, né? E para quem já é empreendedor de fato, para quem já está empreendendo aí no dia a dia, tá? A gente está com uma proposta muito interessante, né? Que é estar trazendo uma ação muito importante aí para a cidade de Bariri, tá? Que é o curso, que nem você comentou, Débora, que é o curso de Faça a Gestão Financeira do Seu Pequeno Negócio, tá? Esse curso, a gente fala aqui entre nós, né? Que além de ser o coração da a gente fala em finanças, além de falar que é o coração da empresa, também a gente fala que também é o calcanhar de Aquiles, tá? Porque todas as decisões giram em torno das decisões financeiras. E se eu não tiver bem centrado nessas informações, né, eu acabo tomando decisão que às vezes não me ajuda no nosso dia a dia.
0: Fausto, para a gente entender um pouco mais, para quem está assistindo, qual o principal objetivo do curso, né? O que vocês vêm apontando os desafios dos empreendedores e para quem está chegando agora, para eles terem uma ideia de como vai ser a dinâmica desse curso?
3: Débora, assim, ó, a gente entende, né, que empreender sempre exige muito planejamento. E dentro desse planejamento tem também o planejamento financeiro. Quando eu faço isso, eu tenho uma visão estratégica. E com essa visão estratégica, eu consigo garantir o crescimento da minha atividade econômica, tá? É essencial, né, que os empreendedores, as empreendedoras analisem de forma, com muita disciplina, né, essa questão da gestão financeira. Porque quando eu faço isso, eu fico mais eficiente naquilo que eu faço, naquilo que eu entrego no dia a dia, tá? Nesse curso especificamente, né, a gente vai estar trabalhando o quê? Planilhas financeiras, controle e movimentação de recursos financeiros e apuração de resultado, tá? Isso de uma forma bem didática, porque quando a gente fala em número, né, às vezes as pessoas até assustam um pouco, tá? A gente fala assim, abrir um negócio é fácil, o desafio é tocar o negócio. E se eu não tiver esses controles muito bem apurados no dia a dia, né, eu acabo comprometendo até a existência da minha atividade econômica. Tá? E nesse curso vai ser abordado durante 4 dias, né? 21 e 22, começa semana que vem já, e depois dá uma paradinha, retoma na outra semana, que é 27 e 28, trazer todas essas informações para que o microempresário, o pequeno empresário, né, atue de uma forma mais eficaz na condução do seu negócio. Tá? É importante também reforçar, Débora, que esse curso é gratuito, tá?
0: Legal.
3: Só que as vagas são limitadas. Então é importante, né?
0: O pessoal já se inscrever, né?
3: Já se inscrever até para não perder essa oportunidade, tá?
0: Isso que eu ia te perguntar, antes da gente falar das oportunidades, quem pode, no caso, né, que tem interesse, né? É para o público geral ou só para quem tem um negócio? Como que hoje está funcionando essa questão para as inscrições?
3: Então, esse curso, Débora, é boa pergunta, tá? É direcionado para as pessoas que já têm o CNPJ.
0: Querendo dizer o seguinte, porque muitas pessoas, elas querem empreender, né? E eu sei que o Sebrae, ele também tem um campo para quem gostaria de empreender. Então, acho que é legal você também posicionar a todos que estão ouvindo e assistindo, que existem dois formatos, que existem também os cursos que são oferecidos para quem quer empreender, e neste caso específico, o microempreendedor, então, que já tenha um CNPJ, certo?
3: Certo. É legal. É importante a gente reforçar que tem várias trilhas, tá? Até dentro do que você está comentando, né? Esse curso especificamente é para quem já é formalizado, tá? Que vai fazer mais sentido. Para quem ainda pensa em formalizar, para quem pensa em empreender, tem outras soluções que a gente leva para a cidade também. Inclusive, o nosso parceiro, que é a Associação Comercial, né, a CIB, dentro da CIB tem um posto do Sebrae, né, que é um braço nosso de atendimento. Tem um monte de soluções, né, tanto coletivas como individuais, também para ajudar quem está querendo iniciar um negócio. Mas nesse momento especificamente, esse curso vai atender, né, já a pessoa jurídica. Né? E aí vem os portes, né, que é o MEI, que é o microempreendedor individual, a ME, que é a microempresa, e a EPP, que é a empresa de pequeno porte. Então está aberto a esses três portes que a gente fala.
0: E nesse curso, quais ferramentas, vocês vão adotar algumas ferramentas práticas, né, para quem vai estar participando do curso, Fausto?
3: Sim, o curso, é boa pergunta, viu, Débora? O curso, além de ser teórico, ele também é prático. Então, dentro de sala de aula, né, vai ser aplicado exercícios, né, até para poder estar assimilando melhor o conhecimento. Porque aquela história de só teoria, se a pessoa não pratica, ela esquece.
0: Sim.
3: Tá? Então, a ideia é estar trazendo, por isso que são quatro noites, né? Até para poder estender um pouco mais a informação, para ficar um pouco mais fixada aí na prática dos clientes. Né?
0: Tem como você apontar o que o Sebrae, né, o que ele capta desses erros mais comuns dos empreendedores, Fausto?
3: Débora, assim, até por conta da minha experiência, por conta do atendimento que já estou há algum tempo aí na casa, né? E a gente percebe uma situação muito recorrente, né? É, e independente, sabe, do grau de instrução do empreendedor ou da empreendedora, né? Que é a história de confundir os bolsos, né, entre aspas. E até um dos temas aí da capacitação, que é a apuração de resultado, né, vai abordar sobre muito isso, né? Uma coisa é o bolso pessoa física, outra coisa é o bolso pessoa jurídica, né? E no dia a dia, acontece muito do empreendedor misturar essas situações, né? O que é meu, o que é da empresa, e aí por conta dessa mistura, entre aspas, né, acaba meio que impactando muito forte aí no dia a dia do negócio, tá? E aí tem que ser muito disciplinado, né, ou disciplinada nessa apuração, nessa condução, tá? E separar direitinho, né, isso parece óbvio, mas na prática pega bastante, né? E a gente percebe isso, mesmo com um monte de informação, as pessoas continuam ainda fazendo isso, né? E é importante, né, começar a ter essa disciplina e separar, né? Criar a planilha financeira pessoal, criar a planilha financeira jurídica, né? Até para poder ter uma condução melhor aí da atividade. Por que o Sebrae fala tanto em planejamento, tá? Porque a economia é mutante, a economia é dinâmica, né? Então, se eu abrir um negócio hoje, aquilo que eu falei no início, né? O desafio não é abrir, né? O desafio é tocar. Então, eu abrir um negócio, eu vou ter que estar sempre, constantemente, pegando o meu planejamento e atualizando ele, tá? Assim, os negócios hoje, né, eles estão muito diversos. Nós, consumidores, a gente está muito diferente. Né? Aquela história de fidelizar clientes está difícil hoje, tá? Então, por isso que eu tenho que estar sempre acompanhando, né, o que mudou na minha atividade econômica. E a ferramenta, né, que a gente utiliza, né, é o plano de negócio, que eu falo que é, entre aspas, uma bússola. Tá? O que uma bússola faz? Me dá um norte. Um norte para quê? Para me tomar uma direção. Tá? Assim, a mesma coisa o plano de negócio. Ele vai me ajudar a tomar decisões. Só que, assim, o que a gente percebe na prática, Débora? Claro que tem exceção, mas nós, brasileiras, a gente é muito fazedor, né? A gente gosta de fazer as coisas. Só que está mudando isso, mas está muito tímido ainda. A gente precisa mudar o nosso modus operandi, deixar de ser fazedor e virar planejadora, tá? E aí que pega, entendeu? Só que, assim, a gente percebe que vem mudando de forma tímida, tá? As pessoas hoje que estão viabilizando alguma coisa, elas estão viabilizando em cima de informação, em cima de plano, né? E dentro desse plano, né, o maior contexto é o financeiro. Tá? Se não tiver um plano financeiro muito bem calcado, né, eu acabo comprometendo. Tá? E, assim, e às vezes a pessoa, na base do ímpeto, da aventura, né, acaba montando um negócio, recebeu uma indenização, recebeu um recurso, sabe, tem lá um capital, acha que aquilo, só aquilo basta. E não é assim, né? A gente sabe que na prática não é assim. Então, como é que eu consigo perpetuar, né, a minha atividade? É me preparando de forma contínua. Né? Não tem, sabe, aquela, a informação nunca é demais? Que tem que ter o desejo, né? Na verdade, assim, como a gente é muito técnico, muitas vezes a gente abre mão da gestão. Assim, o mais saudável, né, é estar aliado a essas duas coisas, né? A parte técnica, de repente eu sou um bom mecânico, eu sou um bom profissional, né? Quer dizer, legal, agora eu vou me preparar naquilo que eu tenho mais dificuldade, que é a parte da gestão, tá? Então, eu não tive que me preparar para ser um bom técnico, estudei, fiz curso, assim por diante, eu vou ter que estudar, né, para fazer gestão. E isso aí é contínuo, né? A gente vê N casos, Débora, até aqui no nosso atendimento, de pessoas que são excelentes profissionais, né? E por conta de não se dedicar na parte de gestão, acaba, infelizmente, comprometendo aí o dia a dia do negócio.
0: O planejamento é o que vai dar a consistência e o crescente, não esses picos, né? E que acabam assim, a pessoa que ela desenvolve muito rápido, acaba aplicando, colocando dinheiro, investindo de uma forma incorreta, talvez, né? Dentro do planejamento que vocês elaboram. E isso tem que ser constante para que haja um crescimento, para que a empresa ela desenvolva.
3: O planejamento, ele não blinda o risco, tá? O risco é inerente a qualquer atividade econômica. E por isso que é importante fazer esse planejamento, né? Porque, assim, quando eu faço isso, eu vou correr risco, mas de uma forma calculada.
0: Esse modelo, né, que vocês vão apresentar para os empresários, os microempreendedores, enfim, é tanto para quem tem uma loja física e também o pessoal que está trabalhando no e-commerce, Fausto?
3: Sim, ele tem uma abordagem multissetorial, tá? E mesmo porque a gente percebe, né, que atualmente, né, tem muitos negócios voltados para o digital, né?
0: Sim.
3: E também tem essa abordagem, né? O legal, Débora, que assim, além de a gente falar muito de apuração de resultado, né? É, que isso é a lição de casa para, independente se é digital, se é físico, né? A gente já fala também muito em indicador de desempenho. Então, assim, o empreendedor, a empreendedora presente, começar a criar o hábito de ter indicador de desempenho. Sabe, aquela história de rotina é um perigo, né? Ah, não, eu vou abrir minha loja, vou lá para o meu negócio e é aquela rotina. Não, não tem rotina. Preciso criar, até para me motivar, né? O que me motiva a fazer aquilo que eu entrego? Mais ou menos isso. Então, assim, e aí nesse curso também vai estar sendo abordado a questão de você criar metas de desempenho. Até para você se motivar a fazer lá o que você está propondo. É legal, assim, acho que é muito importante, né? Acho que aquela história, a gente leva as ações, né, Débora, a oportunidade. É, quem entende que é uma oportunidade, abraça a causa. Por isso que eu falei que, assim, são vagas limitadas, né? Porque, assim, a questão da gratuidade, né? Legal, é gratuito. Mas tem um preço que eu acho muito mais forte do que pagar, que é o compromisso. Quer Sim. dizer, compromisso com a minha causa, né? Então, acho que é legal a gente ter esse entendimento, porque às vezes eu falo, ah, gratuito, eu deixo para lá, não sei o que, né? Não, o curso é muito legal, ele é assim, na verdade, ele tem um preço. Se for pesquisar o preço desse curso no mercado, ele não é barato, né? Então, assim, tá vindo para a cidade essa oportunidade. Então, acho que é legal fazer, abraçar a causa e fazer, né? É o compromisso que eu tenho com a minha atividade, né?
0: E para participar, para a gente finalizar, Fausto, vamos reforçar aqui as datas, né? Se tem um prazo, como que vocês estão estimando isso, até um contato direto, você pode ficar então à vontade de passar, porque as pessoas, elas podem deixar para em cima da hora ou acabar ficando, né, de fora porque não teve tempo, né? Ou as vagas são limitadas aí.
3: Limitadas, isso. Boa, Débora. Ó, o curso já começa na próxima terça-feira, tá, dia 21. Eu entendo que seria legal já ir hoje, né, fazer a inscrição. A inscrição é feita lá na própria CIB, né, com as agentes do atendimento lá, que é a Verônica e a Patrícia. O curso é à noite, né, começa às 18h30, vai até às 22 horas, tá? Então, assim, quanto mais cedo for lá fazer inscrição, melhor. Você não vai perder a oportunidade de não ter inscrição mais, né?
0: Tá? E são todos os dias que a pessoa, que o empreendedor, ele vai ter que participar. No caso, 21, 22, 27 e 28.
3: Isso mesmo. É. Certo. São as quatro noites, tá? Que vai ter que participar. Bom? Porque é um curso, não é uma palestra.
0: Perfeito. Tá. Bom, para se inscrever, então, para você que está aí ouvindo, assistindo a Clube FM, é só ir até a CIB, fazer a sua inscrição no presencial, né, Fausto?
3: Isso. A CIB fica ali na Rua Campos Salles, número 582, tá? E o telefone, posso falar?
0: Claro, fica à vontade.
3: É o 14, né? 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E aí pede para falar no Sebrae aqui.
0: Perfeito.
3: Com a Verônica e com a Patrícia.
0: Perfeito. Gente, a oportunidade para deixar assim, ó, redondinho a parte financeira, para o coração bater tranquilo, né, sem ficar acelerado aí na hora que vem as contas, e também o planejamento, que é muito bem pontual, é o famoso, vamos lá, um colete ali, né, para você pelo menos, né, não mergulhar, não dar aquele mergulho a ponto de se afogar. Então, esse é um momento muito importante para você que tem uma empresa participar desse curso gratuito que vai ser oferecido na cidade aí para o baririense. Então, é só para Bariri, né, Fausto? Só para a gente constar aqui, como a Clube FM, ela tem essa captação centro-oeste, o pessoal vê Sebrae já meio
3: não,
0: que fica...
3: Não, é
0: só para Bariri.
3: É só para Bariri, tá?
0: Perfeito. Bom, quero deixar mais uma mensagem, fica à vontade, tá? O microfone é todo seu.
3: Débora, agradecer a oportunidade, agradecer o espaço que vocês forneceram para a gente, tá? Agradecer os ouvintes, né, em estarem ouvindo a nossa proposta de trabalho, e espero que todos participem aí da ação, né, que a gente, a nossa missão é levar a informação para que todos melhorem aí as suas atividades econômicas. Obrigado, viu, Débora?
0: Imagina, eu que agradeço, é um prazer, e para você que está aí, continue na nossa programação, luz e paz, um beijo no coração, gente, tchau, tchau, até mais, tchau, tchau.
1: Tchau, tchau.
0: Tchau, tchau.
1: Tchau, tchau, tchau, tchau, tchau
0: aqui,
1: mesmo.
0: E aqui vamos lá. Nossa, depois eu vou colocar na íntegra a entrevista para vocês terem todas as informações aí com as palavras do Fausto do Sebrae.
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1: 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E nós vamos embora, tchau.
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1: Vamos, filha, vamos.
0: Uma hora e dois minutos.
1: Vambora.
0: Você tá com fome?
1: Eu tô.
0: Ai, deixa eu ficar aqui falando.
1: Não, tchau, tô indo embora. Então você fica, eu vou.
0: Gente, um super beijo, um lindo fim de semana pra você que vai curtir com moderação, com alegria no coração, luz e paz. Segunda-feira a gente volta aqui ao vivaço nos estúdios aqui do Centro Empresarial. Super beijo.
1: Tchau, povo de Deus. Bom final de semana pra todo mundo. Vocês vão curtir, vão aproveitar. Fica sintonizado na Clube. 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Segunda a gente volta. Ó, São Miguel Arcanjo, defendei-nos no combate. Quem como Deus? Ninguém como Deus. Maria passa na frente, pisa na cabeça da serpente, vá de reto, Satanás. Ó.
0: Amém.
1: Amém, Jesus. A gente se vê. Tchau.
0: Ô, glória.
1: Ô, glória.
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6: Essa é a tarde.
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8: 13 horas e 4 minutos.
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2: 13 horas e 57 minutos.
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9: Muito bom. Chegamos para mais uma tarde especial. Aprove ao senhor mais uma oportunidade e nós estamos aqui firmes e fortes. 2:04 da nossa super sexta-feira, 17 de julho de 2026, em Jaú, marcam agora 24 graus e essa é a temperatura em maior parte do nosso centro-oeste paulista, do nosso interiorzão. Se tá quente por aí, eu sinto informar vocês que a partir de agora o negócio vai ferver, viu? Porque está oficialmente no ar.

0: 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Cola com a gente na Mais Lais. Pedro Pecado, fim de semana total online.
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0: Stellucci.
1: É isso mesmo, João Stellucci, Bruno e Barreto. 2 horas e 38 minutos. Seguimos fortíssimos por aqui, viu? O WhatsApp da Clube segue aberto, esperando sua mensagem, sua participação.
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companhia da locação e usar então esse voucher no valor de R$100. Então, pra você aí que quer participar, é só mandar sua mensagem de texto, só mandar sua mensagem de áudio. Sextamos e vamos com tudo!

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Então quer dizer que você era infeliz no nosso relacionamento. 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
1: Atenção, Ibitinga! A previsão é de condições ensolaradas para vocês. Um fim de semana bem quente, mas a mínima no finzinho da tarde e à noite é de 19 graus.
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0: na verdade, é Alma de Guerreiro, com o Seu Jorge na melhor programação. E na sequência, vamos curtir essa aqui, ó, com o Taíde, pode ser? A minha favorita é Senhor Tempo Bom.
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0: Ave Maria!
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3: 15 horas e 1 minuto.
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0: 100,7, 3 horas e 10 minutos. É a nossa super sexta-feira.
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0: E nós acabamos de curtir esse super clássico dos anos 90. Mambo Number 5. Com Lou Bega aqui na nossa super programação. Como eu disse, são 3 horas e 10 minutos. De olho na hora, se liga na hora. E essa canção que nós curtimos foi pedido da Jéssica Giuliana. Ela fala com a gente de Itapuí. Um super beijo pra Jéssica. Tá aqui comigo também a Yara Frambi.

0: é a primeira participação na Yara. Seja muito bem-vinda, é um prazer receber você. Você está na rádio que é 100% você, a Rádio do Povo, a Rádio da Família. 24 horas, 7 dias na semana, você sempre muito bem acompanhada aqui com a gente, tá bom? Ó, a gente segue por aqui, Dose Beat até as 18 horas.
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0: Boa tarde, Glória!
1: Perguntado pra mim, Michael Jackson, Billie Jeans,
0: tá.
1: Ofereço pra você, pra todo mundo de Jaú, de Bariri, vai pra Bia, pra Natália, vai pra Camila, pra Luana,
0: beleza.
1: Vai pra Cida, pra G, e vai pro Carlinhos. Falou, Mirelle?
0: Falou!
1: Se tiver sorteio, coloca meu nome.
0: Vamos colocar agora.
1: Falou. Tchau, uma boa tarde pra você.
0: Show de bola! Um beijão pra você, gatíssima. Obrigada pela sintonia, é um prazer receber você aqui conosco. Deixa eu ver quem tá mais aqui com a gente. É o João Matheus. João Matheus que fala comigo aqui de Jaú mesmo. E ele pede pra curtir Beautiful Girls. Nós vamos curtir agora também. A Yasmin passando por aqui também pediu pra curtir Michael Jackson, Work Day and Night. E nós vamos tocar também pra vocês, tá? Todos os pedidos agora aqui em 100,7. A sua tardezinha mais que demais. Afinal, gente, melhor fim de semana aqui com a gente é o final de semana total.
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2: É isso aí, galera. Agora eu vou tocar um som novo pra vocês aqui. Jota Quest, Anitta e Nile Rodgers.

0: agora nós estamos curtindo Mó Paz com a Isa. E já já vem mais um sucesso dela, porque nós somos assim. Tudo bem? Não combinei nada com vocês, mas já que nós tocamos essa super canção, vamos fazer um dose dupla com a Isa, hein?
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0: Muito bem! A Isa é uma das maiores vozes da música brasileira da atualidade, né? Ela é carioca e começou publicando vídeos na internet e ganhando aí projeção nacional em 2017 com a canção Sou Pesadão, Pesadão, Dão. Vocês lembram essa música, né? Pois é, e desde então ela conquistou o público com a sua potência vocal, com o seu carisma e também porque misturava aí o pop, o RB, o reggae, o soul e ritmos brasileiros em suas músicas, né? Essa canção que nós curtimos agora, Mó Paz, a faixa ela foi lançada lá em 2021 em parceria com um cantor português, Ivandro. A música fala sobre aquele amor que transmite tranquilidade, paz, aconchego, mostrando que a melhor relação é aquela que traz leveza, né? Segurança e também paz de espírito. A sonoridade suave ajudou a canção a conquistar muitos fãs. E na sequência nós vamos curtir uma música que é um pouquinho mais antiga, lá de 2019. Marcou uma nova fase da Isa, né? Inspirada em reggae, afrobeat e sonoridade jamaicana, é a canção Brisa, que nasceu aí durante o período em que a cantora se recuperava de uma cirurgia, né? Muita gente achou que a letra fazia referência à maconha, né? Muita gente achou que era maconha. Falou de brisa, o pessoal achou que era isso, mas não, gente, pelo amor de Deus. A própria Isa explicou que a brisa da canção representa aquela sensação de positividade, de bem-estar, sabe? Depois, a faixa ainda entrou na trilha sonora da novela Bom Sucesso e virou um dos maiores sucessos da carreira da Isa. E o Dose Dupla, então, nós curtimos já Mó Paz e agora eu tô na brisa. E nada me abala, que delícia. Vamos nessa? Vamos nessa, então. Ó, e você aí do outro lado pode continuar participando com a gente. 997-22-1007, mais tarde nós vamos fazer um outro Dose Dupla, tá? Então já manda pra nós aí a sua opção de artista, dupla, trio, grupo, pra gente homenagear com duas dobradinhas, tá bom? Um abração pro Valdecir Barbosa participando com a gente. Um abração, Val!

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0: coisa linda, gente. O tanto que eu tô romântica hoje não tá escrito, viu? É, ela une todas as coisas. Música lançada em 2007 no álbum Todos Nós Somos Um, de Jorge Versílio, e é uma parceria com o compositor J. Maranhão, né? Uma música que fala de amor intenso, que parece estar presente em tudo: na natureza, nas estações, no mar e até nos pequenos detalhes da vida. A ideia é mostrar como uma pessoa especial pode dar sentido e completar a nossa existência, né? Canção incrível. E uma curiosidade é que a canção foi escolhida como o primeiro single do álbum e entrou para a trilha sonora da novela Duas Caras. Vocês lembram? Da TV Globo. E acabou se tornando um dos maiores sucessos da carreira de Jorge Versílio. Com o passar dos anos, virou presença constante em cerimônias de casamento e é considerada uma das músicas românticas mais marcantes da MPB contemporânea. Ou seja, gente, é brasilidade aqui em 100,7. Ó, oh, esta canção maravilhosa. Faltando 4 minutos para as 4 horas da tarde. Para você que está chegando agora, seja muito bem-vindo. Você está na melhor rádio, a rádio do povo, a rádio da família, a rádio que é 100% você. Pediu, tocou, viu? 99722-1007, WhatsApp da Clube. Esperando o seu alô, esperando sua participação. Cola com a gente, Dose Beat, com Mirelle Domingos até as 6.
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0: Bem, FM. Muito bem, muito bem, muito bem. Vamos parar um pouquinho com esse romance todo? Só pra falar de alguns de nossos parceiros, pode ser assim. Daqui a pouquinho nós vamos voltar aqui com esse clima super romântico, com o melhor do nosso MPB, da nossa música popular brasileira. Canções que marcaram nossa vida de alguma forma. Canções deliciosas de se ouvir, porque é sexta-feira e sexta-feira pede descanso, pede descanso, né? Então, claro, nós vamos tocar aquelas músicas badaladas, baladeiras, no topzera das galáxias, porque é fim de semana, mas sexta-feira também é dia de relaxar com o melhor da nossa brasilidade, belezeira? E ó, sexta-feira também é dia, sabe do quê? 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
0: O que mais toca no Brasilzão? Toca aqui com a gente. Os sucessos mais hypados das redes sociais. Os últimos lançamentos. Pop rock internacional, nacional. Você curte aqui com a gente, tá bom? Então pera lá que nós já vamos chegar nesse gênero. Mas antes eu preciso atender a galera aqui do WhatsApp da Clube e mandar um beijo especial pra Joyce Carvalho. Oi! Toca Fagner Canteiros. Obrigada! Um bom final de semana pra você, Joyce. Obrigada pela audiência, pelo carinho, pela participação. Jamil, Sueli passando por aqui. Tem mais gente pra falar com a gente. Como é áudio, nós vamos segurar um pouquinho. Nós vamos ter que ir pro break agora. Bloco de intervalo comercial. A gente vai fechar com esse pedido aqui da Suzana com o Djavan. Já que eu toquei o Jorge Versilho, não tem como deixar Djavan pra trás, né? A gente fecha o bloco com Lilás. Depois nós vamos pro break e na sequência eu já volto atendendo todos vocês. Fica aqui com a gente na melhor, na boa, boa!
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2: 16 horas e 4 minutos.
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0: 4:18, acabamos de curtir aí, ó, Canteiros. Pedido da galera do WhatsApp da Clube, agora a gente curtiu então Borbulhas de Amor.
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0: emoção, né? Então a gente segue por aqui com Fala Mansa. Vamos entrar no clima do final de semana, vai? Alegria, entusiasmo, diversão. É na rádio que é 100% você. 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

0: Freak Dick é a canção que nós acabamos de curtir, tá? E anteriormente nós curtimos Kiss Me More. Canção incrível, mais que demais. São 4 horas e 47 minutos. Daqui a pouquinho, atendendo ainda a galera aqui do nosso WhatsApp da Clube FM. 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Vamos fazer o seguinte, vamos conferir o tempo e a temperatura com tenda e a gente volta já com mais topzeiras.
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0: Em Brotas, marcam agora 24 graus, a mínima para hoje é de 19 graus. Previsão de condições ensolaradas para o restante do dia.
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0: tarde.
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2: 17:02.
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0: nome dessa canção incrível que nós acabamos de curtir, hein? Quem canta? Gabriel O Pensador e Lulu Santos, com participação especial. São 5 horas e 11 minutos. 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
0: Muito bem, nós vamos interromper rapidão aqui nossa programação musical para atender a galera do WhatsApp da Clube. Mandar um abraço especial aqui pro Fabiano Oliveira, passando aqui na programação. Fabiano que mandou aqui para nós: oi, eu sou o Fabiano de Oliveira e quero participar do sorteio. Eu sou de Jaú, valeu, um abração para você, viu? Obrigada pelo carinho, obrigada pela companhia, pela participação, tá aqui com a gente também o Edson. Lembrando que é hoje a festa julina a partir das 19 horas no Sagrado Coração de Jesus, lá no Orlando Meto, tá? Então fica aí o convite pra você, a festa que vai acontecer nessa sexta-feira, no sábado e no domingo, mas o Edson tá por aqui. Boa tarde, Edson, como vai?
4: Boa tarde, Mirelle Domingos.
0: Tudo bem?
4: Começa hoje a nossa grande festa julina.
0: Sim, senhor.
4: Aqui no Sagrado Coração de Jesus. Venha participar conosco, sexta e sábado, às 19 horas, rua Trofique Nicolau, 181. Aqui no Orlando Meto.
0: Show de bola.
4: Obrigado.
0: Pois
4: você
0: não,
4: é nosso convidado.
0: Pois não.
4: Comidas típicas.
0: Que mais?
4: Pastel.
0: Que mais?
4: Vinho quente, quentão.
0: Que mais?
4: Chocolate quente.
0: Diga.
4: Chope bem gelado.
0: Ah, é?
4: Vem
0: sim,
4: pra
0: hein?
4: Nossa festa, você também. Clube, a Rádio do Povo.
0: Isso mesmo, é a Rádio do Povo, é a Rádio da Família. Valeu, Edson, obrigada pelo carinho. Obrigada pela companhia, tá aqui com a gente também o seu Jamil que fala com a gente. Aqui do distrito de Potunduva, boa tarde, seu Jamil. Tudo certo? Tudo bem?
5: Boa tarde, Mirella. Tudo bem com você?
0: Graças a Deus.
5: Ô, Mirella, descansou ontem, Mirella. Sentimos muita saudade de você.
0: Opa,
5: e
0: precisei
5: sua
0: dar uma saidinha, meu
5: clube.
0: Amigo. Obrigada, viu?
5: Outra vez você avisa antes, Mirella, que você não vem amanhã.
0: Oh, meu
5: obrigado,
0: Deus.
5: Mirella.
0: Vou avisar sim, você me perdoa.
5: Jamil, distrito de Potunduva. Eu queria ouvir uma música. Como é que é?
0: Vamos ligar.
5: Bano Bai.
0: Uhum.
5: Billy Thomas, parece que é o nome.
0: Eu vou procurar.
5: Vê
0: aqui.
5: Vê o que você consegue fazer pra nós, que o nosso inglês aqui tá fraquinho, dona. Vê se você consegue trinchar e te virar nos 30 aí pra nós. Obrigado, Mirella. Tenha um bom dia, um bom final de semana pra
0: obrigada.
5: Você.
0: Obrigada.
5: E tudo de bom, que Deus te abençoe você. Hoje e esse final de semana e sempre.
0: Amém.
5: Obrigado.
0: Obrigado, meu amigo. Deus abençoe a todos nós. E um grande abraço. Obrigado pela companhia. Um abração também para toda a galera do distrito de Potunduva, sintonizado na melhor programação. 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
0: 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Astronauta de Mármore, a canção que nós vamos curtir na versão de Já Mil e Uma Noites. Aumente o volume do seu som e vem curtir com a gente de Olho na Hora, 5 horas e 16 minutos.

Muito bem, a Pamela passando por aqui, ela pede pra curtir a canção Acontece, toda vez que eu fico apaixonado, com o Traje a Rigor. Nós já vamos tocar essa canção agora, tá, Pamela? Um beijão pra você, gatona. Obrigada pelo carinho, obrigada pela audiência. E o seu Jamil, ele pediu pra curtir Lionel Richie. E nós vamos curtir o seu Jamil. A primeira música que o senhor me pediu, mesmo no Imbromation, às vezes eu acabo conseguindo interpretar o que vocês estão falando. Mas eu ainda tô tentando. Como o senhor me pediu uma segunda canção com Lionel Richie, nós vamos curtir Say You, Say Me, tá bom? A canção aqui pro senhor, pra sua família. Um grande abraço, nossos ouvintes aí de todos os dias, né, seu Jamil? Então aproveite aí a sua canção. Um grande abraço pra você e pra todos que estão na sintonia, ó. Participações encerradas no nosso sorteio de hoje, tá bom? Daqui a pouquinho eu vou voltar com o resultado do nosso sorteio. É o fim de semana mais que demais, só com as topzeiras, na rádio que é 100% você, Clube FM, a rádio do povo, a rádio da família.

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é a canção que nós estamos curtindo, viu? 17 horas e 45. Nós vamos curtir na sequência Natanzinho Lima com Mari Fernandes e Grelo, daqui a pouquinho, tá? Só trazer pra vocês que o ganhador de hoje do nosso super sorteio foi o seu Edson. Então, parabéns pro seu Edson aí, obrigada pela companhia, seu Edson, obrigada pela sintonia, pela participação do senhor. E ó, semana que vem tem mais sorteio, tá bom? Nós vamos encerrando por aqui a nossa super participação, a nossa super participação por aqui nessa tarde gostosa de sexta-feira. Desejar pra você, pra sua família, um final de semana abençoado, gente. Fiquem com Deus, um bom descanso, um excelente final de semana. Não vai virar notícia, pelo amor de Deus, tá? A gente se encontra por aí na segunda-feira a partir das 14h. Estamos de volta aqui em 100,7. E eu desejo a todos os aniversariantes do dia um novo ciclo repleto de notícias boas e realizações. Ontem foi aniversário da minha sogrinha, então parabéns pra minha sogra Silmara, ficou um pouquinho mais velha ontem, né? E amanhã minha madrinha fica mais velha também, a Cris. Um beijão então pras duas, que eu amo demais, né? Então feliz ano de vida pra vocês aí, um feliz novo ciclo. E a gente vai nessa, vocês vão curtir na sequência aí, ó. Saudade do cara, né? É isso aí, vamos lá. Natanzinho Lima pra vocês, com Mário Fernandes. Um beijo, gente. Vocês acabaram de curtir Dose Beat na

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1: 17 horas e 59 minutos.
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0: Em nome do Pai, e do Filho, e do Espírito Santo. Amém. O anjo do Senhor anunciou a Maria, e ela concebeu do Espírito Santo. Eis aqui a serva do Senhor, faça-se em mim segundo a vossa palavra. E o Verbo se fez carne e habitou entre nós. Ave Maria, cheia de graça, o Senhor é convosco, bendita sois vós entre as mulheres, e bendito é o fruto do vosso ventre, Jesus. Santa Maria, Mãe de Deus, rogai por nós, pecadores, agora e na hora de nossa morte. Amém. Rogai por nós, Santa Mãe de Deus, para que sejamos dignos das promessas de Cristo. Oremos. Infundi, Senhor, como vos pedimos, a vossa graça em nossas almas, para que nós, que pela anunciação do anjo, cheguemos ao conhecimento da encarnação de Jesus Cristo, vosso Filho, por sua paixão e morte na cruz, sejamos conduzidos à glória da ressurreição, pelo mesmo Cristo, Senhor nosso. Amém.
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5: Eu não sei você, mas eu tô de bem com a vida. Ah, meu Deus do céu. Sexta-feira, 17 de julho de 2026. Você já percebeu que nós passamos da metade do mês? Sim, senhor! Sim, senhora! Já estamos na segunda quinzena de julho! Meu Deus do céu! Só a título de curiosidade, a gente tem aí pela frente mais duas semanas quase cheias, porque o mês de julho termina não na próxima, na outra semana, numa sexta-feira, dia 31. Ah, é, meu filho. Dia 1º de agosto cai num sabadão. Segura! Vamos com tudo, vamos pra cima, porque é sexta-feira, o final de semana já tá dando o ar da graça. Vamos que vamos, povo de Deus! É 17 de julho de 2026, está chegando mais uma edição do jornalismo da sua Clube FM.
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6: Tava vendo os novos outdoors da Clube FM. É, tem uma frase do Thomas Edison, né? O preço isso, da liberdade.
5: É a eterna vigilância. Interna constante vigilância.
6: Vigiai,
5: vigiai, vigiai.
6: E é muito interessante porque quando a gente abre o microfone e coloca os nossos rostinhos aqui pro mundo, a ideia é essa, é a gente ter essa liberdade de expressão que é a imprensa. É, muitas vezes não é bem assim que funciona, né, Armando? A gente gostaria...
5: É, a maioria das vezes é bancado pelo Pix Propina, né?
6: E a gente tem essa adorei essa frase colocada, muito bem pontuada aí para os outdoors da Clube FM. E que fique registrado, né? A gente tem essa liberdade, que continuemos a ter essa liberdade de expressão para falar aqui com verdade, com carinho, com coração, com credibilidade, que é o mais importante. E o mais importante foi o que o Armando falou, né? Sem a gente estar preso a qualquer tipo de... né, não tem outra palavra senão o famoso piquezinho, né? Então a gente está aqui para revelar muitos assuntos. Falando em assuntos, antes de a gente começar aqui as coisas boas, porque tem, nossa, tá, hoje, ontem estive em Brotas, eu só tenho a agradecer. Sintam-se todos abraçados, sensacional o carinho de todos, da associação, da Brotur, a secretária, enfim, todos sintam-se abraçados, porque foi a mesma forma que a Clube FM foi abraçada também por Brotas.
5: Eu gosto de Brotas pra caramba.
6: Sensacional, né? E conversando com a dona de um restaurante, que é o que nós estávamos, inclusive, ontem no evento, a abertura oficial aí para a imprensa, nós somos o veículo, primeiro veículo de comunicação, né? Depois do Estadão, Veja, Gastronomia.br aí, a fazer essa cobertura, né? Em primeira mão aí com o pessoal da Brotur e também falar um pouco desse evento que é o Brotas Gourmet. Mas antes disso...
5: Aliás, Brotas, não te cortando, Brotas é um exemplo de cidade bem administrada e que conseguiu enxergar a possibilidade do turismo, porque Brotas já fala de turismo há muito tempo.
6: O ecoturismo é sensacional.
5: Muito tempo, mas presta atenção, a vocação de Brotas é o ecoturismo, certo? E você foi conferir uma feira...
6: Gastronômico.
5: Olha só a visão que tem uma administração que tem cérebro.
6: E gringos que tem
5: pensa,
6: lá, né?
5: Que pensa. Os caras têm cachoeira até dizer chega, tem areia que canta, tem corredeiras, escaladas, enfim. Brotas é uma cidade com uma vocação turística absurda para o ecoturismo. Brotas é uma cidade pronta para o ecoturismo. Mas mesmo assim, eles não ficaram limitados ao ecoturismo. Os caras conseguiram enxergar na gastronomia. Pô, eu vou trazer o cara de fora para praticar uma atividade física aqui, uma atividade esportiva, uma atividade que vai dar fome. Então é assim, já que a gente tá vendendo a diversão, vamos vender a alimentação também. Vamos casar uma coisa com a outra.
6: Cervejaria,
5: Brotas Beer e Companhia Limitada. Olha a visão de uma cidade bem administrada. Ela não focou em uma vertente. Ela focou em várias. Então, de repente, a pessoa chega lá e não quer fazer um esporte radical, ela vai comer.
6: Vai tomar um cafezinho.
5: Vai tomar
6: super
5: um cafezinho,
6: especial.
5: Vai tomar um chopinho feito no capricho com diversos tipos de chopp.
6: Em qualquer horário, tá, Armando?
5: Gente,
6: em qualquer horário.
5: Percebeu? Eu falo
6: plena
5: pra vocês.
6: Plena quinta-feira eu tava andando na Alameda ali tomando um café.
5: Não é difícil fazer, sabe? Não é difícil fazer. Tem que ter vontade. Vontade é o principal, né? Boas intenções e, acima de tudo, foco no dinheiro público sendo empregado para o bem da população, não para meia dúzia de capincha, de puxa-saco, de grupo político, de nego que só tá querendo meter a mão no bolso. Então, quando você pega uma cidade como Brotas, você vê uma cidade que tem perspectiva de crescimento organizado e de futuro. Gente.
6: E sustentabilidade.
5: O que
6: porque
5: mais
6: eles pensam
5: que
6: muito
5: quer...
6: na sustentabilidade, hein?
5: É um negócio assim absurdamente absurdo. É um exemplo de cidade que deu certo. E a gente pega cidades na região que estão partindo para a mesma vocação. Boracéia está partindo para a mesma vocação. Tá partindo pro mesmo ritmo, um turismo ecológico, também focando outras vertentes do turismo, turismo religioso. Então, você percebe que quando a coisa é bem administrada, anda. Quando o foco é fazer gestão, anda. Quando o compromisso é com a população, vai. A coisa anda, a coisa vai. E você não vai ver prefeito recebendo visita de Polícia Federal às 6 horas da manhã. Você não vai ver um monte de investigação correndo em GAECO, em Ministério Público. Você não vai ver recomendação de Ministério Público para exonerar Pedro, Paulo, João, José, Jesus e Companhia Limitada. Não, você vai ver uma cidade que tem preocupação em fazer o que é certo de maneira correta. É difícil? Não é difícil, tá aqui do nosso lado. Brotas, tá aqui do ladinho da gente.
6: Conhecida nacionalmente.
5: Tá aqui do ladinho da gente. Tá aqui do nosso lado. Exemplo de cidade que tá dando certo e que gira dinheiro. e que movimenta o comércio e que cresce de maneira sustentável. É difícil? Não é difícil, mas o difícil é, agora sim, eu finalizo meu comentário com isso, o difícil é, e aí desculpa, é bem verdade, o difícil é encontrar políticos que tenham compromisso com a população. E isso é o difícil, porque o que a gente mais encontra hoje é político que tem compromisso com o próprio bolso. Essa é a realidade. Políticos que têm compromisso com o próprio bolso e a população que se lasque. Só lembra da população de 4 em 4 anos quando tem que pedir voto de novo. Essa é a grande realidade. Infelizmente, a gente paga um alto preço por não saber votar ainda ou votar acreditando em fake news, em pagineca, em porcaria por aí fora.
6: E uma outra coisa para fechar esse comentário, também porque a gente vai assistir a entrevista aqui na íntegra, é um pequeno detalhe. A educação, o carisma e a empatia. Esses três pilares numa cidade, numa estância turística, são importantíssimos. A educação dos proprietários, os donos estão. A hora que eu passei por um deles, tinha um vaso com lavandas, né? E eu fiquei um pouco ali com medo. Falei, nossa, será que eu queria colocar a mão na lavanda ali? Porque a lavanda, quando você passa a mão na lavanda e você já faz aquela conchinha com a mão assim, já. E faz aquele processo de inspirar mesmo, né? Da aromaterapia, é sensacional. E aí eu conversando com a dona, ela. Por que, Debra, você não. É pra isso, pra eu colocar a mão. Então você percebe que a simpatia, ela foi até. Não, pode colocar, fica à vontade, cheio de flores. Então a simpatia é. E aí essa forma carinhosa de tratar o turista, né? Porque ali eu estava como um veículo de comunicação, mas também estava. Andando percorrendo pela cidade, isso é importante. Quando entrevistei, inclusive, o pessoal de Bitinga na Feira do Bordado, a simpatia que todos, né, receberam, a forma como tratam as pessoas, os turistas. Por que voltam? Porque são muito bem atendidos. Então, atendimento, Armando, é uma coisa que é importante, não é porque está ali. Isso é um trabalhinho que a secretaria, né, e também a comissão tem que fazer com todos os comerciantes, porque o turista volta quando ele é bem atendido.
5: Claro.
6: Isso sem dúvida. Gente, não fique preocupado, assim, que no começo, é claro, no momento que eu soube que eu ia falar e entrevistar um francês, eu não pude, né, perder este momento. Então...
5: Só para te lembrar.
6: Só no início que eu falei em francês.
5: Não, não, mas só para lembrar você e o entrevistado. Só para lembrar os dois. É. Não custa lembrar.
6: Meu Deus,
5: né?
6: Aí já vem.
5: Que a França foi eliminada.
6: Sim.
5: Tá? Só para lembrar.
6: Tá tudo certo.
5: Arribepanha! Só para lembrar.
6: É, e no final o coquetel foi no restaurante espanhol.
5: Ai, que benção.
6: Eu não pude falar absolutamente
5: nada.
6: E assim, já tava. A dona já tava até com as estrelinhas aqui na mão. Nas unhas,
5: claro.
6: Né? E domingão vai rolar lá, né?
5: Domingão é Espanha. Somos todos espanhóis no domingo.
6: Ah, com toda certeza.
5: Somos todos espanhóis.
6: Nesse aspecto a gente está em
5: nada
6: comum.
5: Contra a Argentina, gente, pelo amor de Deus. Nada contra a Argentina. Adoro a Argentina. Adoro,
6: país
5: adoro.
6: País maravilhoso.
5: Adoro a Argentina de
6: Espanha
5: verdade.
6: Também é um
5: não
6: país
5: conheço, nem eu, nem a Espanha conheço. Aliás, nunca saí do Brasil. Mas fica registrado aqui a nossa torcida pela Espanha.
6: Ok.
5: Tá bom?
6: Ok.
5: Nada.
6: Tranquilo, sem problema algum. Bom, a entrevista foi com o presidente da Brotour, o Marius André, e ele vai falar um pouquinho sobre o evento, assim, ó, em primeira mão. Então, para você que está acompanhando, ouvindo a Clube FM nas plataformas digitais, essa entrevista exclusiva em primeira mão, o nosso veículo, dando essas boas-vindas à abertura, né, da oficial já dos preparativos para o Brotas Gourmet. E você acompanha aqui em áudio e vídeo e um pouquinho dessa simpatia que é o Marius, diretamente de Brotas.
2: Bienvenue à tous. Pour maintenant,
6: avec Marius. Agora eu vou falar em português. Sabe por que estou falando em francês? Ah, bien sûr, parce que Marius é français. Oui, oui, bien sûr. Marius, merci beaucoup, né? Merci beaucoup por tu receber a Clube FM aqui em Brotas diretamente. Isso, gente, diretamente de Brotas. Vou falar com o Marius, que é presidente aqui da Brotour. Muito prazer. Tô très, très heureuse por parler avec toi en français, bien sûr, não? E falar um pouco sobre a 12ª, esse evento gourmet que vai movimentar Brotas e região.
2: Muito obrigado, Débora. É um prazer. Seu francês está ótimo, viu? Très, très bien. É um prazer ter você aqui. É um prazer poder falar dessa 12ª edição do Brotas Gourmet, um evento que vai movimentar não apenas a cidade, mas a região, os comércios, a cultura. É realmente um momento de muita alegria, muita festa e tudo de bom para Brotas e região.
6: Bom, o que, que o público pode esperar, Marius? A partir do dia 13 ao dia 16 de agosto, né, o público de Brotas e toda a região.
2: Então, são 4 dias, na verdade, 13, 14, 15, 16. 3 primeiros dias são as noites, das 19 às 23, 26h30. E no domingo é a tarde e a noite, né? São 4 dias de comida, de música, de cerveja, suco, drink, de cultura, exposição dos irmãos Campana, grande figuras de Brotas. Então, é um momento para você vir com a família, com os amigos, sozinho. E aproveitar o que tem de melhor em Brotas, que é essa aventura, comida, tudo de bom, momento de muita felicidade.
6: Agora a gente vai falar um pouquinho, porque os restaurantes, eles foram meio que desafiados, né, a proporcionar uma experiência gastronômica mais, digamos assim, afetiva, né? Nesse caso, o que, que a gente pode colocar como elemento principal para essa proposta de gastronomia afetiva?
2: Então, a gente sempre desafia, né? Os restaurantes têm um tema para o evento, né? E a gente está falando de comida de vô, de pensar na infância. Então, aí tem uma interpretação que pode ser de cada um, né? A gente tem, a maioria são restaurantes daqui, pessoa que nasceu aqui na cidade. Então, a gente vai ter tanto prato com arroz, lanches reformulados com receita de vó, a gente tem lasanhas, a gente tem esse tipo de produtos. Mas temos, por exemplo, um restaurante que tá, a dona é baiana, ela está reformulando uma moqueca que nem era quando ela morava lá na Bahia. Então, realmente cada participante tem a liberdade de interpretar da maneira que ele acha certo, né? Essa questão da comida de infância, comida de vó.
6: Você acha que esse momento que a gente está passando, a transição do mundo, né, fez com que isso tornasse mais estreito esse pensamento, esse objetivo da proposta de uma comida afetiva, para lembrar, ter essas memórias, né, de vó, aquela comidinha caseira gostosa, com produtores da região?
2: Eu acho que sim. Eu acho que, na verdade, é sempre uma boa oportunidade de se aproximar das nossas raízes, né? Eu, gringo, eu criei raízes aqui, mas eu acho que o brasileiro e o paulistano, e ainda mais quem mora no interior de São Paulo, ele é muito próximo da cultura, né? Da cultura do interior de São Paulo. Então, é uma oportunidade de você se aproximar, de você chamar a família, vamos lá junto, todas as gerações, né? Tanto você tendo filhos de 5 anos, 10 anos, adultos de 40, e até os avós e os bisavós também, que eles também aproveitam disso. Então, eu acho que a gente precisa de mais conexão, a gente precisa de mais momento de alegria, todo mundo junto. Então, o Brotas Gourmet, ele faz isso, ele junta as pessoas para viver momentos de felicidade juntos.
6: Como presidente da Brotour, me conta como que é esse segredo, transformando tudo, gastronomia, ecoturismo, aventura, a sustentabilidade também da cidade, que isso é muito importante, vocês estão sempre pensando na questão da sustentabilidade, né? Como que mantém tudo isso, Marius, pela sua experiência aqui como presidente da Brotour?
2: Então, eu acho que, na verdade, Brotas é uma cidade que oferece uma experiência para o turista, ela é muito autêntica. Brotas não precisa se transformar para vender o que ela vende hoje para o turista. O que ela vende é a sua essência. É o seu rio, o Jacarepipira, as suas cachoeiras, a gentileza do morador de Brotas mesmo. É uma cidade muito sossegada, tranquila. Então, quando a gente pensa em Brotas, a gente pensa em turismo de aventura, mas não apenas. Você vem, você sabe que você vai comer bem, que você vai dormir bem, que você vai poder sair na rua com sua família. Então, eu acho que a gente, num evento só, a gente pegar todas as qualidades de Brotas, que é comida, que é aventura, nós vamos ter uma parede de escalada, né? Quase 8 metros de altura no meio do evento, que é música de Brotas e região. E a gente colocar isso num lugar só, a questão da sustentabilidade é muito importante, né? A gente precisa cuidar da nossa planta terra, a gente precisa cuidar da nossa riqueza. São poucos municípios no Brasil e no mundo que tem um rio limpo que nem o rio Jacarepepira. Então a gente precisa proteger isso. Então a gente não vai ter nenhum lixo plástico de uso único, os copos de chuva vão ser biodegradáveis, a embalagem dos restaurantes compostáveis. A gente está fazendo um trabalho muito grande justamente para, como dizer, ia falar responsabilizar, mas nem é isso, é...
4: Conscientizar
2: a população de Brotas, que prestigia muito o evento, mas também da região, que é importante a gente fazer um pequeno gesto e a gente ter um consumo mais consciente de tudo que danifica a nossa linda cidade.
6: Eu aprecio a cozinha do mundo todo, né? A gente vê como as estrelas Michelin, que ainda se impera nos restaurantes franceses, mas aqui para Brotas, existe uma cozinha mais aquela queridinha, assim, para o gosto brasileiro?
2: É difícil escolher um, primeiro porque eu represento uma associação, então difícil eu falar aqui na mídia de um espaço só. Eu acho que justamente a gente agrada a todos os paladares, a todos os gostos. Você vai encontrar comida de origem italiana, tem comida de origem asiática, né, com restaurante japonês, de comida japonesa. Temos um poisson, que é uma comida meio brasileira, às vezes um pouco francesa também. Temos restaurantes que fazem risotos também. Então, eu não posso apontar apenas um estabelecimento que vem se destacando. Eu acho que realmente em Brotas você tem alguma coisa de verdadeira. Eu falei de experiência autêntica, ela é presente em tudo, nos empreendimentos, na experiência do cliente, no atendimento do trabalhador. A gente não pode não destacar a importância do trabalhador brotense, né, que recebe esse turista, que faz que ele volte sempre. Então é isso.
6: Vou falar très très bien en português.
2: Obrigado, então, aprendi aqui mesmo, né? Eu cheguei faz 10 anos, né? Eu não falava nenhuma palavra, e uma prova que o brasileiro é acolhedor, eu aprendi aqui mesmo, quem conhece o Zazá, que vende os salgados, ele é o mineiro que escolheu Brotas para morar, eu aprendi português com ele aqui, então eu acho que o povo de Brotas é muito acolhedor mesmo, não tenho o que falar. Sempre fui muito bem tratado, muito bem recebido, e eu tento ser o mais recíproco possível e justamente doar o meu melhor, a gente dedicar um pouco de tempo nosso para justamente contribuir com essa comunidade tão, tão linda. Acho que quem trabalha no turismo, geralmente tem pouco tempo para poder viajar, né? É complicado, porque quando a gente não trabalha, a gente costuma tentar descansar. Mas sim, eu acho que o interior de São Paulo é um interior muito bom, tanto na parte turística, mas eu acho que pode falar de muitos aspectos, as indústrias, muita coisa. Eu conheço alguns outros estados e São Paulo, o estado de São Paulo, o interior de São Paulo, é conhecido por ser um estado, um interior muito forte, economicamente falando, as pessoas contribuem muito, as pessoas são trabalhadoras, as pessoas elas cuidam de uma da outra, elas têm uma cultura muito forte também. A gente está falando de um estado que é maior do que a Argentina em questão de PIB, em questão de população. Então a gente tem um potencial muito grande para cada vez captar mais público, né? E sem falar que o turismo no estado de São Paulo representa 10% do PIB, né? O turismo é uma indústria muito forte, ela vem crescendo, e o turismo de Brotas é sustentável. O turismo de Brotas não tem nenhum impacto negativo. Ele só precisa crescer de maneira bem devagarzinha para não ter nenhum impacto e continuar a gente fazer um trabalho junto com o poder público, com a associação, com os empresários e com a população. A gente precisa pensar em todo mundo, não pode deixar um para trás, senão não dá certo.
6: E para encerrar, Marius, uma mensagem, né, para convidar, aproveitando o pessoal que está assistindo, está ouvindo a Clube FM nesse exato momento, todas as nossas plataformas digitais, para convidar nesses dias que vai acontecer o Brotas Gourmet e também para as pessoas apreciarem também toda a cidade e tudo que Brotas oferece. Fica à vontade.
2: Obrigado. Então, pessoal, eu convido vocês a vir conhecer Brotas, conhecer o Brotas Gourmet. Nós temos esse lindo evento de 4 dias, 4 noites, né? É uma ótima oportunidade para você poder vir, aproveitar dessa festa, mas também aproveitar da natureza que Brotas tem a oferecer, de conhecer todas as ruas da nossa linda cidade e, quem sabe, voltar em outra oportunidade. Brotas é uma cidade que recebe muito bem todas as temporadas do ano, no verão, no inverno, fica à vontade. A gente tem proposta

0: Ilha, porque, gente, o que tem? Eu dei uma olhada aqui na apresentação dos restaurantes. É sensacional. Cada chefe vai oferecer aí o que há de melhor para você. É uma experiência gastronômica. E é isso, mais uma vez, obrigada. Obrigada a todos aqui que estão presentes. E para você que está aí nos acompanhando, luz e paz no coração, um beijo e à bientôt. Tchau, tchau. Tchau, tchau.
1: Você se sentiu em casa, né?
0: Nossa, de verdade. Você sentiu de em verdade. Casa. O que eu pude me manifestar, até estava falando com a Cleo, ela tem descendência, família...
1: A Cleo, Furquinha, aqui Furquinha de Jaú, que tá lá em Brotas.
0: Ela falou, Débora, eu tenho uma descendência francesa, mas eu não sei falar nada francês. Aí eu senti uma felicidade tão grande de poder passar esse pedacinho da França, sabe? E só pra reforçar, gente, os pratos, os restaurantes, eles não estão ganhando nenhuma margem, tá? É importante falar isso, Armando, porque isso ontem ele passou no coquetel, foi uma informação só para os influenciadores e a imprensa local. Pratos que custam de 150 a, enfim, é que você paga um valor, o valor do restaurante, né, pela marca do restaurante, você vai pagar R$ 28 e R$ 38. São fixados esses dois valores. Então é uma oportunidade. É. Uma paella você pode comer por R$ 28.
1: Ok.
0: Não tem margem nenhuma.
1: Ok.
0: É por isso que é
1: sério?
0: Sério.
1: Nossa.
0: A cerveja, para você ter uma ideia, o chopp 550 ml, você vai pagar a R$ 10, R$ 11.
1: É meio litro de chopp.
0: É.
1: Ai, ai, ai, ai, ai.
0: R$ 12. Então, assim, esse Brotas Gourmet não é só a festividade, é institucional. Por isso eu fiz questão de falar os valores aqui, porque isso só foi falado no coquetel de abertura.
1: Meldão.
0: Então, é uma oportunidade que o pessoal achar, elitizado, vai estar, né, tem chefe culinária francesa. Não, tem culinária, é a culinária brasileira. É pra fomentar, inclusive, os produtores locais.
1: Nossa,
0: e totalmente sustentável. Ele falou que é para minimizar o impacto com a natureza, porque os copos são biodegradáveis, tudo foi pensado para o menor impacto possível em relação à natureza. Ele falou 100% não é possível, mas a gente vai um dia chegar aos 100% para ter esse mínimo impacto com a natureza. Então foi tudo muito bem pensado. Parabéns a toda a equipe que está organizando esse evento em Brotas.
1: Brotas, exemplo a ser seguido na região.
0: Olha só, eu achei sensacional.
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0: O cara esteve aqui conosco nos estúdios da Clube FM pela manhã e já colocou, se manifestou. Acho que é importantíssimo a gente estar aqui também nos posicionando, porque sempre eu sempre falei pra ele, né, no momento que houve a denúncia, falei, cara, você quer se manifestar e tudo mais, ele colocou isso na entrevista, e a gente sempre ouve os dois lados, tudo, a gente sempre ouve os dois lados, pra entregar isso aqui.
1: Só não ouve os dois lados quando um lado não quer falar com a gente, aí eu não posso obrigar. Não. Você entendeu?
0: Não, posso obrigar. Não dá pra trazer ali, puxando isso, ali. E a notícia redondinha, o começo, meio e fim. E agora, pra você que acompanha em áudio e vídeo aqui conosco, é de Carlos, nos estúdios da Clube FM. Pra você que nos acompanha nas plataformas digitais da Clube FM, ouvindo a 100.7, isso mesmo, diretamente aqui dos estúdios da Clube FM, tô com o Ed Carlos, que também passou pela política, praticamente um tempão, né, o presidente da Associação Quilombo, na cidade de Bariri, né, Ed Carlos. E agora vamos falar sobre esse arquivamento dessa denúncia e deixar transparente para todos que estão assistindo, acompanhando. E seja muito bem-vindo ao estúdio aqui na Clube FM.
3: Primeiramente, eu quero agradecer, Débora e Armando, e toda a equipe Clube, pelo espaço que vocês estão aqui me abrindo, aqui me permitindo falar dessa situação. Você mesmo já fez essa introdução muito bem colocada, né? Eu tenho uma vida pública, eu tive dois mandatos de vereador, da mesma forma que eu entrei, eu saí. Nunca tive nenhum problema com relação à justiça, nenhuma denúncia com relação ao meu trabalho como vereador. E nesse período, como presidente da Associação Cultural Quilombo de Bariri, a gente conseguiu desenvolver muita coisa legal. O impacto do Quilombo, ele acabou sendo um impacto, de fato, regional. Infelizmente, Débora, em abril eu recebi do Ministério Público que tinha uma denúncia anônima contra a Associação Cultural Quilombo de Bariri, contra a minha pessoa. Mas, né, como a gente sempre está aguardando na justiça, a gente confia no trabalho do Ministério Público, a gente sabe que a justiça está lá justamente para fazer esse tipo de apuração, Ministério

0: Público fez o trabalho dele e ontem, Débora, eu felizmente recebi do Ministério Público essa notificação dizendo, olha, nós estamos aqui arquivando a denúncia. E não apenas estamos arquivando a denúncia, né? Que depois eu quero compartilhar com vocês alguns trechos aqui do Ministério Público. Primeiro, importante salientar, Débora, que a denúncia, o Ministério Público, ele apontou que a denúncia não tinha nenhuma prova. Então, a denúncia ela foi feita primeiramente anônima, mas era uma denúncia que não apontava nenhuma prova. E o Ministério Público, ele discorre sobre isso. E, aliás, ele faz um alerta com relação a quem faz esse tipo de denúncia e o perigo de quem está fazendo uma denúncia infundada também sofrer uma penalidade.
1: Porque muitas pessoas, elas acham assim, que está arquivando e está colocando embaixo do tapete. Não é isso. O que a gente está aqui hoje é com a informação da promotoria e algumas informações embasadas nesse arquivamento, né? Porque as pessoas sempre colocam isso, né? Arquivamento como colocar embaixo do tapete, né, Ed Carlos?
0: Primeiro que não dá para a gente falar, Débora, do Ministério Público, né? E a responsabilidade que o Ministério Público tem como esse órgão realmente que faz um trabalho que a gente sabe o quanto que é importante, e jamais um órgão desse iria colocar qualquer denúncia debaixo do tapete. É claro que as pessoas fazem, de fato, às vezes, uma interpretação nesse sentido. Mas olha só o que o Ministério Público, depois de fazer uma investigação, de abrir um inquérito, inclusive, ó, página 79, 78, quer dizer, então, discorreu sobre a denúncia, que era apenas 3 páginas. O Ministério Público foi coletando várias provas e solicitando informações do Quilombo. O Quilombo foi dando informações. E o Ministério Público ele teve um desfecho com relação a isso. E aí ele escreve aqui o seguinte: do quadro delineado, extrai-se que, ao contrário do que sugere a denúncia. Então ele está falando, ó, tem uma denúncia. Mas eu quero falar que, ao contrário do que sugere a denúncia anônima, o que se pode publicamente verificar é que o senhor Ed Carlos Pereira dos Santos exerceu com afinco suas funções à frente da associação de extrema relevância social e cultural, dedicando tempo, energia, recursos, recursos próprios a munos que sequer era remunerado. Porque algumas pessoas pensavam que eu estava no Quilombo recebendo, não, trabalho voluntário. Aliás, Débora, só fazendo um parênteses aqui, eu trabalho como voluntário desde 2002. 24 anos que eu atuo como voluntário em alguma ação. Eu comecei com um projeto social, com um grupo de dança, depois fui para as escolas, quilombo, várias ações. Então, eu estou há 24 anos trabalhando como voluntário. E aí ele sequer era remunerado em benefício da comunidade negra local. A tentativa de perseguição de índole puramente política, cuja finalidade única parece ser a exposição midiática destinada a macular reputações, merece a firme repulsa deste órgão ministerial, tanto mais quanto revestida de acentuado grau de covardia, na medida em que a primeira denúncia foi apresentada de forma anônima, subtraindo-se o denunciante a qualquer responsabilidade por suas afirmações. Então aqui, Débora, é o Ministério Público, depois de avaliar a denúncia, ele é firme nas suas posições, nas suas colocações, e ele deixa muito claro que, ao contrário do que a denúncia estava tentando fazer, o trabalho que nós estávamos desenvolvendo ali na Associação Cultural Quilombo de Bariri era um trabalho muito sério. Essa denúncia, ela é uma denúncia que, primeiro, não tinha inquérito. Então, essa denúncia, ela está correndo desde fevereiro, o Ministério Público me informou em abril, então eu já tinha ciência de que tinha alguma coisa. O meu afastamento, ele é de fato para minha dedicação exclusiva agora para o pleito político. E não que eu serei candidato, deixando claro. Atividade minha, profissional mesmo, de articulação, de organização de equipe, requer um tempo maior da minha parte e às vezes posicionamentos políticos que eu terei e que eu não queria que confundisse com o trabalho que eu fiz aqui até o Quilombo, tá? Então, não tinha nada a ver. Agora, o Ministério Público também deixa um recado, Débora, e isso é muito importante, porque depois que foi noticiado, e eu agradeço o profissionalismo, o cuidado que vocês tiveram com essa denúncia, o cuidado com o Quilombo, o cuidado com a minha pessoa, o Vocês foram profissionais assim de uma maneira que a gente agradece esse tipo de jornalismo.
1: A gente gosta sempre de ouvir todas as partes, né? Não sair aí pulverizando. Eu particularmente, eu vejo uma notícia e falo, peraí, deixa eu investigar todo o assunto, porque senão fica aquela coisa pela metade e também para quem está ouvindo e está assistindo também não vai entender nada.
0: Exatamente. E aí o Ministério Público, ele deixa um recado muito importante para os denunciantes. Ele diz o seguinte, que por fim sejam a noticiante e o representante advertidos de que a apresentação de novas representações de gênero desprovida de justa causa mínima, motivadas por perseguição política, sobretudo quando vinculadas de forma anônima ou com abuso do direito de representar, poderá ensejar a devida apuração na esfera criminal. Aqui fica evidente que, primeiro, a denúncia não tinha nenhum fundamento, mas o Ministério Público precisa apurar porque foi feita a denúncia. E aí o Ministério Público, ele também diz o seguinte, vocês não podem simplesmente vir aqui e ficar fazendo denúncias sem provas e achando que isso não vai ter penalidades. Então, para vocês que estão querendo fazer denúncia de qualquer forma, vocês podem ser penalizados. Primeiro, por atrapalhar o trabalho do Ministério Público. O Ministério Público tem tanta coisa para fazer. E aí, quando a gente lê, né, o teor da denúncia, sem fundamento, alegações sem provas, você fala, mas espera aí, o Ministério Público tem um trabalho sério a fazer. Por isso que a minha confiança, desde o primeiro momento, e você me procurou, né, Débora de Carlos, quer se manifestar, quer falar alguma coisa? Eu falei, Débora, eu tenho uma manifestação acerca do quilombo, do trabalho deles, mas eu prefiro que no final a gente possa realmente, pautado, com esse arquivo...
1: Sacramentado.
0: Sacramentado a gente vir e informar a nossa população que tudo não passou de uma perseguição política, de denúncia sem prova, de tentativa de destruição de reputação, de macular a minha índole e a do quilombo, mas que prevaleceu no final a justiça, o Ministério Público muito pontual, muito assertivo, conseguiu primeiro provar que era uma denúncia sem pé, sem cabeça, sem fundamento, também a apontar que há a possibilidade dessa perseguição política devido à forma como foi apresentada e, por fim, arquivar a denúncia e dizer, olha, o trabalho que estava sendo feito é um trabalho necessário, um trabalho importante, um trabalho relevante na sociedade e um trabalho que era exercido sem remuneração nenhuma. É isso, Débora. Eu fico muito feliz desse espaço que você me abriu e pela forma tão profissional como vocês atuaram.
1: Obrigada, Ed Carlos, e obrigada também por pronunciar. Gente, está aqui, olha o papel, olha o MP, né, para quem está nos assistindo, está aqui formalizado. O Ed Carlos acabou de se manifestar. Não caiam em também informações fakes, né? Tenham muita propriedade onde está vindo, né? A fonte que está vindo, confiável. E agora, mais do que nunca, essa informação diretamente aqui da Clube pelo Ed Carlos e com todas as informações que o Ministério já passou para a gente identificar isso de uma forma muito mais clara, descortinando todas as possíveis interrogações que estejam aí pairando a sua mente.
0: Obrigado, Débora, mais uma vez e também quem está acompanhando. O meu apelo final aqui é para aquelas pessoas que tiveram tanta coragem, tanta valentia de ir nas redes sociais, tecer comentários negativos, prejudiciais, de ataque, de acusações e condenações, que essas pessoas agora possam fazer o inverso e, ao assistir essa entrevista aqui, entrar lá, se desculpar ou pelo menos fazer a meia-culpa necessária, porque o impacto para minha família, o impacto para o quilombo, o impacto geral, principalmente por eu ser uma figura pública, foi muito grande e a gente espera que pelo menos boa parte dessas pessoas tenha um bom senso de reconhecer que se precipitaram nas acusações. Muito obrigado.
1: E eu finalizo com luz e paz no coração a todos vocês. Hashtag menos haters. É isso aí, gente. Tchau, tchau.
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1: Matéria. Vamos lá. Hoje pela manhã, porque até que o Fausto está no Sebrae em Bauru, e ele concedeu uma entrevista, gente, muito importante. As pessoas acabam falando, ah, é gratuito, eu não vou me inscrever. Somente para a cidade de Bariri, reforçando isso também na nossa entrevista, que eu perguntei isso para ele, porque está aí no Sebrae, o pessoal acha que é para a região toda, mas é somente para a cidade de Bariri. Então, você baririense que está na escuta, está ouvindo a gente, está no app, está no site, está nas plataformas. Presta atenção nessa super dica, nessa entrevista com o Fausto, que é um analista de finanças, né, de negócios, e ele explana como que vai ser a dinâmica desse curso. São poucos dias, lembrando que não é uma palestra, é um curso para você empreendedor, microempreendedor, que tem a CNPJ. Confira conosco aqui essa entrevista em áudio e vídeo.
3: Olá para você que nos acompanha nas plataformas digitais da Clube FM, ouvindo a 100.7, vou conversar com o Fausto, que é analista de negócios do Sebrae. E importantíssimo assunto para você, empreendedor, porque é o coração da empresa a finança. E agora, mais do que uma pessoa experiente, que já faz essa medição, já tem toda essa expertise do negócio, é falar com quem entende do assunto, né? Fausto, seja muito bem-vindo à Clube FM, obrigada. Aí de Bauru, a gente falar um pouquinho aí e trazer um programa, né? Que é o programa Faça a Gestão Financeira do Seu Pequeno Negócio.
4: Olá, Débora. Muito obrigado pela oportunidade, tá? Obrigado, pessoal ouvinte, né? Eu sou o Fausto, eu sou analista de negócios do Escritório Regional de Bauru. Atuo aqui na área de atendimento ao cliente, né? A gente atende uma região aqui do escritório, que tem um território de 37 municípios, mas mais especificamente eu atuo mais na região, a gente fala que é a micro-região de Bariri, Pederneiras, Areal, Veiacanga, né? São 7 municípios. E sempre levando informação, orientação empreendedora para quem pensa em montar algum negócio, né? E para quem já é empreendedor de fato, para quem já está empreendendo aí no dia a dia, tá? A gente está com uma proposta muito interessante, né? Que é estar trazendo uma ação muito importante aí para a cidade de Bariri, tá? Que é o curso, que nem você comentou, Débora, que é o curso de Faça a Gestão Financeira do Seu Pequeno Negócio, tá? Esse curso, a gente fala aqui entre nós, né? Que além de ser o coração da a gente fala em finanças, a gente fala que é o coração da empresa, também a gente fala que também é o calcanhar de Aquiles, tá? Porque todas as decisões giram em torno das decisões financeiras. E se eu não tiver bem centrado nessas informações, né, eu acabo tomando decisão que às vezes não me ajuda no nosso dia a dia.
3: Fausto, para a gente entender um pouco mais, para quem está assistindo, qual o principal objetivo do curso, né? O que vocês vêm apontando os desafios dos empreendedores e para quem está chegando agora, para eles terem uma ideia de como vai ser a dinâmica desse curso?
4: Débora, assim, ó, a gente entende, né, que empreender sempre exige muito planejamento. E dentro desse planejamento tem também o planejamento financeiro. Quando eu faço isso, eu tenho uma visão estratégica. E com essa visão estratégica, eu consigo garantir o crescimento da minha atividade econômica, tá? É essencial, né, que os empreendedores, as empreendedoras analisem de forma, com muita disciplina, né, essa questão da gestão financeira. Porque quando eu faço isso, eu fico mais eficiente naquilo que eu faço, naquilo que eu entrego no dia a dia, tá? Nesse curso especificamente, né, a gente vai estar trabalhando o quê? Planilhas financeiras, controle e movimentação de recursos financeiros e apuração de resultado, tá? Isso de uma forma bem didática, porque quando a gente fala em número, né, às vezes as pessoas até assustam um pouco, tá? A gente fala assim, abrir um negócio é fácil, o desafio é tocar o negócio. E se eu não tiver esses controles muito bem apurados no dia a dia, né, eu acabo comprometendo até a existência da minha atividade econômica. Tá? E nesse curso vai ser abordado durante 4 dias, né? 21 e 22, começa semana que vem já, e depois dá uma paradinha, retoma na outra semana, que é 27 e 28, trazer todas essas informações para que o microempresário, o pequeno empresário, né, atue de uma forma mais eficaz na condução do seu negócio. Tá? É importante também reforçar, Débora, que esse curso é gratuito, tá?
3: Legal.
4: Só que as vagas são limitadas. Então, é importante, né?
3: O pessoal já se inscrever, né?
4: Já se inscrever, até para não perder essa oportunidade, tá?
3: Legal. Isso que eu ia te perguntar, antes da gente falar das oportunidades, quem pode, no caso, né, que tem interesse, né, é para o público geral ou só para quem tem um negócio? Como que hoje está funcionando essa questão para as inscrições?
4: Então, esse curso, Débora, é boa pergunta, tá? É direcionado para as pessoas que já têm o CNPJ.
3: Estou querendo dizer o seguinte, porque muitas pessoas, elas querem empreender, né? E eu sei que o Sebrae, ele também tem um campo para quem quer, quem gostaria de empreender. Então, acho que é legal você também posicionar a todos que estão ouvindo e assistindo, que existem dois formatos, que existem também os cursos que são oferecidos para quem quer empreender, e neste caso específico, o microempreendedor, então que já tenha um CNPJ, certo?
4: Certo. É legal. É importante te reforçar que tem várias trilhas, tá? Até dentro dessa, do que você está comentando, né? Esse curso especificamente é para quem já é formalizado, tá? Que vai fazer mais sentido. Para quem ainda pensa em formalizar, para quem pensa em empreender, tem outras soluções que a gente leva para a cidade também. Inclusive, o nosso parceiro, que é a Associação Comercial, né, a CIB, dentro da CIB tem um posto do Sebrae, né, que é um braço nosso de atendimento, tem um monte de soluções, né, tanto coletivas como individuais, também para ajudar quem está querendo iniciar um negócio. Mas nesse momento especificamente, esse curso vai atender, né, já a pessoa jurídica, né? E aí vem certo. Os portes, né? Que é o MEI, que é o microempreendedor individual, a ME, que é a microempresa, e a EPP, que é a empresa de pequeno porte. Então está aberto a esses três portes que a gente fala.
3: E nesse curso, quais ferramentas, vocês vão adotar algumas ferramentas práticas, né, para quem vai estar participando do curso, Fausto?
4: Sim, o curso, é boa pergunta, viu, Débora? O curso, além de ser teórico, ele também é prático. Então, dentro de sala de aula, né, vai ser aplicado exercícios, né, até para poder estar assimilando melhor o conhecimento. Porque aquela história de só teoria, se a pessoa não pratica, ela esquece.
3: Sim.
4: Tá? Então, a ideia é estar trazendo, por isso que são quatro noites, né, até para poder estender um pouco mais a informação, para ficar um pouco mais fixada aí na prática dos clientes, né.
3: Tem como você apontar o que o Sebrae, né, o que ele capta desses erros mais comuns dos empreendedores, Fausto?
4: Débora, assim, até por conta da minha experiência, por conta do atendimento, que já estou há algum tempo aí na casa, né, e a gente percebe uma situação muito recorrente, né, independente, sabe, do grau de instrução do empreendedor ou da empreendedora, né, que é a história de confundir os bolsos, né, entre aspas. E até um dos temas aí da capacitação, que é a apuração de resultado, né, vai abordar sobre muito isso, né. Uma coisa é o bolso pessoa física, outra coisa é o bolso pessoa jurídica, né? E no dia a dia, acontece muito do empreendedor misturar essas situações, né? O que é meu, o que é da empresa? E aí, por conta dessa mistura, entre aspas, né, acaba meio que impactando muito forte aí no dia a dia do negócio, tá? E aí tem que ser muito disciplinado, né, ou disciplinada nessa apuração, nessa condução, tá? E separar direitinho, né? Isso parece óbvio, mas na prática pega bastante, né? E a gente percebe isso. Mesmo com um monte de informação, as pessoas continuam ainda fazendo isso, né? E é importante, né, começar a ter essa disciplina e separar, né? Criar a planilha financeira pessoal, criar a planilha financeira jurídica, né? Até para poder ter uma condução melhor aí da atividade. Por que que o Sebrae fala tanto em planejamento, tá? Porque a economia é mutante, a economia é dinâmica, né? Então, se eu abrir um negócio hoje, aquilo que eu falei no início, né? O desafio não é abrir, né? O desafio é tocar. Então, eu abrir um negócio, eu vou ter que estar sempre, constantemente, pegando o meu planejamento e atualizando ele, tá? Assim, os negócios hoje, né, eles estão muito diversos. Nós, consumidores, a gente está muito diferente. Aquela história de fidelizar clientes está difícil hoje, tá? Então, por isso que eu tenho que estar sempre acompanhando, né, o que mudou na minha atividade econômica. E a ferramenta, né, que a gente utiliza, né, é o plano de negócio, que eu falo que é, entre aspas, uma bússola. Tá? O que uma bússola faz? E dá um norte. Um norte para quê? Para mim tomar uma direção. Tá? Assim, a mesma coisa o plano de negócio. Ele vai me ajudar a tomar decisões. Só que, assim, o que a gente percebe na prática, Débora? Claro que tem exceção, mas nós, brasileiras, a gente é muito fazedor, né? A gente gosta de fazer as coisas. Só que está mudando isso, mas está muito tímido ainda. A gente precisa mudar o nosso modus operandi, deixar de ser fazedor e virar planejador, planejadora, tá? E aí que pega, entendeu? Só que, assim, a gente percebe que vem mudando de forma tímida, tá? As pessoas hoje que estão viabilizando alguma coisa, elas estão viabilizando em cima de informação, em cima de plano, né? E dentro desse plano, né, o maior contexto é o financeiro. Tá? Se não tiver um plano financeiro muito bem calcado, né, eu acabo comprometendo. Tá? E, assim, e às vezes a pessoa na base do ímpeto, da aventura, né, acaba montando um negócio, recebeu uma indenização, recebeu um recurso, sabe, tem lá um capital, acha que aquilo, só aquilo basta, e não é assim, né? A gente sabe que na prática não é assim. Então, como é que eu consigo perpetuar, né, a minha atividade? É me preparando de forma contínua, né? Não tem, sabe, aquela, a informação nunca é demais, só que tem que ter o desejo, né? Na verdade, assim, como a gente é muito técnico, muitas vezes a gente abre mão da gestão. Assim, o mais saudável, né, é estar aliado a essas duas coisas, né? A parte técnica, de repente eu sou um bom mecânico, eu sou um bom profissional, né? Quer dizer, legal, agora eu vou me preparar naquilo que eu tenho mais dificuldade, que é a parte da gestão, tá? Então, eu não tive que me preparar para ser um bom técnico, estudei, fiz curso, assim por diante, eu vou ter que estudar, né, para fazer gestão. E isso aí é contínuo, né? A gente vê N casos, Débora, até aqui no nosso atendimento, de pessoas que são excelentes profissionais, né? E por conta de não se dedicar na parte de gestão, acaba, infelizmente, comprometendo aí o dia a dia do negócio.
3: O planejamento é o que vai dar a consistência e o crescente, não esses picos, né? E que acaba assim, a pessoa ela desenvolve muito rápido, acaba aplicando, colocando dinheiro, investindo de uma forma incorreta, talvez, né? Dentro do planejamento que vocês elaboram. E isso tem que ser constante para que haja um crescimento, para que a empresa ela desenvolva.
4: O planejamento, ele não blinda o risco, tá? O risco é inerente a qualquer atividade econômica. E por isso que é importante fazer esse planejamento, né? Porque assim, quando eu faço isso, eu vou correr risco, mas de uma forma calculada.
3: Esse modelo, né, que vocês vão apresentar para os empresários, os microempreendedores, enfim, é tanto para quem tem uma loja física e também o pessoal que está trabalhando no e-commerce, Fausto?
4: Sim, ele tem uma abordagem multissetorial, tá? E mesmo porque a gente percebe, né, que atualmente, né, tem muitos negócios voltados para o digital, né?
3: Sim.
4: E também tem essa abordagem, né? O legal, Débora, que assim, além de a gente falar muito de apuração de resultado, né? Que isso é a lição de casa para, independente se é digital, se é físico, né? A gente já fala também muito em indicador de desempenho. Então, assim, o empreendedor, a empreendedora presente, começar a criar o hábito de ter indicador de desempenho. Sabe, aquela história de rotina é um perigo, né? Ah, não, eu vou abrir minha loja, vou lá para o meu negócio e é aquela rotina. Não, não tem rotina. Preciso criar, até para me motivar, né? O que me motiva a fazer aquilo que eu entrego? Mais ou menos isso. Assim, e aí nesse curso também vai estar sendo abordado a questão de você criar metas de desempenho, até para você se motivar a fazer lá o que você está propondo. É legal, assim, acho que é muito importante, né? Acho que aquela história, a gente leva as ações, né, Débora, a oportunidade. Quem entende que é uma oportunidade, abraça a causa. Por isso que eu falei que, assim, são vagas limitadas, né? Porque, assim, a questão da gratuidade, né? Legal, é gratuito. Mas tem um preço que eu acho muito mais forte do que pagar, que é o compromisso. Sim. Quer dizer, compromisso com a minha causa, né? Então, acho que é legal a gente ter esse entendimento, porque às vezes eu falo, gratuito, deixa para lá, não sei o que, né? Não, o curso é muito legal, ele é assim, na verdade, ele tem um preço. Se for pesquisar o preço desse curso no mercado, ele não é barato, né? Então, assim, tá vindo para a cidade essa oportunidade. Então, acho que é legal fazer, abraçar a causa e fazer, né? É o compromisso que eu tenho com a minha atividade.
3: E para participar, para a gente finalizar, Fausto, vamos reforçar aqui as datas, né? Se tem um prazo, como que vocês estão estimando isso, até um contato direto, você pode ficar à vontade de passar, porque as pessoas, elas podem deixar para em cima da hora ou acabar ficando, né, de fora, porque não teve tempo, né? Ou as vagas são limitadas.
4: Limitadas, isso. Boa, Débora. O curso já começa na próxima terça-feira, tá? Dia 21. Eu entendo que seria legal já ir hoje, né? Fazer a inscrição. A inscrição é feita lá na própria CIB, né? Com as agentes do atendimento lá, que é a Verônica e a Patrícia. O curso é à noite, né? Começa às 18h30, vai até às 22 horas, tá? Então, assim, quanto mais cedo for lá fazer inscrição, melhor. Você não vai perder a oportunidade de não ter inscrição mais, né?
3: E são todos... E são todos os dias que a pessoa, que o empreendedor, ele vai ter que participar. No caso,
4: é partir isso,
3: 21, 22, 27 e 28.
4: Isso mesmo, é. Certo. São as quatro noites, tá? Que vai ter que participar. Bom? Porque é um curso, não é uma palestra.
3: Perfeito. Bom, para se inscrever, então, para você que está aí ouvindo, assistindo a Clube FM, é só ir até a CIB, fazer a sua inscrição no presencial, né, Fausto?
4: Isso. A CIB fica ali na Rua Campos Salles, número 582, tá? E o telefone, posso falar?
3: Claro, fica à vontade.
4: É o 14, né? O 3662-9400. E aí pede para falar no Sebrae aqui.
3: Perfeito.
4: Com a Verônica e com a Patrícia.
3: Perfeito, gente, a oportunidade para deixar assim, ó, redondinho a parte financeira, para o coração bater tranquilo, né, sem ficar acelerado aí na hora que vem as contas, e também o planejamento, que é muito bem pontual, é o famoso, vamos lá, um colete ali, né, para você pelo menos, né, não mergulhar, não dar aquele mergulho a ponto de se afogar. Então, esse é um momento muito importante para você que tem uma empresa participar desse curso gratuito que vai ser oferecido na cidade aí para o baririense. Então, é só para Bariri, né, Fausto? Só para a gente contar aqui, como a Clube FM ela tem essa captação centro-oeste, o pessoal vê Sebrae já meio
4: não,
3: que fica...
4: Não, é isso aí.
3: Só para Bariri.
4: É só para Bariri, tá?
3: Perfeito. Bom, quero deixar mais uma mensagem, fica à vontade, tá? O microfone é todo seu.
4: Débora, agradecer a oportunidade, agradecer o espaço que vocês forneceram para a gente, tá? Agradecer os ouvintes, né, em estarem ouvindo a nossa proposta de trabalho, e espero que todos participem aí da ação, né, que a gente, a nossa missão é levar a informação para que todos melhorem aí as suas atividades econômicas. Obrigado, viu, Débora?
3: Imagina, eu que agradeço, é um prazer. E para você que está aí, continua na nossa programação. Luz e paz, um beijo no coração. Gente, tchau, tchau, até mais. Tchau, tchau.
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5: Tchau, povo de Deus. Bom final de semana para todo mundo. Vocês vão curtir, vão aproveitar. 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Segunda a gente volta, ó... São Miguel Arcanjo, defendei-nos no combate. Quem como Deus? Ninguém como Deus. Maria passa na frente, pisa na cabeça da serpente, vá de reto, Satanás. Ó.
1: Amém.
5: Amém, Jesus. A gente se vê. Tchau.
3: Ô, glória.
5: Ô, glória.
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9: 18:59.
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12: Horas, 58 minutos, 50 segundos. Observatório Nacional, 18 horas, 59 minutos, 0 segundo. Observatório Nacional, 18 horas, 59 minutos, 10 segundos. Observatório Nacional, 18 horas, 59 minutos, 20 segundos. Observatório Nacional, 18 horas, 59 minutos, 30 segundos.
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14: Em Brasília, 19 horas.
13: 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As notícias do governo federal que movimentaram o país no dia de hoje.
15: Olá, boa noite.
14: Boa noite para você que nos acompanha em todo o país.
15: Sexta-feira, 17 de julho de 2026.
14: E vamos aos destaques do dia na Voz do Brasil.
15: Empresas afetadas por tarifas impostas pelos Estados Unidos terão apoio do governo.
14: A Apex prepara plano de abertura de novos mercados para exportadores afetados pelas tarifas. Luciana Colares, de Holanda.
16: No início de agosto, a Apex Brasil deve apresentar um plano de diversificação de mercados, especialmente para os exportadores impactados pelo tarifaço.
15: E ainda, Banco Nacional de Antígenos integra a estratégia brasileira de defesa agropecuária contra a aftosa.
14: A estrutura permite a produção emergencial de vacinas em prazo reduzido em caso de necessidade sanitária. Thaís de Araújo.
17: O banco integra a Estratégia Nacional de Preparação para Emergências Sanitárias, juntamente com ações permanentes de vigilância e monitoramento da sanidade animal.
15: E vamos falar também sobre o El Niño, que traz fortes chuvas no sul do país, ondas de calor e cerca e seca no norte.
14: Risco também de incêndios florestais, especialmente na Amazônia, no Cerrado e na Caatinga.
15: Para entender mais sobre os impactos para o Brasil, nós conversamos com o Gilvan Sampaio, do Instituto Nacional de Pesquisas Espaciais.
18: As previsões indicam que será um El Niño de forte intensidade, a muito forte intensidade, mas não há motivo para pânico. Nós temos que nos prepararmos para fazer com que os impactos sejam os menores possíveis.
14: Na apresentação da Voz do Brasil, Mariana Jungmann e Nazi Brum.
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14: Empresas afetadas pelas tarifas anunciadas pelos Estados Unidos vão ter apoio da Agência Brasileira de Promoção de Exportações para encontrar novos mercados.
15: Para isso, a Apex vai implementar um plano de R$130 milhões, com foco na descoberta de novos parceiros comerciais.
14: A meta é chegar a países da União Europeia e países asiáticos.
16: A aplicação da tarifa de 25% sobre os produtos brasileiros, anunciada em 15 de julho, atinge 2.375 produtos. US$7,2 bilhões são impactados pelas novas tarifas. De acordo com a Agência Brasileira de Promoção de Exportações e Investimentos, o processo de busca por novos compradores internacionais vem sendo intensificado desde o ano passado, após as primeiras medidas tarifárias adotadas pelo mercado norte-americano. Atualmente, 72% das empresas brasileiras que vendem para os Estados Unidos já adotaram pelo menos mais um país de destino para as mercadorias. E já no início de agosto, a Apex Brasil deve apresentar um plano de diversificação de mercados, especialmente para os exportadores impactados pelo tarifaço. Como detalha o presidente da Apex Brasil, Laudemir Miller.
19: Nós vamos anunciar um plano de 130 milhões em parceria com o setor privado, mas evidentemente que a implementação do acordo Mercosul-União Europeia para que as empresas possam de fato aproveitar as oportunidades desse acordo é um dos elementos centrais do nosso plano. Mas enfim, assim, o importante são os setores, né? Mas pegando pesadamente a indústria, né? Então o setor de móveis, o setor de cosméticos, o setor de plástico, o setor de calçados, enfim, esses setores que estão tendo esse impacto.
16: Laudemir Miller ressalta que outros destinos já estão mapeados, como os países da Ásia Central.
19: O mundo olha de um jeito diferente para o Brasil, de um país estável, um país democrático. Então, a gente está sendo demandado pelos países asiáticos. O Brasil abriu, até semana retrasada, 651 mercados. Então, imagina a oportunidade que nós temos.
16: O impacto das novas tarifas anunciadas pelos Estados Unidos varia de acordo com o setor e a região. São Paulo registra o maior impacto em valor absoluto, US$ 3 bilhões. Já Santa Catarina tem o maior impacto proporcional, com 68% das exportações afetadas. Outra região afetada é o Paraná, estado que concentra 70% das exportações brasileiras de madeira para a construção civil americana. Reportagem Luciana Colares, de Holanda.
15: O Brasil conta com o primeiro Banco Nacional de Antígenos para a resposta emergencial à febre aftosa.
14: A estrutura foi desenvolvida em parceria entre o Ministério da Agricultura e Pecuária, o Instituto de Tecnologia do Paraná e empresa privada.
17: O Banco Nacional de Antígenos integra a Estratégia Brasileira de Preparação para Eventuais Emergências Sanitárias relacionadas à febre aftosa e para manutenção da segurança sanitária da pecuária. A estrutura foi desenvolvida em parceria entre o Ministério da Agricultura e Pecuária, o Instituto de Tecnologia do Paraná e a empresa Biogênesis Bagó. A parceria foi formalizada nesta sexta-feira em Garim, na Argentina. O ministro da Agricultura e Pecuária, André de Paula, falou sobre a parceria.
20: Porque esse é um laboratório reconhecido internacionalmente e ele nos empresta a credibilidade que chega com isso. Esse também é um laboratório que atende a grandes mercados, a exemplo do que ocorre conosco.
17: O Banco Nacional de Antígenos mantém armazenados em condições de alta segurança antígenos dos sorotipos de interesse para o Brasil. Em caso de emergência sanitária, esse material permite iniciar a produção de vacinas em menor prazo, sem depender de fornecimento externo. O Brasil possui reconhecimento internacional como país livre de febre aftosa sem vacinação. O banco integra a Estratégia Nacional de Preparação para Emergências Sanitárias, juntamente com ações permanentes de vigilância e monitoramento da sanidade animal. Reportagem Thaís de Araújo.
15: Atenção, estudantes que se inscreveram no processo seletivo do programa Universidade para Todos, o ProUni.
14: O resultado da primeira chamada para o segundo semestre de 2026 já está disponível.
15: Os candidatos pré-selecionados têm até o dia 24 de julho para comprovar informações da inscrição junto às instituições de ensino.
21: O processo seletivo do programa Universidade para Todos, o ProUni, recebeu cerca de 530 mil inscrições para o segundo semestre de 2026. Ao todo, mais de 1 milhão e 100 mil estudantes participaram das duas edições do programa neste ano. Cada participante teve a opção de selecionar até duas opções de curso, instituição e turno, conforme as regras do edital. As bolsas integrais cobrem 100% do valor da mensalidade, enquanto as parciais correspondem a 50%. Os cursos com mais inscritos nesta etapa foram Medicina, Direito e Psicologia. Criado em 2004, o ProUni oferece bolsas de estudo em cursos de graduação e sequenciais de formação específica em instituições privadas de educação superior. Para a classificação dos candidatos, o programa utiliza as notas obtidas no Exame Nacional do Ensino Médio, o Enem. Em 2026, os dois processos seletivos somaram mais de 2 milhões de inscrições, realizadas por cerca de 1 milhão e 100 mil candidatos. O resultado da primeira chamada do ProUni já está disponível. Os candidatos pré-selecionados têm até 24 de julho para comprovar as informações da inscrição junto à instituição de ensino e apresentar a documentação exigida. O cronograma prevê a divulgação da segunda chamada em 5 de agosto. O resultado desta etapa será divulgado em 1º de setembro. Saiba mais em acessounico.mec.gov.br/ProUni. Reportagem Edinaldo Júnior.
14: E as inscrições para a formação continuada de escolas de tempo integral foram prorrogadas até o dia 24 de julho.
15: O curso é destinado a gestores escolares e coordenadores pedagógicos de instituições que ofertam essa modalidade de ensino.
14: Nos estados, no Distrito Federal e em municípios de maior porte, também podem se inscrever profissionais das redes de ensino que atuarão como multiplicadores na formação.
15: As orientações sobre a etapa das inscrições estão disponíveis na página de documentos do Ministério da Educação, no portal gov.br/mec.
14: O Ministério do Meio Ambiente e Mudança do Clima apresentou as projeções mais recentes para o fenômeno El Niño após a reunião técnica de monitoramento climático realizada esta semana.
15: O cenário prevê redução das chuvas em parte das regiões norte e centro-oeste e temperaturas acima da média em grande parte do país.
14: E também aumento do risco de incêndios florestais, especialmente na Amazônia, no Cerrado e na Caatinga.
15: Já para a região sul, a previsão é de chuvas acima da média.
14: Os efeitos do fenômeno climático devem se intensificar a partir de agosto, mas serão mais sentidos no fim deste ano, segundo o pesquisador Gilvan Sampaio, do Instituto Nacional de Pesquisas Espaciais, o INPE.
15: Eu conversei mais cedo com ele para saber mais sobre o que esperar do El Niño e como tem sido feito o monitoramento dele pelos órgãos técnicos do governo federal. Acompanhe. Doutor Gilvan Sampaio, é um prazer para a gente ter o senhor com a gente aqui na Voz do Brasil. Vamos começar falando dessas perspectivas para o El Niño esse ano? A gente deve começar a sentir os efeitos mais graves a partir da semana que vem? Como é que tá as previsões de chuvas intensas aí, especialmente para o sul do Brasil?
0: Bom, nós temos aí os impactos do El Niño, eles são gradativos ao longo dos próximos meses. Os primeiros impactos nós começamos a observar ao longo das próximas semanas. E nesse segundo semestre de 2026, o primeiro principal impacto está relacionado às chuvas no sul do Brasil, principalmente Rio Grande do Sul e Santa Catarina. Então há a tendência de chuvas mais volumosas, alguns períodos com chuvas intensas, mesmo porque o auge do fenômeno El Niño se dá normalmente no mês de dezembro. Então, entre novembro e janeiro, né, nós teremos o auge do fenômeno, que é quando nós observamos os principais impactos. Isso em relação às chuvas. Em relação à temperatura, aí sim, todo o Brasil, nós devemos ter, a partir do final do inverno e depois da primavera e verão, períodos com temperaturas mais altas do que a média histórica e, ao longo, principalmente da primavera e verão, alguns períodos com ondas de calor.
15: Pois é, eu ia até perguntar isso para o senhor, até o fim do ano, como é que eram as perspectivas, né? O senhor falou das chuvas mais intensas que devem começar no sul do Brasil e a seca, doutor Gilvan, a gente deve esperar também alguma seca atípica, em que regiões, como é que deve acontecer?
0: Em relação às secas, aí é mais no norte do Brasil, norte e leste da Amazônia e norte da região nordeste, onde ocorrem os impactos do El Niño em relação às secas, né? Ou chuvas abaixo da média. Só que esses impactos, diferente do que acontece no sul, que os impactos são a partir de agora, nós esperamos os impactos mais para o final do ano, começo do ano que vem, né? Especialmente no norte e no leste da Amazônia, né? Nós devemos ter, a partir do final da primavera, déficits de chuvas. Não dá para qualificar ainda exatamente a severidade desse déficit de chuvas. Nós vamos tentar qualificar isso ao longo dos próximos meses. E no norte da região nordeste, que é a região semiárida, aí sim é somente em 2027, né? Porque o período chuvoso principal daquela região é de fevereiro a maio. Ela tem uma componente também associada ao Oceano Atlântico, então nós devemos aguardar mais para o final do ano para avaliar a possibilidade de secas no norte da região nordeste.
15: E aqui na região centro-oeste, alguma questão em especial?
0: O principal impacto do El Niño na região central do Brasil, que inclui a região centro-oeste, a região sudeste, o sul da região amazônica e o sul da região nordeste, é o aumento das temperaturas, né? Não tem um impacto no volume de chuvas o El Niño nessas regiões, nessa região central. Portanto, o que tem que se prestar atenção nesse momento? Nós estamos no período seco da região. Essa região central do Brasil, o período seco normalmente se estende até meados de outubro, que é quando começam as chuvas mais frequentes e regulares. Com temperaturas altas, período seco, então isso faz com que a vegetação possa ficar mais seca. E aí a atenção maior é justamente com as queimadas, né? Porque com a vegetação mais seca, temperaturas mais altas, o potencial para a ocorrência de queimadas aumenta. Então esse é um ponto de atenção para os próximos meses na região central do Brasil.
15: Agora, o Instituto Nacional de Pesquisas Espaciais, o INPE, onde o senhor, inclusive, é pesquisador, está atuando com diversos órgãos federais no monitoramento do clima, justamente para a preparação de todos esses eventos que o senhor mencionou agora. A partir daí foi lançada uma plataforma, né, doutor Gilvan? Queria que o senhor falasse para a gente como é que funciona esse trabalho, quais são os órgãos envolvidos.
0: Nós fizemos um trabalho, porque o que acontece? Quando ocorre um fenômeno como El Niño, existem muitas fake news, né? Então nós juntamos os órgãos principais que monitoram o clima e meio ambiente no Brasil, que são o INPE, através do Centro de Previsão de Tempo e Estudos Climáticos, que é a instituição a qual pertenço, o Instituto Nacional de Meteorologia, a Defesa Civil Nacional, a Agência Nacional de Águas, o Serviço Geológico do Brasil e o CEMADEM. Então, essas seis instituições, elas publicaram agora no mês de junho uma nota técnica, né, chamada Painel El Niño, onde nesse painel El Niño nós avaliamos justamente a situação atual e o que nós esperamos para os diversos setores, por exemplo, a agricultura, para a defesa civil, a questão de desastres, a questão de águas, ao longo dos próximos meses. Esse painel El Niño vai ser renovado a cada mês e essa é uma informação que vai auxiliar não somente a população, mas também os diversos setores e também os tomadores de decisão.
15: Principalmente aí as autoridades estaduais, municipais também, né, que vão poder se precaver de maneira mais específica, né?
0: Exatamente, porque existe inclusive algumas pessoas falando alguns termos até coloquiais do tipo, olha, vai ser um El Niño Godzilla. As previsões indicam que será um El Niño de forte intensidade, há muito forte intensidade, mas não há motivo para pânico. Nós temos que, obviamente, nos prepararmos para os impactos do El Niño. Os principais impactos do El Niño nós já sabemos. E aí acompanhar ao longo dos próximos semanas e meses como é que será a evolução desse fenômeno para fazer com que os impactos sejam os menores possíveis.
15: O senhor tocou num ponto interessante aí, porque, de fato, o senhor até mencionou antes, né? Existem muitas fake news, existe também algumas equiparações que são um pouco equivocadas que as pessoas fazem. Eu ouvi recentemente que era um furacão, que o El Niño era um furacão. E são eventos climáticos diferentes, né? Eu gostaria que o senhor ajudasse também um pouco aqui a explicar essa diferença, inclusive, de preparação, se fosse eventualmente um furacão, é diferente do que a gente vai viver com o El Niño. Se é necessário as pessoas fazerem, por exemplo, provisionamentos, estoque de comida, porque pode ter inundações ou secas extremas que falte comida. A gente vive uma situação nesse sentido? Qual é a diferença?
0: Não. O El Niño é um fenômeno que nós já sabemos quais são os impactos vão ocorrendo dependendo da região. Por exemplo, no sul do Brasil, nós sabemos que há a tendência de chuvas volumosas e chuvas intensas, né? Então, por exemplo, dizer que vai acontecer novamente um episódio como aquele de 2024 no Rio Grande do Sul, não dá para dizer com tanta antecedência. Mas existe a possibilidade dele ocorrer? Existe a possibilidade. Quando é que nós conseguimos prever? Nós conseguimos prever isso com no máximo aí 15 dias de antecedência. Né? Naquele episódio, por exemplo, de 2024, ele começou no comecinho de maio, final de abril, comecinho de maio. Os modelos meteorológicos, já na segunda quinzena de abril, indicavam um volume de chuvas muito expressivo para o Rio Grande do Sul. É óbvio que os modelos não conseguem dizer exatamente o volume que ocorreu, e foi um volume realmente muito extremo, né? Então não há essa questão da população fazer estoques de alimentos ou qualquer que seja o pânico associado. É claro que nós temos que nos preparar para os eventos extremos. Então, no caso de chuvas, tem que haver toda uma preparação, por exemplo, do poder público com limpeza de galerias, né? Eventualmente revisar sistemas de comportas, etc. No caso de secas, tem que haver toda uma preparação por conta da questão da água, né? Não é o momento de desperdiçar água, e aí eu estou falando do norte, do leste da Amazônia, do norte da região nordeste. Então tem que haver toda a preparação para poupar ao máximo a água, haja visto que o El Niño traz esse déficit de chuvas nessas regiões. Então, é esse tipo de preparação. Agora, tem que haver uma preparação, não só do cidadão, mas também do poder público, das instituições e todo o trabalho que tem que ser feito em função dos impactos do El Niño. O furacão, quando ocorre, é um evento muito extremo, que ocorre num horizonte de horas, há poucos dias, né? O que dá para comparar são as chuvas intensas que deverão ocorrer no Rio Grande do Sul e Santa Catarina, principalmente. Então, é tomar cuidado em relação a esses episódios extremos no Rio Grande do Sul ao longo dos próximos meses.
15: Muito bem, nós conversamos com o Gilvan Sampaio, pesquisador do Instituto Nacional de Pesquisas Espaciais, o INPE. Muito obrigada, pesquisador, pela sua entrevista aqui à Voz do Brasil.
0: Muito obrigado.
14: A Defesa Civil Nacional reconheceu hoje a situação de emergência em mais de 23 cidades atingidas por desastres.
15: Entre as cidades contempladas, há municípios que enfrentam a estiagem e a seca, enquanto outros foram atingidos por fortes chuvas.
14: As cidades ficam nos estados da Bahia, Ceará, Minas Gerais, Paraíba, Paraná, Pernambuco, Rio Grande do Norte, Rio Grande do Sul e Santa Catarina.
15: Cidades com o reconhecimento federal de situação de emergência ou estado de calamidade pública podem solicitar apoio financeiro por meio do sistema integrado de informações sobre desastres.
14: O período de seca em várias regiões do Brasil traz o surgimento de praias de água doce, que viram pontos de lazer e comércio.
15: Mas você sabia que para realizar eventos ou montar estruturas nesses locais é preciso autorização do governo federal?
14: Quem traz os detalhes sobre essas regras é Uriel Ricardo.
1: No Brasil, existem praias que se formam temporariamente durante alguns meses do ano. Você já ouviu falar sobre as praias fluviais ou praias de água doce? Elas surgem quando a estiagem reduz o nível dos rios e expõe bancos de areia e trechos das margens, que passam a receber visitantes, estruturas de lazer, eventos e atividades comerciais. Quando essas praias estão localizadas em rios federais, a instalação de estruturas, eventos, atividades econômicas e outros tipos de intervenções dependem de autorização do governo federal. Os rios federais são aqueles que atravessam mais de um estado e as áreas banhadas por eles são patrimônio da União. Por isso, é necessário ter permissão de uso para explorar esses espaços, conforme explica André Luiz Nunes, coordenador-geral de gestão de territórios costeiros e marginais da Secretaria de Patrimônio da União, a SPU.
4: A permissão de uso serve para eventos de curta duração, de natureza recreativa, esportiva, cultural e religiosa. Então, para qualquer uso privativo dessas áreas, tem que ser autorizado pela União. E além de outras licenças lá, não dispensa licença ambiental, licença do município.
1: As orientações sobre a permissão de uso se aplicam a qualquer praia formada em rios federais, especialmente nos estados de Tocantins, Goiás, Pará, Amazonas, Mato Grosso do Sul, Maranhão, Amapá e Mato Grosso. No Tocantins, por exemplo, há a formação de praias sazonais em Porto Nacional, Luzimangues e várias outras cidades. A capital do estado, Palmas, também conta com praias como a Graciosa, a Praia do Prata e a Praia do Caju. A permissão de uso pode ser solicitada por municípios, pessoas físicas ou empresas. No caso de particulares, também é necessário ter as devidas licenças locais. Mas atenção, a autorização só vale para eventos de curta duração, como detalha André Luiz Nunes.
4: A permissão de uso é para eventos de curta duração de até 90 dias, incluída a construção e a desocupação da área, ou tu pode, querendo lá, sendo necessário, prorrogar isso por mais 90 dias.
1: Quem pretende solicitar a permissão de uso pode procurar a Superintendência do Patrimônio da União no respectivo estado. Os formulários estão disponíveis na página da SPU no portal gov.br. Também é possível obter informações pelo telefone 0800 978 9005. O canal recebe ainda comunicações sobre restrições de acesso às praias, ocupação irregular, acúmulo de lixo e problemas ambientais ou sanitários. Para quem pretende aproveitar as praias fluviais, a orientação é colaborar com a preservação desses espaços, descartar o lixo nos locais adequados, respeitar a sinalização, evitar fogueiras e preservar a fauna e a vegetação local. Reportagem Uriel Ricardo.
15: Desde o início da semana, a ANP, Agência Nacional de Petróleo, Gás Natural e Biocombustíveis, realizou 268 ações com foco no combate a preços abusivos de combustíveis em 14 estados.
14: Foram aplicados 14 autos de infração por não cumprimento de envio de documentos para avaliação dos preços.
15: Isso porque, nessas ações, a agência também coleta informações a partir das notas fiscais fornecidas pelos postos de aquisição dos combustíveis.
14: Esses dados são analisados pela ANP e, em casos de caracterização de preços abusivos, podem ser geradas autuações, processos administrativos e multas.
15: O valor das multas varia de 50 mil a 500 milhões de reais, dependendo da gravidade do caso.
14: Lembrando que denúncias sobre irregularidades no mercado de combustíveis podem ser enviadas à ANP por meio do telefone 0800 970 0267.
15: Essas foram as notícias do Governo Federal.
14: Uma realização da Secretaria de Comunicação Social da Presidência da República.
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14: Fique agora com as notícias do Poder Judiciário e do Congresso Nacional. Uma boa noite e um bom fim.

0: odontológica, não pode exigir também o custeio de nova operação.
1: Justiça determina que o Hospital Público em Belém, no Pará, retome atendimento à pessoa com autismo.
0: Boa noite, eu sou Marcela Luiza.
1: E eu sou Walter Lima.
0: Estão abertas até 17 de agosto as inscrições para a primeira edição do Prêmio Pena Justa CNJ de Jornalismo e Comunicação.
1: A iniciativa reconhece trabalhos que contribuam para ampliar o debate sobre o sistema penal brasileiro. Marcelo Della Libera.
2: O plano foi criado após o Supremo Tribunal Federal reconhecer em 2023 que o sistema prisional brasileiro vive um estado de coisas inconstitucional. Para enfrentar esse cenário, a Corte determinou a elaboração de um plano nacional para reorganizar a execução penal, coordenado pelo CNJ. Quem explica é Luiz Lanfred, coordenador do Departamento de Monitoramento e Fiscalização do Sistema Carcerário e do Sistema de Execução de Medidas Socioeducativas do CNJ.
3: Então, assinou ao Poder Judiciário, ao Poder Executivo, à Academia, as instâncias da sociedade civil que se reunissem e pudessem, então, chegar a um consenso sobre ações que pudessem ressignificar esse sistema prisional.
2: O prêmio contempla produções em texto, áudio, vídeo e fotografia. As inscrições são gratuitas e seguem abertas até as 23 horas e 59 minutos do dia 17 de agosto. O regulamento do plano está disponível no site fazendojustiça.org.br.
0: Paciente pode receber de volta valor pago e indenização por danos morais e estéticos no caso de erro em cirurgia odontológica.
1: Mas, segundo o STJ, se escolhe desfazer o contrato e obter a restituição, não pode exigir também que os profissionais paguem outra cirurgia feita por terceiro. Fátima Uchoa.
4: Em ação de reparação por danos materiais, morais e estéticos, um paciente afirmou ter ficado com assimetria facial após cirurgia odontológica. O Tribunal de Justiça do Rio de Janeiro reformou a sentença e condenou os profissionais a restituírem o valor gasto no procedimento, custear nova cirurgia reparadora e pagar indenização por danos morais e estéticos. A terceira turma do STJ afastou a obrigação de os dentistas pagarem a nova cirurgia, mas manteve os demais pontos. Segundo a relatora ministra Nancy André, acumular os pedidos de restituição do valor pago pela primeira cirurgia e o custeio de uma nova geraria enriquecimento sem causa, o que é proibido por lei.
0: TST garante direitos de radialista a uma diretora de imagem que trabalhava em uma instituição de ensino à distância em Londrina, no Paraná.
1: A decisão reforça a proteção dos direitos da categoria. Mila Amaral.
5: A decisão foi da terceira turma do TST. O colegiado entendeu que, mesmo sem ser uma emissora de rádio ou TV, a faculdade usava a transmissão ao vivo pela internet e via satélite. Por isso, a profissional deve ser enquadrada assim como radialista. Com o reconhecimento, ela terá direito à jornada de 6 horas diárias e ao pagamento de horas extras, além de adicional por acúmulo de função. O relator do caso, o ministro Alberto Balazeiro, reforçou na decisão que a lei protege quem exerce funções típicas de radialista, independente da atividade principal da empresa.
0: Justiça determina que o Hospital Público em Belém, no Pará, retome atendimento a pessoas com autismo.
1: O hospital tem 30 dias para regularizar o atendimento, sob pena de multa diária de R$10 mil. Sabrine Menezes.
6: De acordo com o Ministério Público Federal, o Hospital Betina Ferro paralisou o atendimento de pacientes com autismo que não possuem também outras comorbidades ou doenças raras. Além disso, a unidade de saúde também está recusando novos pacientes com o transtorno do espectro autista enviados pela regulação municipal. Na decisão, a Justiça acolheu os argumentos do MPF de que a restrição viola os princípios da universalidade, integralidade e equidade do Sistema Único de Saúde e os direitos das pessoas com deficiência.
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0: Uma boa noite.
1: Bom fim de semana e até segunda-feira.
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1: Eu sou Paula Groba.
2: E eu sou Ricardo Nakaoka.
1: E estes são os destaques de hoje do Jornal do Senado, que começa agora.
2: Sugestão popular que destina fundo eleitoral a calamidades públicas vira projeto.
1: Regularização de lotes de igrejas pode ser simplificada.
2: Senado terá esforço concentrado em agosto e setembro.
1: Boa noite.
2: Boa noite.
1: Uma sugestão apresentada por um cidadão pode mudar o destino de parte dos recursos dos fundos eleitoral e partidário.
2: A Comissão de Direitos Humanos aprovou a proposta que autoriza o uso desse dinheiro em ações de enfrentamento a calamidades públicas. Os detalhes com Patrícia Oliveira.
3: Os partidos políticos poderão renunciar aos recursos totais ou parciais do fundo partidário ou do fundo especial de financiamento de campanha e direcionar esse dinheiro ao Tesouro para custear despesas em situações de calamidade, como enchentes, deslizamentos ou outras emergências reconhecidas pelo poder público. A sugestão é de um cidadão de Santa Catarina que recebeu mais de 20 mil apoios online e foi aprovada na Comissão de Direitos Humanos. A ideia surgiu em 2020, durante a pandemia de Covid-19, e defendia o uso desses recursos para reforçar os gastos com a saúde. Como a emergência sanitária já terminou, o relator senador Márcio Bittar, do PL do Acre, adaptou a proposta. O relatório, lido pelo senador astronauta Marcos Pontes, do PL de São Paulo, cria uma regra permanente para todas as situações de crise, evitando que seja necessário aprovar uma nova lei sempre que ocorrer uma calamidade.
4: E fortalecer a resposta ao poder público a emergências de natureza sanitária, econômica, social e ambiental.
3: Com a aprovação, a sugestão legislativa vira projeto de lei e segue para a análise das comissões e do plenário do Senado.
1: A Comissão de Segurança Pública aprovou uma iniciativa que aumenta as penas para crimes de furto, roubo de câmeras de vigilância e sistemas de monitoramento eletrônico.
2: A proposta, que seguiu para a Comissão de Constituição e Justiça, também pune a receptação e a interrupção de serviços de vídeo monitoramento remoto. Repórter Bruno Lourenço.
5: O relator, senador Wilder Moraes, do PL de Goiás, defendeu a necessidade de endurecer a resposta penal para esse crime em virtude das consequências sofridas pela população.
6: As câmeras de vigilância utilizada por empresas privadas geralmente possuem infraestruturas conectadas à rede elétrica, sistema de armazenamento em nuvens e comunicação de dados em tempo real. Quando subtraídas, além da perda material, há comprometimento imediato na integridade dos dados coletados, da continuidade do serviço de segurança e da resposta à ocorrência por elas registrada.
5: De acordo com o projeto de lei aprovado na Comissão de Segurança Pública, o furto de câmeras ou itens de monitoramento eletrônico instalados em vias públicas ou áreas privadas com acesso ao público passará a ser punido com reclusão de 2 a 8 anos e multa. O texto estabelece ainda que quem receptar esses aparelhos, sabendo de sua origem criminosa, terá a punição em dobro. A proposta também pune quem sabota ou interrompe os serviços de vídeo monitoramento remoto de forma intencional.
1: E a Comissão de Constituição e Justiça pode votar o projeto que trata da simplificação da regularização de lotes de igrejas.
2: Pelo texto, essas instituições poderão ter seus lotes regularizados por meio do REURB, o programa que regulariza assentamentos urbanos informais. Mais informações na reportagem de César Mendes.
7: Enviado à análise da CCJ, o projeto do deputado Dr. Jaziel, do PL do Ceará, permite que instituições religiosas, de assistência social e entidades sem fins lucrativos façam uso de procedimento simplificado para obter o título de propriedade de terrenos públicos ou privados. Instituído por lei em 2017, a ferramenta, chamada de REURB, é uma política pública voltada à regularização de áreas urbanas ocupadas informalmente, permitindo que alguns tipos de ocupantes tenham acesso ao título de propriedade, a serviços públicos essenciais e à segurança jurídica do proprietário. Relatora da proposta na Comissão de Assuntos Sociais, a senadora Damares Alves, do Republicanos do Distrito Federal, disse que muitas dessas entidades ocupam áreas consolidadas há anos, mas a falta de documentação dificulta os investimentos e a continuidade dos serviços prestados à população.
8: A regularização fundiária constitui um importante instrumento de promoção da segurança jurídica, da ordenação territorial e da função social da propriedade. Desde a edição da Lei 13.465 de 2017, o ordenamento jurídico passou a contar com mecanismos mais ágeis para enfrentar situações consolidadas de informalidade urbana, conciliando o direito à moradia, a segurança das relações jurídicas e o planejamento da cidade. Nesse contexto, revela-se oportuno o aperfeiçoamento contínuo dos instrumentos previstos na legislação.
7: O texto inova ao prever que a regularização seja feita para um único imóvel isolado, sem a necessidade de abranger os lotes vizinhos, além de permitir que técnicos industriais e agrícolas validem as informações técnicas do processo, de forma a agilizar o trabalho nos cartórios.
1: E o Senado Federal terá 2 semanas de esforço concentrado em agosto e setembro. O presidente do Senado, Davi Alcolumbre, anunciou a medida e informou que as atividades serão concentradas entre os dias 10 e 14 de agosto e 31 de agosto e 3 de setembro.
2: Alcolumbre enfatizou que é fundamental que o Senado Federal, a Câmara dos Deputados e o Congresso Nacional se organizem para conciliar as deliberações legislativas necessárias durante o processo eleitoral. Ele ressaltou ainda que a iniciativa foi acordada com o presidente da Câmara dos Deputados, Hugo Mota, e que a intenção é garantir a aprovação de propostas pelas duas casas legislativas na mesma semana.
9: Que o calendário é exatamente o mesmo que será adotado pela Câmara dos Deputados, permitindo que o Congresso Nacional funcione em plenitude e de modo eficiente e harmônico neste período eleitoral.
1: As férias de julho oferecem uma oportunidade para conhecer de perto o Congresso Nacional e, desta vez, de forma diferente.
2: O programa Visite o Congresso preparou uma programação especial entre os dias 18 de julho e 2 de agosto, com experiências imersivas, apresentações teatrais e atividades educativas para crianças e adultos. Os detalhes na reportagem de Yasmin Rodrigues.
10: Durante as férias de julho, o Congresso Nacional prepara uma programação especial para receber cidadãos de todo o país. Entre os dias 18 de julho e 2 de agosto, o programa Visite o Congresso funcionará todos os dias da semana, com visitas gratuitas e sem necessidade de agendamento. Em entrevista à Rádio Senado, Fábio Duarte, coordenador de visitação do Senado Federal, listou as novidades que o público vai encontrar nesse período.
11: O visitante terá a possibilidade de conhecer uma apresentação teatral em homenagem aos 200 anos da Câmara dos Deputados e do Senado Federal. Essa apresentação teatral acontece em espaços diferentes do roteiro e apresenta personagens históricos. Além disso, temos o Visita 360, que é uma experiência imersiva que usa óculos de realidade virtual. A gente tem a apresentação do filme Eunice, a primeira senadora. Teremos também programação infantil, com atividades lúdicas no espaço plenarinho que acontece no Salão Negro do Congresso Nacional.
10: A programação completa, com os horários e as atividades específicas, está disponível para consulta em senado.leg.br/visitação, sem cedilha e sem o tio.
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2: Com edição de Paula Groba e trabalhos técnicos de João Lira, o Jornal do Senado fica por aqui. Acompanhe agora as notícias do Tribunal de Contas da União e da Câmara dos Deputados. Boa noite.
1: Boa noite e um bom fim de semana.
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14: O Tribunal de Contas da União lançou um novo portal para ampliar a transparência sobre o uso da inteligência artificial no setor público. A plataforma mostra como o TCU utiliza essa tecnologia em auditorias, atividades internas e serviços prestados à sociedade. O site reúne informações sobre as ferramentas de inteligência artificial em uso, os resultados alcançados e as regras adotadas para garantir o uso responsável da tecnologia. Também apresenta medidas de segurança, governança e proteção de dados. O objetivo é compartilhar experiências, estimular boas práticas e apoiar outros órgãos públicos a usarem a tecnologia com transparência, ética e responsabilidade. O portal é aberto ao público e pode ser consultado por gestores, pesquisadores, estudantes e qualquer cidadão interessado. Saiba mais em tcu.gov.br.
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15: Câmara aprova medidas provisórias com verba para emergência climática.
16: Mota anuncia acordo com o governo sobre dívidas dos produtores rurais.
15: Parlamentares autorizam o uso de elementos tradicionais em fotos oficiais.
16: Plenário suspende prescrição de pena para condenado que estiver foragido.
15: Boa noite. A Câmara aprovou a suspensão da prescrição da pena para condenados que estiverem foragidos.
16: Atualmente, se o condenado não voltar para a cadeia, existe o risco de o prazo de punição acabar sem que ele termine de cumprir a pena. A reportagem é de Daniele Lessa.
17: O plenário da Câmara aprovou o projeto que suspende a contagem do tempo de prescrição da pena de um crime no período em que o condenado estiver foragido ou quando tiver a liberdade condicional revogada. Prescrição é quando o Estado perde o poder de punir o condenado e o prazo para isso varia de acordo com o crime cometido. Hoje, quando o condenado foge, o prazo para prescrição continua a ser contado normalmente e só zera quando ele é recapturado. Se o condenado não voltar para a cadeia, existe o risco de o prazo de punição acabar. O projeto, apresentado pelo deputado Kim Kataguiri, do Missão de São Paulo, altera o Código Penal para deixar claro que o prazo para prescrição deixa de ser contado enquanto o condenado estiver foragido. Para justificar a proposta, ele argumentou que hoje a lei premia quem afronta a justiça e penaliza o detento que cumpre integralmente sua pena.
18: O que a gente está fazendo agora é uma coisa muito simples. Você foi condenado, você fugiu, você perdeu o direito à prescrição. O crime não vai prescrever enquanto você estiver foragido, que é o óbvio, senão você está premiando, você está estimulando o sujeito a fugir, porque se ele for competente na sua fuga, não for pego num determinado período de tempo, que vai depender do crime que ele cometeu, ele pode voltar como se nada tivesse acontecido.
17: O projeto recebeu parecer favorável do relator, deputado Alberto Fraga, do PL do Distrito Federal. Ele argumentou que a proposta corrige uma distorção ao impedir que a fuga seja usada como caminho para escapar do cumprimento da pena. A deputada Adriana Ventura, do Novo de São Paulo, disse que o texto aprovado torna o cumprimento da pena mais eficaz.
19: Que a partir do momento que esse projeto impede que a fuga de condenado gere benefício indireto, né, decorrente de decurso de tempo, ele reforça a efetividade da execução penal.
17: A mesma regra valerá no caso de revogação da liberdade condicional, que acontece quando a pessoa condenada recebe autorização para cumprir o restante da pena em liberdade. Se o benefício for revogado, a prescrição também ficará suspensa até a captura ou a reapresentação do condenado. O projeto que suspende a contagem do tempo de prescrição de um crime no período em que o condenado estiver foragido ou perder a liberdade condicional agora será analisado no Senado. Da Rádio Câmara de Brasília, com informações de Antônio Vital, Daniele Lessa.
13: Segurança Pública.
15: Chico Alencar, do PSOL do Rio de Janeiro, parabeniza a Polícia Federal pelo indiciamento de 48 suspeitos de envolvimento em fraudes contra aposentados no INSS. Na opinião do deputado, as investigações revelaram uma atuação isenta e profunda da instituição.
16: Chico Alencar repudia o uso de falsas entidades rurais para aplicar golpes e desviar recursos públicos destinados à Previdência. O parlamentar também celebra a devolução de mais de 3 bilhões de reais aos aposentados lesados.
15: Kim Kataguiri, do Missão de São Paulo, critica projeto que criminaliza a misoginia. O deputado acredita que a proposta confunde o enfrentamento à violência contra mulheres com gírias e piadas usadas por jovens nas redes sociais.
16: Kim Kataguiri defende que o debate sobre proteção às mulheres priorize punições mais duras para crimes hediondos e feminicídio. Ele também critica o fato de partidos de esquerda serem contrários à redução da maioridade penal e ao endurecimento das regras de execução penal.
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0: Justiça.
15: Adriana Ventura, do Novo, de São Paulo, critica os salários do judiciário que ultrapassam o teto constitucional e cobra o fim dos chamados penduricalhos. Ela cita que mais de 600 juízes furaram o limite em maio, com pagamentos que chegaram a R$500 mil em um único mês.
16: Para Adriana Ventura, as gratificações tornam o judiciário brasileiro o mais caro do mundo e ofendem a realidade dos que vivem com um salário mínimo. A parlamentar contesta a defesa desses benefícios e cobra respeito ao dinheiro pago pelos contribuintes.
0: Presidência.
15: O presidente Hugo Mota anunciou acordo com o governo sobre as dívidas dos produtores rurais. O repórter Luiz Gustavo Xavier acompanhou as entrevistas após o encontro.
21: O presidente da Câmara, Hugo Mota, anunciou que foi fechado um acordo entre o governo, representantes do setor e a Frente Parlamentar Agropecuária sobre a renegociação de dívidas de produtores rurais. Um dos pontos do acordo é que o projeto que tratava do tema não será votado e que o governo vai encaminhar uma medida provisória abrangendo os termos do acordo. De acordo com o Ministério da Fazenda, serão aproximadamente R$100 bilhões em dívidas renegociadas. Participaram da reunião os ministros da Fazenda, Dario Durigan, das Relações Institucionais, José Guimarães, o líder do governo, deputado Paulo Pimenta, do PT do Rio Grande do Sul, o deputado Arnaldo Jardim, do Cidadania de São Paulo, e a senadora Tereza Cristina, do PP do Mato Grosso do Sul, integrantes da Frente Parlamentar Agropecuária. O presidente Hugo Mota explicou as medidas.
22: No intuito de podermos anunciar o acordo feito em relação ao projeto do endividamento dos produtores rurais do nosso país. Quero registrar que essa matéria foi colocada em votação na Câmara dos Deputados há um ano atrás, um dia antes do recesso parlamentar, e durante todo esse ano, no Senado Federal principalmente, foi travada uma negociação que se buscava com o governo alterar os pontos que foram aprovados na Câmara no intuito de poder ser mais abrangente no que diz respeito a essa renegociação.
21: O líder do governo, deputado Paulo Pimenta, ressaltou ainda que a MP vai suspender o pagamento dessas dívidas por 30 dias. Já o ministro das Relações Institucionais, José Guimarães, afirmou que o acordo é resultado de uma regra que tem se mostrado eficaz na Câmara, que são o diálogo e a negociação. Segundo ele, os temas mais polêmicos têm sido conduzidos por meio da construção de consensos amplos. O deputado também destacou o papel do presidente da Câmara na articulação do entendimento e ressaltou que o resultado foi fruto de uma construção coletiva. Da Rádio Câmara de Brasília, Luiz Gustavo Xavier.
0: Trabalho.
16: Pastor Henrique Vieira, do PSOL do Rio de Janeiro, cobra aprovação pelo Senado da proposta de emenda à Constituição que acaba com a escala de trabalho 6x1. Ele reforça que a Câmara já cumpriu seu papel e o Executivo espera os senadores para sancionar a matéria.
15: Pastor Henrique Vieira argumenta que o atraso imposto pelo Senado vai na contramão dos anseios dos trabalhadores, já que a proposta tem o apoio de 70% da população. O deputado pede prioridade na votação do texto para garantir mais dignidade ao povo.
0: Desenvolvimento regional.
16: Porto Piauí, no município de Luiz Correia, iniciou oficialmente suas operações de exportação com envio de minério de ferro de Piripiri diretamente para a China. Flávio Nogueira, do PT, celebra um marco, ressaltando que a nova rota vai impulsionar a economia do Nordeste.
15: De acordo com Flávio Nogueira, serão 200 quilômetros a menos que o trajeto rodoviário utilizado antes para escoar a produção até o Ceará. A operação da empresa Lion Mining inaugura a nova era com a expectativa de exportar grãos para o mercado mundial em breve.
0: Economia.
16: O plenário da Câmara aprovou 6 medidas provisórias com recursos para emergências causadas por desastres climáticos e para evitar aumento no preço do gás de cozinha. O repórter Antônio Vital acompanhou as votações.
3: Na véspera do início do recesso parlamentar do meio do ano, o plenário da Câmara aprovou 6 medidas provisórias que autorizam o uso de recursos públicos não previstos no orçamento desse ano para ações emergenciais, como o combate a efeitos de desastres climáticos e para evitar aumento do preço do gás de cozinha. Uma das medidas provisórias aprovadas prevê subvenção econômica de R$ 330 milhões para empresas importadoras de gás liquefeito de petróleo, o gás de cozinha. Subvenção é quando o governo repassa dinheiro para as empresas, ou para estimular a atividade econômica ou para enfrentar os efeitos de crises climáticas ou conflitos internacionais. Nesse caso, a subvenção foi necessária para evitar que o aumento do preço internacional do petróleo seja repassado aos consumidores. Outra medida provisória abre crédito extraordinário de R$ 20 milhões para recuperar os estragos causados pelo tornado que atingiu municípios do Paraná em novembro do ano passado. A medida foi aprovada de maneira simbólica, com apoio inclusive da oposição, como a deputada Adriana Ventura, do Novo de São Paulo.
19: Que esse crédito tem por objetivo atender a situação de destruição nos municípios de Guarapuava, Quedas do Iguaçu e Rio Bonito do Iguaçu, no Paraná, por conta das famílias assentadas que foram atingidas. E realmente a gente acha que é um crédito necessário, a gente tem que atender e dar suporte a essas famílias.
3: Também foi aprovada a medida provisória que autoriza o uso de R$ 285 milhões para financiar ações de recuperação em municípios atingidos por desastres climáticos no Brasil. O dinheiro é destinado à Defesa Civil. Segundo o Sistema Integrado de Informações sobre Desastres, os meses de janeiro e fevereiro foram marcados por eventos climáticos severos que afetaram diretamente cerca de 2 milhões de pessoas, deixando mais de 70 mil desalojados ou desabrigados em 733 municípios de todas as regiões. Outra medida provisória aprovada libera R$ 75,3 milhões em auxílio financeiro para 10 mil famílias da região da Zona da Mata, no sudeste de Minas Gerais, atingida por enchentes no início do ano. Também foi aprovada a medida provisória que abre crédito extraordinário de R$ 49 milhões para o Programa Segurança Alimentar e Nutricional e Combate à Fome. O objetivo é ampliar o atendimento às populações atingidas por desastres climáticos registrados em maio, especialmente nos estados de Pernambuco e da Paraíba. O líder do PT na Câmara, deputado Pedro Czai, do PT de Santa Catarina, defendeu a necessidade de recursos extraordinários previstos nas medidas provisórias.
4: Falar da importância de todas essas medidas provisórias que hoje estão se definindo aqui no Parlamento. Desde o tema dos desastres naturais, o tema dos tornados no Rio Grande do Sul, o tema das secas, o presidente vai enfrentando os problemas, não só diante da guerra, que vivenciamos o risco de aumento dos combustíveis, o governo subsidia os combustíveis para não produzir inflação no país.
3: Foi aprovada ainda a medida provisória que libera R$ 337 milhões para combate a incêndios. Os recursos são destinados ao IBAMA e ao Instituto Chico Mendes de Conservação da Biodiversidade, o ICMBio, e atendem decisões do Supremo Tribunal Federal em ações que cobram providências do governo contra o aumento de incêndios florestais na época da seca. Todas as medidas provisórias foram enviadas para análise do Senado. Da Rádio Câmara, de Brasília, Antônio Vital.
6: Política.
15: Rodrigo Hollenberg, do PSB do Distrito Federal, faz um balanço do seu mandato parlamentar. Ele destaca a autoria de 23 projetos, como que aumenta o limite de faturamento anual dos microempreendedores individuais.
16: O parlamentar ressalta o envio de emendas para hospitais, universidade pública e instituições de pesquisa locais. Rodrigo Hollenberg defendeu também proposta de sua autoria que proíbe o funcionamento de plataformas de apostas em território nacional.
15: Raimundo, PT do Rio de Janeiro, cobra esclarecimentos sobre o crescimento patrimonial do senador Flávio Bolsonaro, que, segundo notícias recentes, ultrapassaria os R$ 600 milhões. O deputado questiona a origem dessa quantia e exige uma apuração rigorosa dos fatos.
16: Na visão de Raimundo, é preciso investigar se o montante está relacionado a articulações com grupos criminosos e esquemas de corrupção. Para ele, o esclarecimento sobre a origem dos recursos é fundamental para a moralidade pública.
23: Direitos humanos.
15: Leonardo Gadelha, do Podemos da Paraíba, alerta que o Brasil precisa se preparar para a transição demográfica com o envelhecimento da população. Ele observa que as cidades e a legislação nacional precisam de adaptações estruturais para acolher de forma digna o público idoso.
16: De acordo com Leonardo Gadelha, é importante manter as pessoas idosas ativas e integradas ao mercado de trabalho. Para o parlamentar, aproveitar a plena capacidade física e cognitiva desse público traz benefícios sociais e econômicos ao país.
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0: Votação.
15: A Câmara aprova o uso de elementos tradicionais em fotos de documentos oficiais. A repórter Daniele Lessa acompanhou a votação.
17: O plenário da Câmara aprovou o projeto que garante a povos indígenas e demais povos tradicionais o direito de usar elementos culturais, étnicos ou religiosos em fotografias de documentos oficiais. Entre os exemplos previstos estão o cocar indígena, o turbante dos povos de matriz africana e outros elementos étnicos, culturais e religiosos. O projeto, que foi apresentado pela deputada Célia Chacriabá, do PSOL de Minas Gerais, diz que a autorização valerá para documentos oficiais de identificação, como carteira de identidade, carteira de habilitação, passaporte e carteira de trabalho. Na prática, a proposta busca evitar que pessoas sejam obrigadas a retirar símbolos de sua cultura ou religião para tirar fotos para documentos. A única exigência é que o elemento usado não impeça o reconhecimento da fisionomia da pessoa. A relatora no plenário, deputada Sônia Guajajara, do PSOL de São Paulo, lembrou uma situação em que uma mulher negra escutou que só poderia tirar foto para a carteira de habilitação usando o seu turbante se apresentasse uma carta da sua mãe de santo ou um documento comprovando que tinha câncer. A deputada disse que é preciso impedir que episódios como esse se repitam e que usar esses elementos em fotos oficiais é ter o direito e a liberdade de viver de acordo com crenças pessoais.
23: São expressões visuais de culturas e tradições, como o cocá indígena, que representa a relação com a natureza e com os animais, o vínculo espiritual com a terra e os antepassados. Assegurar aos povos indígenas, aos afro-brasileiros e demais povos tradicionais o uso em documentos oficiais de símbolos de sua comunidade é assegurar a dignidade humana.
17: Segundo a relatora Sônia Guajajara, a proposta deixa expresso em lei um direito que já deveria ser garantido pela Constituição, que protege a liberdade religiosa, e por convenções internacionais assumidas pelo Brasil. Ao defender o projeto, o deputado Wildo Rocha, do MDB do Maranhão, disse que esses elementos, como o cocar e o turbante, valorizam a cultura do país.
24: Isso promove a cultura brasileira, isso é respeito à cultura indígena, é respeito aos povos originários.
17: Alguns deputados no plenário disseram que seria incoerente exigir que as pessoas tirem óculos e enfeites para fotos de documentos e, ao mesmo tempo, permitir o uso de elementos tradicionais. O deputado Alberto Fraga, do PL do Distrito Federal, defendeu que a proposta também poderia incluir...
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3: 21 horas.
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